0: Segurança Pública. Aloísio Mendes, do Republicanos do Maranhão, afirmou que o Senado é omisso ao não votar a PEC da Segurança Pública, mesmo diante do avanço do crime organizado no país.
1: Segundo Aloísio Mendes, a imprensa cobrou a aprovação das mudanças. A Câmara fez sua parte ao aprovar a matéria, mas os senadores não avançaram na votação da proposta, a exemplo do que ocorreu com a matéria para diminuir a idade penal.
0: Coronel Ulisses, do União, presta homenagem aos 110 anos da Polícia Militar do Acre. O parlamentar exalta o trabalho dos policiais na proteção da população, especialmente em comunidades isoladas e regiões de fronteira.
1: Ex-comandante-geral da PM acreana, Coronel Ulisses defende a valorização dos profissionais da segurança pública. Ele também sugere melhorias na estrutura, mais treinamento e a aquisição de equipamentos mais modernos.
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0: Comissões. Comissão aprova projeto que cria novo modelo para a incorporação de tecnologias no Sistema Único de Saúde. A repórter Daniela Lessa nos conta como funciona a proposta.
3: A Comissão de Saúde da Câmara dos Deputados aprovou o projeto que cria um novo modelo para a incorporação de tecnologias no Sistema Único de Saúde, o SUS. A proposta institui os chamados acordos de compartilhamento de risco, mecanismo que permite ao poder público adquirir medicamentos, equipamentos e outros tratamentos novos, condicionando o pagamento aos resultados que eles apresentarem na prática. O projeto que altera a Lei Orgânica da Saúde é de autoria do deputado Eduardo da Fonte, do PP de Pernambuco. O relator na Comissão de Saúde, deputado Rafael Simões, do União de Minas Gerais, apresentou um texto alternativo que ampliou o alcance dos acordos. Segundo ele, o modelo permite acelerar o acesso da população a tratamentos inovadores, ao mesmo tempo em que protege o orçamento público.
4: Para que as pessoas hoje possam acessar uma nova tecnologia, há necessidade que isso passe pela aprovação do Ministério da Saúde. E esse é um processo longo. Então, no compartilhamento de risco, nós vamos ter condições de adquirir esses materiais, principalmente os remédios, e avaliar se de fato esse remédio fez o efeito que era prometido. Se ele não fez o efeito, não tem o pagamento. Então, isso possibilita que o Ministério tem aí uma capacidade, inclusive financeira, maior do que acontece hoje, onde nós temos a judicialização muito grande na saúde.
3: O acordo de compartilhamento de risco funciona assim. O governo passa a ter a possibilidade de comprar medicamentos ou equipamentos inovadores e acompanhar, ao longo do tempo, se eles realmente entregam os resultados prometidos. Se o tratamento não funcionar como esperado, o pagamento pode ser reduzido ou até não acontecer. Segundo o relator Rafael Simões, o modelo ajuda a enfrentar um problema recorrente na saúde pública, que é o alto custo de tecnologias novas, muitas vezes incorporadas por meio de decisões judiciais, sem comprovação suficiente de eficácia. O projeto, que cria um novo modelo para incorporação de tecnologias no SUS, agora será analisado pela Comissão de Constituição e Justiça e de Cidadania. Da Rádio Câmara de Brasília, Daniele Lessa.
0: Saúde.
1: Soraya Santos, do PL do Rio de Janeiro, critica uma cartilha do SUS voltada para gestantes, questionando a substituição da palavra mãe pela expressão pessoas que gestam. Ela diz que o material desconsidera a experiência da maternidade e o papel das mulheres durante a gestação.
0: Soraya Santos também condena outros conteúdos da cartilha relacionados à interrupção da gravidez. A parlamentar acredita que o foco do material deveria estar na orientação sobre pré-natal, parto, puerpério e cuidados com a saúde materna e do bebê.
1: Lucas Redecker, do PSD, comemora o convênio do governo do Rio Grande do Sul com instituições de saúde para realizar mais testes do pezinho no estado. Ele afirma que a medida amplia o diagnóstico de atrofia muscular espinhal e de imunodeficiências primárias em recém-nascidos.
0: Lucas Redecker ressalta que a detecção precoce dessas doenças permite iniciar o tratamento dentro do prazo previsto pelo SUS. Ele pede que o governo federal estabeleça prazos para que todos os estados implementem 5 fases do teste do pezinho.
1: Rodrigo Hollenberg, do PSB do Distrito Federal, comemora a inclusão na pauta de votações de projetos.

0: implementa em 5 fases do teste do pezinho.
1: Rodrigo Hollenberg, do PSB do Distrito Federal, comemora a inclusão na pauta de votações de projeto que prevê direitos para pessoas com diabetes mellitus tipo 1. O parlamentar assinala que a proposta garante acesso a medicamentos e demais insumos necessários ao tratamento.
0: Rodrigo Hollenberg explica que a proposta também prevê pausas na escola, no trabalho e em provas de concurso para que a pessoa possa monitorar a glicemia. Ele acrescenta que o acesso a apoios financeiros dependerá de avaliação biopsicossocial, conforme regras da legislação.
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0: projeto que destina recursos do Fundo Nacional sobre Mudanças do Clima a ações para conter alagamentos e inundações nas cidades brasileiras. O texto original da deputada Dandara, do PT de Minas Gerais, determinava que o poder público deveria financiar a criação das chamadas cidades esponjas, que adotam medidas como pavimentação permeável e reflorestamento para absorver a água das chuvas. A deputada Leda Borges, do PSDB de Goiás, no entanto, modificou a redação para prever apenas a destinação de verbas para o enfrentamento a inundações e alagamentos em ambientes urbanos. De acordo com a parlamentar, a lei que criou o Fundo sobre Mudança do Clima atribui apenas ao Poder Executivo Federal a competência para decidir sobre a utilização dos recursos. Leda Borges argumenta que a proposta é importante devido aos desastres provocados pelas mudanças climáticas.
1: Nos últimos anos, inundações e alagamentos passaram a ocorrer de forma recorrente em diversos municípios brasileiros. Tais eventos resultam não apenas em expressivos prejuízos econômicos, como também comprometem a infraestrutura urbana, a mobilidade, a saúde pública e, lamentavelmente, provocam perdas humanas, sobretudo em regiões mais vulneráveis.
0: Ao apresentar o projeto, a deputada Dandara explicou que o conceito de cidade esponja foi criado pelo arquiteto e urbanista chinês Kongjian Yu. Segundo relatou, o chinês se inspirou nas práticas tradicionais de populações asiáticas para conviver com as chuvas torrenciais do período das monções. A ideia é criar condições para que parte da água das chuvas seja reabsorvida o mais rapidamente possível pelo solo, de modo a evitar alagamentos e enchentes. O projeto, que destina recursos do Fundo Nacional sobre Mudança do Clima para combater enchentes e alagamentos em ambientes urbanos, ainda será analisado pelas comissões de Finanças e Tributação e de Constituição e Justiça. Da Rádio Câmara de Brasília, Maria Neves.
2: Homenagem. Gilson Daniel do Podemos registra a realização da Festa do Divino Espírito Santo em Viana, no Espírito Santo. O deputado destaca a celebração de missa na matriz da cidade e convida a população para participar da programação elaborada pela Prefeitura.
3: Termina agora o Jornal Câmara dos Deputados com trabalhos técnicos de Everson Urani e apresentação de José Carlos Andrade e Márcio Aquilissardi. Uma boa noite para você.
2: Ótima noite. 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
2: Olha a hora, olha a hora. 5:03.
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2: Eita, eita, graças a Deus, mais um novo dia para todos nós. Olha que beleza, né? Acordar, respirar, abrir os olhos, poder andar, poder caminhar, poder pensar, poder resolver problemas, poder viver a vida sem problemas, pelo menos por alguns momentos, né? Porque problemas sempre vêm. Mas problemas têm que ser resolvidos, só isso. Vamos lá, gente. Ó, quarta-feira hoje, hein? Mais um dia, mais um novo amanhecer para todos nós, graças a Deus. Mais um novo Rancho da Boa para todos nós, graças a Deus. Portanto, ó, vem para cá, porque Rancho da Boa está no ar.

0: Olha ele, olha ele, olha o galo cantando, e a hora certa para você, 5:07, 5:07, muito bom dia, região do Cacau, muito bom dia, toda a Bahia, todo o Brasil, todo esse mundão, já ligados e sintonizados com a gente. Prazerzaço estar aqui mais um dia, mais uma vez, com um programa que é a voz do povo, o programa que faz você ficar bem acompanhado nas suas manhãs. Vem pra cá, porque o programa é meu, é seu, é o nosso programa de todas as manhãs.
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0: Mesquita! É, rapaz, depois a gente vai dar uma modificada nessa pasta aí, viu, Vanderlei? Pra inovar um pouquinho, botar a coisa pra funcionar. 5:08, 5:08. Alô, João Grilo. Não, João Grilo não. Primeiro seu bom dia, vai! Muito bem, agora sim, você, João Grilo, bom dia!
3: Bom dia pra todo mundo!
0: Uhum.
3: Bom dia, Ivamar!
0: Bom dia, meu filho!
3: Ei, rapaz, difícil acordar numa madrugada como essa sem chuva, né?
0: É verdade, tem chovido tanto, né, que pelo menos a gente acorda e vê tudo molhado, né?
4: Tem chovido muito.
0: É, mas tá tudo beleza agora, tá tudo enxuto.
3: Rapaz. E o tempo tá limpo, Ivamar.
0: Tá limpo.
3: Tá com aquela neblinazinha, aquela nuvenzinha, mas é nuvem branca.
0: Nuvem branca.
3: Sem característica de chuva,
0: exatamente,
3: viu?
0: Exatamente, tá aquela coisa assim de quem vai fazer um sol bom hoje, viu?
3: É, ontem fez um solzinho.
0: Foi.
3: E o solzinho faz falta da saudade, né, Ivamar?
0: Faz, o sol também faz parte da vida, né? Não é que reclamando da chuva, mas é, a gente também precisa do sol para poder secar o ambiente, para poder nos trazer energia para os animais, para as plantas, né?
3: É, pois é. Tomara que faça um solzinho bom hoje, viu?
0: Exato.
3: Para tomar banho de sol, para adquirir vitamina D.
0: Olha, ele sabe, tá vendo, Vanderlei? É, tem muita gente que não sabe, mas a vitamina D você adquire principalmente pelo sol, tomando banho de sol, né, João Grilo?
3: É, eu sei que vitamina D só se consegue mais tomando banho de sol.
0: Exato.
3: Pelo menos meia hora por dia, né, Ivamar?
0: Olha como é que ele tá sabido, rapaz. Como tá sabido?
3: É, eu vi a Jaqueline Mesquita falando na cura pela natureza.
0: Ah, tá. Realmente ela explica assim.
3: É, o sozinho também é bom.
0: É bom.
3: O sozinho também ajuda.
0: É.
3: Ô, Rivamar.
0: Diga lá.
3: E ontem, você falando de onça, doutor Cacau não acreditou não, viu?
0: Não acreditou não, rapaz. Ele não acredita em onça não, rapaz.
3: É, ele não acredita não, Rivamar. Que tem onça aí na região.
0: Pois é, rapaz, mas tem.
3: É que a onça deu uma carreira nele, aí nos cacau aí ele vai ver o que é bom pra tosse.
0: Pois
3: viu?
0: É, eu não digo é nada, né? Ele que fica sempre nas roças, ainda que ele tomar uma carreira, aí ele vai acreditar, né?
3: É.
0: Pois é.
3: Tem onça mesmo.
0: Tem.
3: Tem onça sim.
0: Tem, sim senhor.
3: É, a região tá empisteada aí, viu, Ivamar?
0: A empisteada, ontem o que? Você viu muita gente contando os causos de onças aí, né?
3: É, as pessoas precisam tomar cuidado.
0: Cuidado.
3: Porque se ela for amansando, se ela for perdendo o medo do ser humano, ela pode comer um, viu?
0: Pois é, mais de um até,
3: é,
0: né?
3: Ela pode comer mais de um mesmo.
0: É.
3: Cuidado, gente, cuidado.
0: Cuidado, e a onça só pega por trás. Cuidado.
3: Pois é.
0: É.
3: Ivamar?
0: Diga lá.
3: Tomara que esse final de semana faça um solzinho, viu?
0: É, vamos ver o que é que Deus traz pra gente, né?
3: É, pra dar uma pescadinha, rapaz.
0: É bom.
3: Dá uma pescadinha aí, porque nunca mais eu pesquei.
0: Eita.
3: É, também chovendo direto.
0: Uhum.
3: Só chuva. Uhum. Aí não tá dando pra ir pra pescar, não, viu?
0: É, tá ruim, né? Chovendo não dá pra pescar. Além de pegar pouco peixe, você tá lá na beira do rio, bate aquela chuva, é um frio, rapaz. Dá uma vontade logo de ir embora, né?
3: É, pois é. Mas vamos lá.
0: Vamos.
3: Hoje, quarta-feira, vamos acordar a gente, despertar para mais um novo dia, hein? Bom dia.
0: Bom dia para você também, João Grilo. Ó, existe um DVD, para você que gosta da música sertaneja, Esse DVD tem assim, ó, Lendas. E quem gravou esse DVD foi Milionário e Marciano, um pouco antes do Marciano falecer, né? Mas, gente, pense num DVD bom. Se você puder assistir também pelo YouTube, né? Provavelmente vai estar lá para você ouvir. E são dois, a gente sabe que tinha João Mineiro e Marciano. Aí João Mineiro morreu primeiro, ficou Marciano. Tinha Milionário e José Rico. José Rico morreu, ficou Milionário. E aí o Milionário e Marciano gravaram esse DVD. Então, quando puder, assistam DVD Lendas, tá? Que é o Milionário e Marciano cantando juntos. Eles gravaram em um circo, né? E por que em um circo, Rivamar? É porque antigamente os cantores da música sertaneja, eles cantavam muito de cidade em cidade, principalmente em circos. Tinha primeiro o show do circo, e logo depois do show do circo, vinha quem? As duplas sertanejas. Assim foi feito com Chitãozinho Chororó, quem mais? Tunique Tinoco, e tantos, o próprio João Mineiro e Marciano, Milionário José Rico, cantaram muito em circo. Então, devido a isso, valorizando o circo e relembrando, né, de que realmente depois do espetáculo circense, né, que chama espetáculo circense, vinha o espetáculo dos músicos, que era exatamente as duplas com os músicos tocando. Portanto, para relembrar, eles trouxeram esse DVD e eu trago para vocês em áudio Milionário e Marciano cantando Viola Está Chorando.
2: Viola Está Chorando?
0: Aê, saudade, 5:14 agora.

Rapaz, vou te falar, viu? Que show, cara, que show maravilhoso. Então tá aí a dica, se você gosta da música sertaneja, não deixe de assistir esse DVD. Ó, esse DVD tá tão emocionante, mas tão bonito, que tem duplas sertanejas nos convidados lá, como por exemplo César Manotti, Fabiano, Chitãozinho e Chororó, e alguns deles choram emocionados exatamente com a gravação desse DVD. Vamos ouvir mais um pouco? Milionário e Marciano cantando pra gente? Traz um poporri deles aí, ô Vanderlei. Arrê! Rancho da Boa! 5:17 agora!

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0: Rapaz.
1: Obrigado.
0: Eu tava aqui assistindo agora, né? Porque vocês estão ouvindo, claro, eu tô assistindo e ouvindo ao mesmo tempo o Milionário e o Marciano cantando. E aí me passando aqui um filme na cabeça, né? De algumas perguntas e respostas. A tecnologia, ela traz determinadas situações que nos dá a graça, né? De contemplarmos o que passou. Repara bem, o que passou, mas que a gente consegue ver no presente. Olha que essa tecnologia, por exemplo, eu estou falando em relação a pessoas que se foram, pessoas que morreram, pessoas que há muitos anos partiram, e a gente está aqui, né? Vendo a pessoa cantando, sorrindo, né? Nos ensinando talvez algo através da música, nos passando coisa tão bonita através da música, como se estivesse vivo ali, presente no exato momento que canta. E olha que essa tecnologia de ainda podermos ver quem partiu há tantos anos ainda cantando, vem de muitos anos. Claro que com a tecnologia, a qualidade mudou e mudou para melhor, né? Mudou e mudou para melhor. Hoje a gente vê com muito mais clareza, com muito mais qualidade, seja em áudio ou vídeo, não é? Mas se a gente for bem ver, imagine, né? A pessoa que já não está mais no meio da gente, né? Que já partiu, mas continua aqui. Aqui pra gente e aqui para os nossos filhos, para os nossos netos, para os nossos bisnetos. Cantores, músicos que deixaram seu legado e que nós temos a oportunidade de assistir, e de pessoas até que virão ainda para essa vida também poderem assistir, para quem sabe até continuar com esse espetáculo maravilhoso, que é cantar a música sertaneja, que é trazer a verdadeira música sertaneja raiz. Quer ver um outro exemplo? Trio Parada Dura cantando com Marília Mendonça, né? Nós tivemos aí um outro membro, como é o nome dele, meu Deus, me fugiu agora da memória, um outro membro do Trio Parada Dura que faleceu, porque nós já tivemos aí, por exemplo, o Barreirito, né, que fazia parte, que se foi, e ela, a própria Marília Mendonça, que deixou uma lacuna, deixou um buraco enorme na música sertaneja. Vamos ouvir? Aceita que dói menos. 5h24 agora. Programa que eu gosto. Atenção, Vanderlei. Vambora.

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2: Olha, olha, olha o galo cantando e a hora certa pra você. 5h27 agora. É, momento da gente ouvir o povo, né? Da gente falar com o povo.
3: Ei, Rivamar.
2: Oi.
3: Mês de junho tá chegando aí, viu?
2: Tá batendo na porta.
3: É, no mês de junho agora, hein? É época, sabe de quê?
2: De quê?
3: De tangerina.
2: Tangerina.
3: É, tangerina. Que muita gente chama de mexerica, né?
2: Mexerica. Eu sempre digo que ela é fuxiqueira, né? Eu quero ver você chupar uma tangerina escondida de alguém, viu?
3: É, mas eu gosto, viu?
2: Eu também gosto.
3: Eu gosto de tangerina.
2: É bom.
3: É, bom. Lá no Rancho Mesquita tem, não tem?
2: Rapaz, tem. Eu tava até comentando, né, que não deu muita tangerina esse ano. Aliás, eu fiz um plantio lá de tangerina pocã, né? Porque é uma tangerina não só saborosa, como bastante vendável, né? Então, como nós temos as nossas lojas de produtos naturais, nada melhor do que ter fruta com exemplo de pureza, tá? Sem agrotóxicos, né? Sem ter aquela situação de veneno, né?
3: Se tiver lá, algumas traz, Amar. Traz, é pra gente regaçar.
2: quer regaçar a tangerina.
3: Ai, ai, eu gosto de tangerina.
2: Pois é, a tangerina é boa. Lá tem, mas ainda não tá madura, tá verdinha ainda. Se preocupa não. E quando amadurecer, eu trago um saco pra você e Vanderlei chupar. 5h28 agora, Vanderlei. Ai, ai, vamos lá, porque o povo tá aqui pra falar, rapaz. É o povo no zap, é o povo no rádio. Vamos ouvir, fala, povo.
4: Bom dia, Rivamar. Bom dia. Aqui é o Ivan de Itapé, estou aqui em Nova Viçosa.
2: Olha aí.
4: Hein, Rivamar, gostaria de colocar debaixo do jegue, Emerson, Zé do Filtro, Zé Domingo, Hélio, Marcelo Doca, Aguinaldo, viu? Janjão, e essa turma toda de Magaref. Valeu.
2: Valeu, um abraço pra você.
4: Coendo café, viu?
2: Muito bem, boa colheita.
4: Aqui pegado no cafezal. Valeu,
2: boa colheita aí pra vocês. Nova Viçosa.
4: Então, bom dia.
2: Bom dia, boa colheita pra vocês, porque só se recebe com a produção, né? Então, boa produção pra todos aí. Fala, povo! Cadê?
5: Bom dia, Rivamar Mesquita.
2: Bom dia.
5: Marinho.
2: Oi.
5: Aqui da Califórnia.
2: Califórnia.
5: Centro Carteirinha, desde a jornada. Aquele programa que você fazia com saudoso cocada.
2: Isto.
5: Comprei a pomada ontem, a Vatio, o Zapador. E outro comprimido aqui pro problema que eu tô tendo da nervo ciático.
2: Ah, vai melhorar.
5: Muito joelho e o lado. Mas eu acredito que eu vou tomar fazer o tratamento. E com a ajuda de Deus, vai dar tudo certo. Bota aí Gonzaga da infraestrutura. Tirar da vaqueiro, debaixo do gel.
2: Pronto. 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Atenção, não liguem para cá. Esse telefone é só para mandar áudio. Quem liga, trava e o áudio não sai, tá? Alguém aqui já ligou com o final 99. Infelizmente, o áudio não vai sair porque já travou o seu áudio, tá? A gente tá sempre avisando aqui no programa. Fala, povo!
6: Bom dia, Ivamar.
2: Bom
6: Deus
2: dia.
6: Abençoe seu dia, que Deus te proteja, Deus te guarde, Deus te ilumine, você e sua família.
2: Amém.
6: Que Deus tenha um bom dia. João Grilo, bom dia.
2: Bom dia, bom dia. Para você que ligou e travou, né? Aí você vai ter que colar, né? Ou seja, copiar e colar o mesmo áudio que o seu, porque travou, aí já não sai mais. Fala, povo!
7: Bom dia, Rivamar.
2: Oi.
7: Aqui é o Romilson.
2: Oi, Romilson.
7: Estive aí ontem, mais Tamires. É, na loja Bom Sabor. É, eu queria saber desse Virontal, se ele é a melhor forma de tomar ele, é pela manhã ou pela noite?
2: Olha aí, boa
7: Fala
2: pergunta.
7: Fala pra nós aí, fazendo um favor.
2: Boa pergunta.
7: Bom prazer, viu, revê-lo você. É. Aí tem meu pai, Raimundo, que é seu, é fanático no seu programa.
2: Oh, que bom.
7: É Cremil da minha mãe.
2: Obrigado.
7: E Alexandre, que sempre você fala aí, que ele manda botar Romilson e Rock da Angola.
2: Bota Luta ele agora.
7: Coração, sou eu que teve aí.
2: Pois bota ele agora. Aí.
7: Valeu.
2: Valeu, bota ele.
8: Bom dia, Rivamar.
2: Bom dia.
8: Aqui é Tamires da Fazenda Coração.
2: Oi, Tamires.
8: Da Juípe, tive na sua loja Bom Sabor. Queria saber um pouco sobre o Magriol. O horário pela manhã, antes do café da manhã ou é antes do almoço? E pela noite também.
2: Uhum.
8: Foi uma alegria nós poder te conhecer. João Grilo, todo mundo aqui na roça quer saber como é que é você.
2: Aí,
8: o Senhor
2: aí.
8: Jesus lhe conceda um dia já abençoado, de muita paz e proteção, em nome do Senhor Jesus. Manda um abraço para Vanderlei. E tenha um excelente dia abençoado.
2: Amém.
8: Na paz do Senhor Jesus Cristo.
2: Olha, o Tamires, o Romilson, ó, infelizmente, né, seu amigo estava naquela correria, você viu que eu falei bem rápido com vocês, né, tive o prazer de dar um abraço em vocês, mas não tive como bater um papo, porque realmente eu estava num corre-corre, tá? Mas, ó, pedi, né, para anotar o nome de vocês com muito carinho para dar um alô, e trouxe para dar esse alô, viu? Para vocês terem ideia, ó, Tamires Silva dos Santos, tá vendo? Que eu sei seu nome todo. E você, Romilson, aí? Romilson Bispo dos Santos. Ah, tá pensando que eu ia esquecer de vocês, é? Um abraço, muito obrigado pelo carinho. Ó, deixa eu responder pra vocês. 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É a turma andando aqui no Beira Rio, né? E de ouvido em pé, rapaz. Quem foi? Passou rápido, falou comigo. Não, ele não quer correr debaixo do jegue, não, porque ele já tá fazendo culpa, João Grilo. Olha lá, ó, tá a dupla andando e ouvindo o programa. Viu? Então, vamos lá. 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
1: Isto, vai lá. Um abraço para o Márcio Marinho, né? Ele que comprou. Ah, tá. Agora, ô Márcio, a cápsula aí é que não tá dando para me ver direito. Deixa eu ver o que foi que ele comprou. Aumenta o som.
2: Devagarinho, contagiou geral. Melhor que o Facebook.
1: Ele não deu para ver direito, mas ele comprou o zarpador, ervatil gel, ervatil líquido. Tá cuidando da saúde, hein, velho? Muito bem.
3: Bom dia.
1: É, tô vendo aqui. Muito bem, cuidar da saúde. Vamos ouvir o povo. Bom dia, Ivamar aqui. É, Paulista.
4: Deixa eu ver o que foi que ele comprou.
1: Cadê? Deixa eu ver aqui. Opa, cadê? Bom dia, Ivamar aqui. Ele tá saindo áudio? O que foi que houve? É, pronto, agora vai. Bom dia, Ivamar, aqui é Paulista, da hamburgueria O Paulistão. Olha aí, aqui no bairro Lomanto. Eu peço que coloque o Zé Brinco, que conserta macaco debaixo do jegue. Ih, rapaz, já pensou? Zé Brinco, olha que coisa. Meu amigo Marcelo da Vila Paloma. Ei, Vila Paloma, Ivamar, mandei esse vídeo ontem, por favor, me ajude aí, tá difícil, viu, chefe? A roça, a ladeira da chegada da roça, ali onde você foi. Pois é, a Vila Paloma praticamente dentro de Itabuna. E o poder público, né, o poder municipal não tá fazendo nada pela Vila Paloma. Ontem eu recebi, do quilômetro 10, vídeos onde o carro escolar estava atolado, onde as pessoas estão quase e praticamente intransitável no quilômetro 10, postes praticamente para cair, e atenção, hein? Atenção para depois não dizer que não foi avisado. Mais tarde, Vanderlei, mais tarde, João Grilo, me lembra para a gente dar esse recado. Provavelmente, BR-101 será fechada na segunda-feira. Infelizmente, né? Não concordo muito com essa situação, mas isso é a revolta do povo, né? Quilômetro 10, município de Itabuna, está intransitável, e os moradores, fazendeiros, trabalhadores, provavelmente fecharão na segunda-feira a BR-101, é o recado que eles me deram, e daqui a pouco a gente vai trazer isso no programa. Deixa eu ver o vídeo do Marcelo aqui falando da Vila Paloma, vamos lá, deixa eu ouvir aqui. Cadê?
5: Aqui começa a minha via cruz. Olha aí, ó. Olha o pedacinho que é pra consertar, viu? Olha pra aí, ó. Aqui já começa, ó. Buraco. Tem que virar aqui. Aqui já tem outro buracão aqui, ó. A ladeira. Olha pra aí, tá vendo? Tem jeito?
1: O carro chegar deu um coice, olha, rapaz.
5: Aqui tem que livrar também.
1: Olha, aí já não é buraco, viu? Na Vila Paloma aí já é cratera, né? Cratera. E a prefeitura não está fazendo nada pela população. É terrível. Alô, Tati, bom dia.
6: Bom dia, Ribamar. Tô na boa, tô feliz.

0: Lídia, assim, Cecília, coladíssima no Rancho da Boa, tá colada como sempre, todos os dias. Um abraço pra você, pra Arnaldo Mingau, pra Vanderlei, pra João Gris, pra todos que estão ligados no Rancho da Boa, Ribamar.
1: Valeu, Tati, Tati do São Lourenço, sempre ligado no Rancho da Boa e em toda a programação da Boa. É o povo no rádio.
2: Bom dia, Ribamar, bom dia.
1: Que bom tá dia.
2: Aqui é o Zé do Nova Itabuna. Eu quero que você manda João Grilo. O negócio da vida na roça. Ler a vida na roça.
1: Ave Maria.
2: Todo dia assisto e mando pra Busca Santa Catarina, filha do meu marido. Todo dia assisto e mando pra lá. Bom dia, bom dia.
1: Bom dia,
2: bom dia, Jangueiro. Bom dia pra todo mundo aí.
1: Ô, Luzia, vai procurar uma trouxa de roupa, vai, menina, pra lavar, vai. Olha o que é que ela tá pedindo, Vanderlei. Pedindo pra João Grilo ler vida na roça. Vai procurar uma trouxa de roupa, Luzia. Bom minha dia, paciência. Querida. Beijo no coração. Ô, Bill.
3: Bom dia, Rivamar. Bom dia com Jesus. Bom dia, João Grilo. Bom dia do rapaz aí que eu esqueci o nome do outro.
1: É o Vanderlei.
3: Rivamar.
1: Oi.
3: Bota Nengo aqui, de Bar do Jegue.
1: Ô, Nengo.
3: Aqui em Itajuípe, Nengo. Bota aqui Neguinho. Bota aqui Dico. Todo mundo aqui de Bar do Jegue. Eles adoram ficar de Bar do Jegue.
1: Tá lá,
3: bota aí 30 minutos de Bar do Jegue. Se você não colocar de Bar do Jegue, vão ficar reclamando.
1: Aí, aí.
3: Eles adoram quando tu bota eles de Bar do Jegue. Eles adoram. E fala aqui é Bill de Quaraci, Bill empreiteiro.
1: Ei, Bill, é cada gosto.
3: Um leitinho, hein? Eu mando um vídeo pra você aí.
1: Vai tirar o leitinho. Leitinho de cada dia. Cada gosto, né, Bill? Meia hora de Bar do Jegue. Lá ele. Jailton Costa.
4: Bom dia aí, mamá. É Jailton de Taboquinha, na zona rural de Itacaré.
1: Taboquinha e Itacaré.
4: Dá um alô aí pra meu pai Bel, meu tio Jovito e tudo que custa boa.
1: Valeu, velho. Bom dia pra você também. Júnior.
5: Bom dia, Rivamar. Bom dia, João Guido. Bom dia, Vanderlei. Queria botar aí o nosso amigo padeiro, estourado de Itapé, Zé Paulo de Bar do Jegue, Leite Pedreiro de Bar do Jegue, Edivaldo Pedreiro, nós... Ex-prefeito Naélito.
1: E Naélito?
5: Tute aí da fazenda de Júnior Borges aqui pra
1: Deu problema no áudio dele, olha. Ih, deu problema. Naélito, sobrou pra tu. Fala, povo!
6: Transquito, que tu bota aí Damião do Baixo Jegue. O sul do Baixo do Jegue. Tu no Baixo do Jegue, que tu bota aí.
1: Valeu, Louro. Um abraço pra você, Louro. Fala, povo!
7: Bom dia, Rivamar. Aqui é o velho safado de Barro Preto, Zé Vitor.
1: Olha, Zé Vitor aí, rapaz. O velho safado. Fala, velho.
7: De onça que você contou aí.
1: Sim.
7: No tempo deu sorteiro, ali dentro de Amadina, eu saí de madrugada para ir pegar um cavalo para rodar o gado pro curral.
1: E aí?
7: Que o vaqueiro era grande amigo meu. Eu fazia esse favor para ele. Eu morava na fazenda lá do Doutor Mago. A Serra Morena.
1: Não vai me dizer que a onça lhe comeu também por trás.
7: Vamos aí, meu amado, eu saí com a dor de barriga, cheguei bem na frente, me deu vontade de obrar. Desculpa a palavra.
1: Não, vai, pode
7: aí,
1: falar.
7: Aí, a lua bonita, igual um dia, e eu com o laço, já feito, já devia te jogar pra jogar, pra laçar o cavalo.
1: E aí,
7: nas costas, obrando com laço já nas costas, do jeito de jogar pra laçar o cavalo.
1: E aí?
7: Aí, meu amado, tinha um pé de gachumba de lado. Quando eu fui pegar umas folhas de gachumba para limpar o miserável que estava roubando, a onça da vermelha, não é da parda, não era da pintada, não, da vermelha. Aquela onça é mansa. Eu aqui, Vivambá, nem o desgaste que eu ia limpar, não limpei, foi só ajoelhar um pouquinho, o laço já estava feito, no jeito de jogar para pegar o cavalo, que era veaco,
1: e aí?
7: Eu joguei na onça e lacei essa onça.
1: Ia,
7: e tinha um pé de coco guri. Eu passei o laço de gelo no pé de coco, fui chamando, e foi um dia de sábado. Aí fui chamando, deixei amarrada no pé de buri e fui em Amadina chamar um rapaz conhecido meu que tinha barraca, o nome de Ovaso. Aí nós fomos lá, o povo dizia que era mentira, um bocado foi lá assuntar. Quando chegou lá, ficaram besta. Mas porque da pintada, não, que a pintada que eu fosse fazer isso, ela tinha me comido.
1: Uhum.
7: Da vermelha, que chama parda que você fala. Essa onça é mansa.
1: Ué.
7: Tchau, Ivamar.
1: Tchau, velho safado. É por isso que chamo ele de velho safado lá em Barro Preto. Adivinha quem foi que botou esse apelido nele?
8: Sim, é você.
1: Ê, velho safado. Oi, se doutor do Cacau tivesse aqui, dizia, velho safado, mentiroso. Um abraço, Zé Vitor. Saudade de você, meu irmão. Um abraço, viu? Tudo de bom. Fala, povo.
9: João Vila e Vanderlei. Manda alô pra ele, pro Otamiro Júnior. É a Poliana aqui de Baitaba. Todo dia escuto seu programa.
1: Obrigado, Poliana.
9: Gosto muito de ouvir Vida na Roça.
1: Vida na Roça. Pois é, um abraço, viu, pra você. Tudo de bom. É o que que ele quer? É o que que você quer, João Vila? Um alô?
10: Alô!
1: Diga!
10: Eu quero mandar um alô!
1: Um alô pra quem?
10: É, eu quero mandar um alô, Ivamá, pra Jabá!
1: Jabá! Olha, tem muita gente com esse apelido de Jabá. Que Jabá é, menino?
10: É, Jabá, menino! Aquele, seu vizinho, é que fica ali, ó, ao lado da loja Bom Sabor das Quentenárias.
1: Ah, meu amigo Jabá. Jabá sempre fica ali em frente à padaria, ao lado da Casa Bom Sabor, com seu carrinho ali, ó, com aimpim, com banana, não é ele?
10: Bom Sabor das Quentenárias.
1: Isso, é.
10: Ele vende banana.
1: Isso.
10: Vende aimpim.
1: É.
10: Vende massa de aimpim pra fazer bolo.
1: Exatamente.
10: Jabá acorda cedo, Ivamar.
1: Olha aí.
10: É, já trabalha desde cedo e fica na escuta do programa aí, ó.
1: Pronto, pronto. Um abraço, Jabá, pra você, viu? Pois é, rapaz. Um abraço, Jabá. Tudo de bom. É isso aí. Olha, são 5:46, 5:46.
10: Ei, mamãe.
1: Que é, rapaz?
10: Ontem, Zé Russo e Zé Lascagato não mandaram áudio contando a história da onça, não foi?
1: Foi mesmo. Não mandaram.
10: Ah,
1: e eu fiquei com mentiroso, aí.
10: Zé Lascagato disse que chegou pálido em casa quando viu a onça, viu?
1: Foi, disse que vinha do trabalho, quando passou pelo rio, a onça tava bebendo água e ele tomou aquele susto que foi danado.
10: É, e agora tá com medo ou tá com vergonha de contar a verdade, hein, mamãe?
1: Pois é, e aí eu fiquei como mentiroso, que doutor do Cacau ficou esperando a história aqui, ele não contou, ó. Zé Negão, Zé Lasca Gato vai correr debaixo do jegue hoje, mas é russo, ó.
10: Ah, e Zé Russo também não mandou contando como é que foi.
1: Não mandou, pois é.
10: Tem que devia botar os dois debaixo da onça.
1: Vou acertar.
10: Mas debaixo do jegue, viu?
1: Ih, rapaz, debaixo da onça não vai dar certo, não. Aliás, Zé Russo tá mandando aqui, olha. Bom dia, Ivamar, João Grilo, Vanderlei. Quero mandar um alô pra Zé Cearenso. É isso, é isso. Lá em Palmeira. É Palmira, em Palmira. É o Zé Cearenso. Também pra Bita, o Forrozeiro. E também família lá em Jussari, também pra Cebola, pra Nodas, pra Tita, pra Moacir, família, com Padre Zé Grosso e também com Madre Nice, em Itapé. E também Deraldo em Cajueiro. É o Zé Russo e Dona Suzana mandando um alô aí pra todo mundo.
11: Ivamar Mesquita, comentado por muitos, respeitado por todos.
1: Vamos trabalhar. Hein? Não, agora não, rapaz, agora não. Daqui a pouco você fala. Hein? Não, senhor, agora não. Vamos para o grito de guerra, porque Vanderlei precisa trabalhar. Vai!
10: Ave

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3: Ah, rapaz, olha a hora, são 5 horas e 51 minutos. Olha só quem tá chegando por aqui, rapaz. Olha só, cadê, Vanderlei? Cadê? Pois é.
4: Ai, ai, Rivamar. Quem chegou foi ele, ó. Ele que tá fazendo. Ele tá fazendo curso pra manequim.
3: Pra manequim.
4: É, alô, Silvio.
3: Silvio Palafox.
4: Bom dia.
3: Chegou aqui, ó.
4: É, Silvio, bem que você devia fazer Cooper comigo, viu?
3: Olha aí, Silvio.
4: É, rapaz, quando acabar o programa, Rivamar, ele podia fazer Cooper comigo pra ficar esbelto mais do que ele já tá, viu?
3: Pois é, rapaz, emagrecendo, tomando ervatil, tomando magriol. Deixa eu falar com ele aqui. Silvio Palafox, bom dia, meu irmão.
5: Bom dia, Rivamar, bom dia, Vanderlei, bom dia, João Grilo.
3: Isso.
5: Eu tô sabendo que tem onça rodando sua casa aí.
3: Não fala, não, senão ele não vem mais pra cá de madrugada.
5: Como é isso aí?
3: Tem medo de onça, tem medo de onça.
5: Tem onça rodando aí, meu irmão. Cuidado.
3: Ô, Silvio, você fez a bariátrica, né? A gente até falou isso no último programa.
5: Foi.
3: Emagreceu quantos quilos, Silvio?
5: Perdi 32 quilos.
3: 32 quilos, olha só, rapaz. 32 quilos é quilo pra dedéu, viu?
5: Quero mandar um abraço que eu vou ter uma consulta hoje, agora de manhã, com o doutor Fabrício Messias.
3: Doutor Fabrício.
5: Cara, excelente.
3: Muito conhecido, já fez muita bariátrica.
5: E agora vou lá pra marcar, pra tirar a pelancagem, que vai cair, né?
3: Senão vai esconder tudo por baixo aí, aí.
6: Isso aqui vai sair tudo.
3: Aí, ó. Vai rasgar tudo aí.
6: Vai, a barriga vai ficar.
3: É, rapaz. Olha, aproveita e guarda pra botar no feijão, que você não fez.
5: Ô, Rivamar, eu sei que
3: meu irmão. Eu tô recebendo aqui um presente, né?
5: É.
3: Que é feito pelos presidiários, não é isso?
5: É, é
3: o pessoal no presídio, os internos. E olha, um abraço, né, para os internos aí do presídio, porque o Silvio trabalha lá. E tá me falando que a turma lá acorda cedo, liga o rádio.
5: Liga o radinho, né? Eles têm um radinho lá.
3: Bom, quem tá preso é porque fez algo de errado, isso é fato. Mas estão pagando pelo que fez, vão assumir o seu erro, estão assumindo na realidade, né? E vão sair com fé em Deus outras figuras, né? Outros homens voltados para o trabalho, voltados para a sociedade. Esse é o nosso desejo. Errar é humano, vocês erraram, estão pagando por isso já. Vão cumprir o pagamento de vocês e há de sair daí homens de Deus, homens de fé, homens de que possam somar na nossa sociedade. E é uma obra de arte que eles fazem, é com jornal, tudo, isso?
5: É jornal, aquelas revistas, tem escola lá, né?
3: Uhum.
5: Tem escola lá, Rivamar, e eles fazem isso aí.
3: Uma vez eu recebi dos internos, tem muitos anos e até hoje eu tenho guardado lá, um sítio feito de palito de picolé. Rapaz, que obra de arte incrível, viu?
5: Exatamente.
3: Um sítio feito com palito de picolé e entrava também alguns palitinhos de dente e tal. E assim, um abraço aí para os internos, repito que vocês pagam.

0: viu? Exatamente. É um sítio feito com palito de picolé e entrava também alguns palitinhos de dente e tal. E assim, um abraço aí para os internos, repito que vocês pagam, né? É. Paguem direitinho, né, o que fez de errado e saiam daí novos homens.
1: Horrível, eu quero novas mulheres também. Para me despedir, né? Aproveitar, me despedir da diretoria, seu Yuri Martins. É, uma equipe, a Socialize em modo geral.
0: Você está saindo, porque o Silvio ele trabalha lá no presídio. O que é que você faz lá, Silvio? Fala pra
1: gente. Eu sou um agente lá. Lá é. Tem tudo, médico, dentista, tem tudo lá dentro. A Socializa.
0: Silvio, e pela essa calmaria sua, né? Por essa pessoa que você é, de tratar todo mundo bem, acredito que os internos têm um carinho por você.
1: Tem um respeito, né?
0: Que bom, que bom.
1: Porque lá, deixa eu lhe dizer, lá nós somos uma empresa ligada ao Estado que não pode bater, não pode reclamar, não pode xingar, não pode, nada. Então a gente trata eles lá bem, conduz lá dentro para médico, dentista, oculista, enfermaria, todo um processo lá dentro.
0: Que legal.
1: Com a maior educação, o tratamento lá é coisa de primeiro mesmo. Alimentação, a gente serve.
0: Faz tudo direito. As pessoas têm que ser tratadas com dignidade. Olha, quem escuta meu programa sabe que eu não dou ponto à pilantra, né? Agora, errou, tá pagando pelo pagando, que... Né? Então tem que ser tratado como ser humano, tem que ser tratado
1: carinho, com respeito. Hoje eu vim me despedir, que não dá pra sair se despedindo, né?
0: Exatamente.
1: Então, eu quero aproveitar aqui, Rivamar, agradecer a Socializa que me deu essa oportunidade de emprego. Foram 15 meses lá, né? Eu que tenho uma amizade muito grande e quero agradecer ao diretor, a todos vocês aí, os colegas de trabalho. Estou deixando a unidade com o maior, com carinho, com o mesmo jeito que eu entrei.
0: Claro.
1: Quero agradecer fiz a cirurgia lá e pronto. A gente tem que deixar boas amizades,
0: verdade,
1: né?
0: Verdade.
1: Quero agradecer a cada um, a diretoria, a todos aí.
0: Os próprios internos, né, que houve uma participação boa contigo.
1: Eu tenho uma passagem lá.
0: Ô, Silvio, me conta aí. Por exemplo, uma hora dessa lá de madrugada, tem rádio ligado lá?
1: Tem rádio.
0: Que bom, rapaz.
1: Um que liga, ele liga lá para ouvir, né? E depois tem um banho de sol, tudo
0: que bom.
1: Está muito ligado, bem. Tem muita gente ligada.
0: Certinho.
1: E tem gente idoso lá, né?
0: Uhum.
1: Eu nunca esqueço. Me ligou essa semana de Onápolis, saiu, botou um estente no coração e foi embora. O filho veio buscar. E aí ele me levou meu telefone.
0: Ô, seu Silvio,
1: eu
0: tô
1: bem de Onápolis. Ô, seu Silvio, idoso, 70 e tantos anos.
0: Olha aí.
1: Tem uns que não conseguem, tem que passar mal. O atendimento é no Santa Cruz.
0: E acaba falecendo?
1: Acaba falecendo. E muitos. Muitos vão embora. Todo dia tem alvará, todo dia o povo vai embora.
0: É como eu falei, né? Que pagaram pelo que fizeram e que Deus permita sair novos homens, né? Novas mulheres.
1: Trabalha lá. Trabalhei esse tempo todo lá. É um respeito que tem que ter.
0: Claro.
1: Eu não tenho direito, a gente lá, bater, tratar
0: mal. Não, de querer ser melhor do que
1: ninguém. Dar todo o amparato para eles.
0: É isso aí.
1: É eu que vou impedir.
0: Aí. Aí fica a sua despedida para com lá. Porém, não pode sair da nossa região, você.
1: Não. Agora vou para o sítio esperar João Grilo. Vanderlei e você lá agora em junho.
0: Aquela
1: panela aqui no Morumbi.
0: No Morumbi. Olha, ele me mandou. O Silvio me mandou um vídeo onde ele tem lá o fogão de lenha. Porque apesar desse novo governo ter botado multa para quem tem fogão de lenha, tô nem aí. A gente não pode deixar quebrar esse estilo nosso, né? De ser da zona rural e de manter viva a tradição de ter o fogão de lenha. E lá, olha, o panelão de barro.
1: Rapaz. Eu quero dar um alô aqui pra minha esposa Roberta Palafoz. É ela que organiza tudo.
0: Ei, dona Roberta.
1: Não tem coisa melhor do que botar a lenha de manhã.
0: Ó.
1: 8 horas da manhã, né?
0: Sim.
1: Bota e aí você fica ali só e o feijão fica onde?
0: Eu já falei pra Jaqueline Mesquita que ela é meio assombrada com fogo. Porque diz que arde os olhos cada fumaça. Eu já expliquei, Silvio. Eu digo, olha, só pro fogo.
1: Ô, Riva, mano.
0: Que fumaça! Riva, vai pra lá,
1: tem um negócio que eu não gosto, é micro-onda.
0: Micro-onda.
1: Não quero. Não, você pegar uma comida gelada e botar dentro de um micro-onda.
0: É cancerígeno, você sabe.
1: Eu não quero saber. Olha, você tá falando aí IA, né? IA, que tá surgindo muita coisa. Eu não quero nem saber. Eu tenho um celular aqui que mexe a minha mulher. Não sei nem mexer em nada aqui.
0: Ah, então tu é um homem
1: eu
0: feliz.
1: Eu sou daquele. Eu quero. O povo quer ir pra frente.
0: E tu vai se manter. Vai se manter. Não é nem pra trás, é se manter na tradição.
1: Essas tradições suas. Por isso que eu vi.

0: Eu estava conversando com os meus contadores, né, que é um casal, né, trabalham juntos, e ali a gente falando exatamente sobre isso. Eu falando, gente, o pior veneno, o que está matando o povo, e não é brasileiro, é o povo a nível de mundo, chama-se o celular. É o celular. É as pessoas que estão perdendo aquele momento de estar do lado da esposa, ou do lado do esposo, do lado dos filhos, ou filho do lado dos pais, os amigos que saem para conversar e não conversam mais, é cada um com o celular na mão. Você sai para jantar ou para almoçar, vê as pessoas com o celular na mão. Matou. Matou e matou muita gente. E matou muitas coisas também. Né? Matou a calculadora porque está no celular. Matou o rádio porque está no celular. Matou a máquina fotográfica porque está no celular. Matou a caderneta onde você anotava as coisas porque está no celular.
1: E outra coisa.
0: E aí vai.
1: E outra coisa, as pessoas sentam no shopping, sentam na praça ou barzinho, não conversa não.
0: É
1: cada um sentar, o copo de TV aqui.
0: Exatamente.
1: Ó, não tem mais aquele bate-papo.
0: E você sabe.
1: Eu quero dar um alô aqui para Linho, que está me dando um alô para mim aqui. Um abraço, Linho. E Deus te abençoe, meu irmão.
0: Isso. E sabe o que é que está acontecendo com isso? A questão da doença do século, que é a pessoa que se entrega à solidão. Né? Que não quer sair, que não quer ver ninguém.
1: Se tranca dentro de um quarto.
0: Exatamente.
1: E fica aqui, ó, celular.
0: Porque tá encarando como celular o melhor amigo ou a melhor amiga. O melhor companheiro ou a melhor companheira.
1: Isso.
0: E aí vai ocasionar a doença do século, que é o quê?
1: A depressão.
0: Exatamente. Exatamente.
1: Então, meu irmão.
0: Mas, Silvio, prazerzaço ter você aqui, viu?
1: Riva. De manhã, essas músicas que você. Essas coisas, certamente. Isso vem. É bom demais.
0: É bom demais. É a tradição, né,
1: Silvio? A tradição que está se acabando. Vai chegar o tempo vai chegar o tempo. Se prepare.
0: De quê?
1: O pessoal perguntar. O que é forró? O que é música certa? O que é isso?
0: O que é isso?
1: Que bicho é isso?
0: Já tem muitos perguntando já.
1: Não tem mais. Seresta mesmo, uma menina falando de Seresta essa semana. O que é isso? Não sabe mais, acabou, meu irmão.
0: Já que você falou na música sertaneja, já são 6:02, mas eu vou quebrar, né,
1: o protocolo
0: e vou trazer essa música aqui pra gente bater um papo fora do ar e eu te dar um abraço mais apertado.
1: Meu irmão.
0: Trio Parada Dura. Me mata! Tá de uma vez. Aê, rapaz, 6:02. Bota no comecinho, vai, aí.

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1: Olha a hora, olha a hora. São 6 horas e 12 minutos. São 6 e 12. O que é que ele quer?
2: Mamãe.
1: Oi.
2: Traz notícia aí, Rivamar. Traz notícia aí pra nós.
1: É, rapaz, já que o João Grilo quer notícia, eu vou trazer a notícia pra vocês, que é exatamente aquilo que a gente tem batido todos os dias aqui no programa.
3: Opa.
1: Mais um acidente na nossa região em questão de animais soltos na pista. Traz pra gente aí, Vanderlei.
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1: Nós tivemos ontem uma ligação de um ouvinte, não uma ligação, mas uma participação pelo WhatsApp dizendo de um acidente que aconteceu no trecho de Buerarema. Lembra, Vanderlei? Lembra, João Grilo? Pois é. Mais um acidente envolvendo animal ontem na pista. Eu estou falando de ontem à noite aqui nas proximidades de Itabuna, hein? Dessa vez na BR-415, a BR Itabuna e Bicaraí, no trecho ali do bairro Ferradas, próximo ao condomínio São José e ao Grêmio da Nestlé. A gente tem falado todos os dias no programa. O acidente, provocado por um animal na pista, envolveu um caminhão baú da empresa Padim e também um carro de passeio em uma colisão. Segundo o motorista do carro de passeio, o caminhoneiro seguia com o caminhão para o depósito da empresa sentido Ibicaraí, quando um cavalo, olha aí, um cavalo de algum animal irresponsável, estou falando do animal ser humano, irresponsável, tá? Saiu rapidamente da área de vegetação. O motorista chegou a frear, mesmo assim atropelou o animal, que, bastante machucado, correu para a área de vegetação, morrendo momentos depois. O impacto da colisão fez com que o caminhão ficasse atravessado na pista. O carro de passeio, então, bateu na lateral do veículo maior, ficando bastante danificado. O motorista não ficou ferido, graças a Deus. O caminhão não teve danos e o caminhoneiro saiu da pista sem precisar de reboque. Um congestionamento se formou na rodovia, bastante movimentada também durante a noite, enquanto o caminhão baú estava atravessado. A Polícia Rodoviária Federal foi acionada e registrou a ocorrência. Cadê o dono do cavalo? Cadê o irresponsável? Vai dar o quê pra ele?
4: Vixe, Mari!
1: Pois é, uma equipe do guincho, né, fez a remoção do veículo de passagem.

0: Cadê o irresponsável? Vai dar o quê pra ele?
1: Vixe, Mari!
0: Pois é. Uma equipe do guincho, né, fez a remoção do veículo de passeio. No local, moradores e quem trafegava pelo trecho relataram dos constantes acidentes que vêm sendo registrados com a presença de animais naquela região invadida a rodovia. Olha, eu vou parar por aqui, tá? Porque a gente não precisa falar muito sobre esse assunto, porque está sendo falado todos os dias. Falei semana passada e vou tornar a repetir. O rapaz que perdeu a vida na semana passada, o sangue dele corre na porta da prefeitura e da Câmara de Vereadores de Itabuna. Opa! Vou repetir. O sangue do rapaz trabalhador que perdeu a vida na BA aqui, próximo a Itabuna aqui, ó, bem próximo da cidade, corre esse sangue, viu, prefeito? Na prefeitura de Itabuna, viu, vereadores? E na Câmara de Vereadores, vocês foram eleitos para exatamente organizar a cidade. E a cidade está uma cidade sem lei, a verdade é essa. Fiquem espertos para os votos. Agora mesmo, a esposa do prefeito vem para deputada, né? Tá na hora de dar a resposta. Pronto, tá dito.

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1: Vamos lá, as manchetes então para esta quarta-feira, dia 27 de maio de 2026. Folha de... Cadê, rapaz? Não, cadê? Aumenta o som, vai. É que eu gosto de começar com a Folha de São Paulo, né? Cadê? Tá aqui? Vamos com a Folha de São Paulo. Polícia Federal investiga Castro. Não é Augusto Castro não, viu gente? É outro Castro. Polícia investiga Castro por aplicação de 3 bilhões de reais do Rio Previdência no Master. Esse Master é novela que não acaba mais, né, rapaz? Olha, eu vou te falar uma coisa, viu? Só não identifica logo o nome, só não dá nome porque não quer, só pode. Porque é bom lembrar, hein? É bom lembrar que se diz por aí que o Master começou aqui pela Bahia. Opa! Ô, Globo! É, vem mais aqui, ó. Castro e Vorcaro acertaram aportes do Rio Previdência do Master, diz Polícia Federal. O Estado de São Paulo. A aposentadoria compulsória não será mais punição para juízes. Correio Brasiliense. GDF, União e Supremo avançam em acordo para salvar o BRB. Estado de Minas. Uma vida resgatada. É o que está lá no Estado de Minas. Jornal Zero Hora. Rio Grande do Sul é o quinto estado com menor taxa de homicídios no país. 15,2 casos a cada 100 mil habitantes. Diário do Nordeste. JF realiza tratamento com polilaminina. Jornal à Tarde. PDDU. Basta enfrentar o racismo urbano em Salvador. Basta não, é busca, tá? Vou repetir. PDDU busca enfrentar o racismo urbano em Salvador. Jornal do Comércio. Brasil tem mais de 55 homicídios ocultos em 11 anos. Daqui a pouco falo para vocês algumas cidades na Bahia que ocupam os ranks a nível de Brasil. Diário de Pernambuco. Estado tem o terceiro maior taxa de homicídios no Brasil, aponta Atlas. Folha de Pernambuco. Tenho capacidade e coragem de assumir a transnordestina, diz João Campos. Olha, no Diário de Pernambuco tá aqui, ó. Estado tem o terceiro maior taxa de homicídio do Brasil. E a Bahia, hein? Como é que tá? Olha só, o município de Jequié voltou a figurar uma posição de destaque negativo no cenário nacional da segurança pública. De acordo com os dados oficiais divulgados nesta terça-feira pelo Atlas da Violência de 2026, o estudo, desenvolvido pelo Instituto e também pelo Fórum Brasileiro de Segurança Pública, a cidade do Sudoeste Baiano aparece como a segunda mais violenta de todo o Brasil. Levantamento estatístico atual tomou como base os índices de criminalidade. Olha só, eu tenho um mapa aqui, ó. Ceará, uma cidade ficou em primeiro lugar. Segundo, Bahia. Aí tem mais cidades da Bahia: Juazeiro, Feira de Santana, Porto Seguro, Simões Filho, Camaçari. Mas ei, ó, o povo baiano tá gostando. Acha que tá bom. Afinal, são mais de 20 anos. Os mesmos governantes. Os mesmos caras que colocam o ranking da Bahia como dos piores do Brasil a nível de educação, saúde e segurança. Vai entender, cabeça de gente. Vamos que vamos com ele. Tem que ser dito, né? Alguém tem que falar. Alguém tem que falar, porque pelo amor de Deus. Eu também sou nordestino, eu também sou baiano. E a gente não consegue entender porque os nossos irmãos aqui da terra continuam aplicando voto nesses mesmos caras, meu Deus do céu. Alexandre Garcia com as suas manchetes. Bom dia, Alexandre.
2: Bom dia. No nosso encontro de hoje, eu vou falar sobre a insegurança pública

0: que é considerada normal no nosso país. Nós nos adaptamos à coisa mais horrível do mundo, que está no Brasil. É que matamos-nos 50 mil por ano e a gente acha que isso é normal. Estamos lidando com a anormalidade. Inclusive, a gente acha normal que a corrupção é normal. Vou falar também sobre essas questões graves de pegar o dinheiro da gente, dos nossos impostos, para estimular a pessoa a não trabalhar. O presidente da Fecomércio do Piauí disse que Piauí tem 3 milhões e 400 mil habitantes, mas só 300 mil tem carteira assinada. Isso é quase inacreditável, mas é verdade e a gente aceita. Detalhes daqui a pouco no nosso encontro diário. De Lisboa, Alexandre Garcia.
1: Alexandre Garcia falando uma coisa bem interessante: a normalidade. As pessoas estão achando que é normal. Muita coisa errada nesse país. A Urbis 4 lá, ó. Ei, final de semana, um paredão enorme. Músicas pejorativas, gente. Para crianças, senhores e senhoras estarem ouvindo. Danças pejorativas, a dança do sexo em plena rua. Onde tem comércio, pessoas morando. Mas é normal. Para as autoridades de Itabuna, onde as pessoas, infelizmente, estão também normalizando isso. É um absurdo, é um absurdo, é uma vergonha. Itabuna virou uma cidade sem lei. 6h23.
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1: Vamos lá, hora certa para você, são 6h23, 6h23. Cadê ele, rapaz? Cadê ele?
3: Tá onde?
1: Ah, rapaz, foi na padaria, Vanderlei, foi comprar pão. Ele viu o Silvio Palafós trazendo café, correu pra padaria pra comprar pão. Bom, já que ele não tá aqui pra falar, falo eu. Vamos lá, tá na hora. Tá na hora de Vida na Roça. E hoje temos uma carta que está vindo do município de Lomanto Júnior. E diz assim: Rivamar, diz a Bíblia que o mal por si se destrói. E é verdade. Eu tive a prova disso com o meu próprio pai. Olha, eu estava em casa com minha mãe e com minhas duas irmãs naquela noite. Não eram ainda nem 10 horas. Mas ainda assistia a novela. Pois que nós estava ali, mas no sossego, eu ouço alguém batendo na porta. A gente se olha assim, estranhando, sem saber quem é que viria bater a nossa porta numa hora daquelas da noite. Mãe quis se levantar, mas eu fiz sinal para ela que continuasse sentada e me levantei para ir atender. Fui abrir a porta. E estava lá, Rivamar, um amigo meu, o Alípio, conhecido meu desde os tempos de escola. Eu mandei ele entrar, mas eu vi que ele estava sério. Ele até disse que não precisava, não. Depois eu fiz sinal para que eu saísse. Ele fez sinal para que eu saísse para conversar com ele, sem que mãe nem as meninas ouvissem. Eu saí para o passeio, encostei a porta atrás de mim e perguntei o que era. Pois ele falou quase meu ouvido:
4: Olha, vem comigo porque aconteceu um acidente com teu pai.
1: Eu fiz menção de entrar, Ivamar, para avisar a mãe e as minhas irmãs, mas ele me segurou pelo braço, balançando com a cabeça que não, que era melhor primeiro eu ir sozinho, sem eles saberem. Pois eu, ainda nervoso, disse que sim, só fiz abrir a porta um pouquinho e gritar para a mãe: Mãe, eu vou ali mais Alípio, venham já. Bati a porta e saímos apressados para ver o que é que tinha acontecido com meu pai. Rivamar, meu pai era um médio fazendeiro. Ele já colhia bem umas roubações de cacau. Mas para chegar a isso, nós tivemos que batalhar muito. E olha, eu digo nós, porque mãe, eu e minhas irmãs
5: nós tínhamos lutado com ele muitos e muitos anos dentro da roça. Até passado necessidade a gente tinha passado. E agora que a nossa situação melhorou, pai, em vez de reconhecer os esforços de mãe e de nós, deu para gastar o dinheiro todo em farras. É, gastava o dinheiro todo com bebida e com mulheres. Pois a vida dele agora, Rivamar, é completamente irregular. Há pouco tempo ele tinha comprado uma picape novinha, para o serviço da fazenda e para o conforto da família também. Ah, nós ficamos tudo alegre quando ele chegou com o carro novo na porta. Mas aí, em vez de usar para o serviço, ele começou a pegar o carro para fazer as farras dele. Pois é, Rivamar, pai saía de casa sexta-feira de noite e nós só ia ver a cara dele na segunda-feira ou na terça-feira. Pois com 2 meses que ele tinha comprado o carro dele novo, ele bêbado, fazendo farra com mulheres, bateu o carro que acabou o carro todo. Pois o carro, Rivamar, não tinha seguro. Eu chamei o mecânico para fazer o orçamento do conserto, mas o mecânico olhou para mim e disse assim:
6: "É, rapaz, do jeito que tá aí não vale a pena consertar não, viu? O melhor é vender pro ferro velho. Aí é perda total."
5: E foi o que fizemos, Rivamar. E ainda demos a graças a Deus, porque não bateu em outro carro e nem morreu ninguém. Olha, por isso que eu já fiquei preocupado naquela noite, quando meu amigo Alípio veio me chamar em casa umas 10 horas da noite. Ele disse que tinha havido um acidente com meu pai. E eu aqui já fiquei imaginando que desgraça não teria sido. Pai, quando saía pra rua, Rivamar, só voltava bêbado. Olha, eu não disse nada à mãe e nem às minhas irmãs, e eu saí ligeiro com Alípio. Quando a gente já tinha se afastado de casa, eu ainda indaguei o que é que tinha acontecido. Fui perguntando a ele o que é que tinha se passado. Mas Alípio, andando ligeiro e com a cara de preocupação, não me respondeu. A única coisa que ele disse foi:
6: "É, eu não sei direito o que foi não. Não sei direito não. Eu só sei que me pediram para que eu avisasse, que eu viesse te chamar para te avisar com urgência."
5: Nós aí apertamos o passo, Rivamar, enquanto eu continuava na mesma angústia, sem saber o que é que tinha acontecido ainda. Rivamar, olha, nos começos meu pai não era assim não. Ele veio beber e fazer farras depois que melhorou de situação. Ele dizia que tinha lutado duro, a vida toda, e que agora queria desfrutar o atrasado. E quem sofria era minha mãe. Minha mãe, eu e minhas irmãs. Nós também tínhamos amargurado o lado, eu diria, pobre, né? Dos começos da roça. Só que agora, em vez de ter conforto, nós tínhamos mesmo era preocupação. Vendo a hora dele fazer qualquer besteira com as farras dele. Olha, um dia vieram me chamar em casa correndo para ir socorrer pai. Eu saí na carreira, preocupado, sem dizer nada à minha mãe. Me disseram que ele estava caído perto de um bar, na Rua das Mulheres. Pois eu fui, mas quando cheguei lá, meu pai estava caído no passeio, dentro de uma poça de sangue. Eu aí me abaixei, ele estava com um buraco na cabeça, quase em cima assim da fronte. Ele tinha caído bêbado e tinha batido com a cabeça no meio fio, bem assim no meio da calçada. Ah, eu aí peguei ele desmaiado, levei para o hospital, lá foram fazer o curativo, e olha que pegou quase 18 pontos na cabeça. Quando ele melhorou, que abriu os olhos, eu comecei a dar conselho a ele. É, comecei a falar que aquilo não ficava bem, que ele estava prejudicando a ele mesmo e todos lá em casa. Pois ele não deixou nem eu falar direito, Rivamar, me cortou logo dizendo:
6: "Olha, eu bebo com meu dinheiro. Eu bebo com meu dinheiro, ninguém tem nada a ver com isso, não. Eu não sou cativo de ninguém, não."
5: Pois Mas eu aí não falei mais nada, porque eu vi que não adiantava mesmo dar conselho. Olha, por essas e por outras, é que naquela noite, quando Alípio chegou lá em casa, umas 10 horas da noite, me chamando, eu já fui preocupado. Ele disse que tinha acontecido um acidente com meu pai, mas que não sabia explicar o que era. Pois eu fui seguindo ele e vi que ele ia andando pro lado da Rua das Mulheres. Eu aí, mas já pensei. Já pensei em ele ter caído bêbado novamente, ou sei lá, ter se metido em alguma briga. Eu aí perguntei de novo a Alípio se era caso de briga ou de queda. Alípio me disse que não era nada disso e continuou andando e falando.
6: É, rapaz, seu pai tá numa boate, seu pai tá numa boate. Tá na casa de uma mulher por nome de Leninha.
5: E continuou andando sem me dizer mais nada. E vamos lá, de uns certos tempos pra cá, pai tinha se metido com mulheres. Gostava de fazer farras com essas mulheres. Até aí, eu ia acompanhando de longe, sem me meter. Mas um dia eu soube que ele tinha botado a casa para uma mulher por nome de Jacira. Era uma mulher nova, largada do marido. Me disseram que ele estava dando de um tudo para essa mulher. Eu aí fui lá e conversei com essa mulher, Ivamar. É, conversei com ela, dizendo que ela se saísse de pai, que pai era casado, tinha família, que nós não ia tolerar isso não. Pois ela aí ficou com medo. E aí depois eu fui falar com o pai. Ele já estava zangado comigo porque eu tinha ido ameaçar a xodó dele. Eu disse a ele, Ivamar, que mãe já estava sofrendo tanto por causa dele, que ele não fizesse mais isso com ela. Ele aí com a cara fechada me respondeu.
6: Olha, não se meta com minha vida não, hein? Não se meta não. Não vá mais na casa de Jacira não. Porque senão eu largo vocês tudo de vez. Não vou nem ver mais a cara de vocês, eu tô avisando.
5: Eu aí fiquei calado, com medo que ele fizesse uma coisa pior e larguei pra lá. Pois olha, naquela noite, já mais de 10 horas, eu segui Alípio pra ver o que é que tinha acontecido com meu pai. Alípio me levou pra a Rua das Mulheres. Lá nós entramos numa boate, uma casa de mulher. A dona era uma tal de Leninha. Já o boato tinha se espalhado, Ivamar, porque a sala estava cheia de curiosos perguntando o que é que tinha acontecido. Tinha uma mulher chorando sentada numa cadeira e todo mundo ao redor dela. A Leninha proibia que ela dissesse qualquer coisa e tentava botar o pessoal para fora, dizendo que não tinha havia nada acontecido por lá e que todos fossem cuidar de suas vidas. Uns desistiam, voltavam para a rua, mas outros ficavam ali, insistindo, querendo saber o que tinha acontecido. Pois quando eu cheguei com a Alípio, Ivamar, Leninha puxou a

0: assistindo, querendo saber o que, que tinha acontecido. Pois quando eu cheguei com a Alípio, o Rivamar, Leninha puxou a mulher que estava chorando pelo braço e entramos os quatro lá para dentro. E aí nós deixamos as pessoas curiosas na sala para lá. Leninha estava nervosa e falava toda agitada.
1: Olha, parece que foi coração, meu filho, parece que foi coração. Seu pai estava bonzinho, bebendo mais essa mulher. Depois eles entraram lá pro quarto dela. Daí, uma meia hora, eu ouvi foi os gritos dela chorando. Eu corri, abri a porta do quarto e seu pai estava lá, na cama, passando mal. Enquanto a mulher estava gritando, pedindo socorro. Foi que eu fui lá, empurrei ela assim de lado e fui ver ele. Ele estava com os olhos bem abertos e os lábios roxos. Que eu olhei, olha, seu pai infelizmente já estava morto.
0: Rivamar, eu entrei no quarto e meu pai estava lá, ainda em cima da cama, sem roupa e já morto. Olha, eu consegui com a Alípio vestir o corpo do meu pai e tiramos ele pelo fundo da casa sem ninguém ver. Depois eu inventei a história que ele tinha morrido na casa de Alípio. Alípio sustentou a história que estava na hora que ele deu o tal do ataque lá do coração. O povo da rua ainda comentou alguma coisa, mas olha, minha mãe nem minhas irmãs nunca souberam como foi realmente a morte do meu pai. Olha, de qualquer maneira, Rivamar, a morte dele foi, infelizmente eu posso dizer que foi um alívio. É, Rivamar, foi um alívio para nós. Ou quem sabe até um alívio para ele, porque poderia ser de uma outra forma pior. Olha, com a morte do meu pai, eu tomei conta da fazenda, paguei os débitos que pai tinha deixado, e aí equilibrei a situação da família e minha mãe agora está vivendo bem melhor, bem mais tranquila. Assinado, um filho que viu seu pai se acabar. E eu peço a música é com João Mineiro e Marciano, Carta ao Meu Pai.

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2: Ê, galinho, canta, galo, canta! Hora certa pra você, 6 horas e 45 minutos, 6h45. Deixa eu mandar um abraço pra ele. Alô, Tibau! Tibau! É o Bal, é Goiás, né? É Bal Goiano. Ê, Bal Goiano. Rapaz, o velho Bal foi fazer um passeio lá em Goiás. Ele disse que tá bem pegando o sotaque da turma de lá, que é pra chegar falando aqui diferente. Tá mandando um alô pra todo mundo aí. Bal Goiano, tá lá nos Goiás. Tu cuidado com javali aí não, viu? Tu não cuidado não com as presas do javali, fica aí. Pois é, depois. Já estamos tomando café, rapaz. Café do bom, hein?
3: É, agora sim, viu?
2: Ah.
3: Agora sim. É que você e Vanderlei lembraram de trazer o café Mesquita.
2: Foi mesmo.
3: É, desde ontem que foi nós mesmo. Estamos tomando um café de verdade.
2: É, rapaz.
3: É um café que vale a pena, viu?
2: Pois é, até o Silvio Palafox está aqui, é. Viu, se lavando.
3: A gente sente mesmo.
2: Com certeza.
3: É por isso que lá em Guararema o povo faz fila, viu?
2: Faz mesmo. A loja Baratão dos Naturais lá de Guararema, a turma faz fila pra comprar o café Mesquita, viu?
3: O povo
2: viu?
3: Faz fila pra comprar o café Mesquita.
2: É, sim.
3: E agora, ali no São Caetano, na praça, viu, gente? Quem quiser comprar o café Mesquita.
2: Olha aí.
3: No Baratão Tão dos Naturais. Ali da Praça de São Caetano, próximos taxistas,
2: sim.
3: Tem o café moído na hora, né,
2: Ivamar? É, eu tô vendo que esse comercial vai sair caro, viu, Vanderlei? Esse comercial vai custar um pacote de café Mesquita, viu?
3: É, e nas outras lojas também.
2: Aí, ó.
3: Baratão, tão dos Naturais, ali também da Praça José Bastos, e a Casa Bom Sabor. Da Avenida Cinquentenário. Em frente à Caixa Econômica Federal.
2: É.
3: Também tem café Mesquita.
2: Também tem. Vai lá buscar o teu, porque eu, Silvio Palafox, você, Vanderlei, já estamos todo mundo tomando café Mesquita. Vamos falar com os aposentados, Vanderlei. 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
0: Brasil!
2: Olha, eu tô recebendo aqui uma carta, viu, Silvio? Que vem lá de... Como é, meu Deus? Essa carta é para Vida na Roça. É lá de... Cadê? Castelo Novo, olha aí. Castelo Novo, que é distrito de Ilhéus. Bom, o que eu quero falar para as pessoas é que, olha, tem gente que pergunta aí, Ivamar, e Vida na Roça? É mentira ou é verdade? Sabe o que é que eu respondo, Silvio? Aumento, mas não invento. É. Então, olha, essa carta aqui, por exemplo... Vem falando, né? Uma pessoa falando o nome dele, falando o nome da mulher, falando o nome de onde mora. Eu mudo tudo. Sabe por quê eu mudo? Porque de repente, vamos lá, vai que alguém tá querendo fazer uma pegadinha com o Silvio. Vou dar um exemplo aqui, viu, Silvio? Vamos lá, Vanderlei vai e faz uma carta. Olha, Ivamar, meu nome é Silvio, eu moro em um lugar, assim, e só porque, vou dar um exemplo aqui bem superficial, e aí ia passando a mulher na rua, eu fui olhar pra mulher e a minha esposa fulana tacou a panela em minha cabeça. Tá certo isso? Não posso, né? Então tá aqui a carta, viu? Eu achei até interessante a carta, porque na carta diz aqui que a mulher tá com ciúmes do programa. Na carta de Vida, vou dar pra Silvio ler aqui um pedacinho, viu, Silvio? Diz aqui na história que a mulher tá com ciúmes do programa, porque o cabra de manhã não liga pra mulher. Não. Se a mulher vai falar alguma coisa, cala a boca que o Ivamar tá falando. Você quer café? Cala a boca que eu tô ouvindo Vida na Roça. Lê aí, Silvio. Aqui, ó. Vou dar pra Silvio ler. Lê aí, Silvio. Então eu mudo tudo. Mudo o nome, mudo tudo, tá? Mas que a história vai sair, vai. 6h52 agora.

0: vamos falar com o povo. Luiz Carlos está chegando por aqui. Luiz Carlos, bom dia.
1: Oi, Ribamar, minha
0: jovem. Oi, bom dia.
1: Da comunidade São Roque.
0: Olha aí.
1: Oi, Ribamar, foi um prazer agora, a indignação ainda, rapaz. Todo mundo se calou em virtude do desvio lá na Veracel. Hoje você não ouve ninguém falar mais nada, entendeu? Cada dia que passa o desvio pior fica. Pior fica. As máquinas que tinha, que o governo tinha colocado pelo DENIT, da BR-101 até a rotatória 12, na entrada da Veracel, o governo tirou. A estrada está lamentável. Eu passo por lá duas vezes por semana, rodo com 9 eixos. E é sofrimento, moço. Você pegar o carro de 1 milhão, 1 milhão e 200, para botar num lugar daquele, com 50 toneladas em cima. É doído, velho. É doído. A estrada está lamentável. Buraco, buraco. Entendeu? O caminhão alto é passando a rapa na para-choque, quebrando tudo.
0: É, olha, triste de nós quando precisamos dos poderes públicos, né? Por exemplo, eu vou dar um exemplo aqui, ó, o Cerrado. O Cerrado. Entra prefeito e sai prefeito. Ninguém faz nada pela estrada ali de Cerrado. Sabe quem é que faz? Parabéns, obrigado em nome de toda a comunidade. Pessoal da Gabriela. Água Mineral Gabriela. É quem conserta a estrada. Se fosse depender da prefeitura, era mais uma estrada que estava frita, para não dizer outro nome, frita, né? Porque precisou dos poderes públicos, é isso, é o descaso, né? É o descaso por parte da população, infelizmente. Olha, vou repetir, hein? Falei mais cedo. Depois nós vamos trazer áudio dos ouvintes, que não vai dar mais tempo. Quilômetro 10, viu, prefeitura de Itabuna, Câmara de Vereadores.

0: áudio dos ouvintes, que não vai dar mais tempo. Quilômetro 10, viu, Prefeitura de Itabuna, Câmara de Vereadores. Quilômetro 10, moradores, fazendeiros e trabalhadores daquela região. Quilômetro 10 é para quem vai para Itajuípe, é município de Itabuna. Estão prometendo fechar a BR-101 na segunda-feira, hein? Tá dado o recado. Estão prometendo. Eu sou de acordo? Não. Não concordo que feche BR. Mas é um aviso, eu tô fazendo o meu trabalho. Moradores, fazendeiros e trabalhadores do quilômetro 10, na estrada BR-101, que liga para quem vai para Itajuípe, as margens esquerdas ali, né, da estrada, estão prometendo fechar a BR-101. Por quê, Ivamar? Estrada há muitos anos abandonada. Carro de estudante atolado. Atenção, Coelba, postes prestes a cair. E que já foi protocolado várias queixas desses postes, que pode cair a qualquer momento e tirar a vida de pessoas. Isso é a revolta popular. É a população querendo fechar a BR-101, pedindo socorro. Como quem diz, pelo amor de Deus, nos escutem. Mas a Prefeitura, Câmara de Vereadores de Itabuna, não estão fazendo pela aquela estrada há muitos e muitos anos. 6h56 agora.
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0: Então, quando vocês forem transitar na BR-101 na segunda-feira, e se um por acaso a pista estiver fechada, já sabe o que que é, né? Falta de aviso não foi. Vamos lá, chegando ele, Alexandre Garcia, com seus comentários em nosso programa. Bom dia, Alexandre.
2: Bom dia. Eu já reclamei sobre a pessoa que vai me buscar para uma palestra lá em Brasília, avisou que está de carro blindado. Eu acho que eu nunca andei de carro blindado na vida. E eu fico chocado ao perceber a realidade do meu país. Eu estou aqui na Europa, nunca ninguém vai andar de carro blindado, né? A menos que seja lá no Irã, que não é mais Europa, né? Aqui ninguém fala de tiroteio, assalto à mão armada, né? Dessas coisas que a gente tem no Brasil. E o Brasil trata isso com a maior das naturalidades. A gente naturaliza o anormal, né? A gente vai se acomodando à nossa decadência. E eu estou falando isso porque eu estou olhando aqui o Atlas da Violência no Brasil. O Atlas da Violência, vejam só, o campeão de homicídio é o Amapá, de Alcolumbre, do Randolfo Rodrigues. Será que eles não resolvem isso? O Estado é tão pequenininho, tão fácil de resolver. E o mais seguro, o que está na outra ponta, oposta, é o maior Estado, o mais populoso, o de maior produção, o de maior pagamento de impostos, o de maior economia, São Paulo. A comparação é 45,7% de homicídios a cada 100 mil habitantes no Amapá, 45 a 6,6 em São Paulo. Os outros, depois do Amapá, são Bahia, Pernambuco, Alagoas, Ceará. Coincidência, né? Onde as pesquisas mostram que a candidatura Lula é forte. Ele faz discurso sobre o assunto. Mas até agora, a gente vê PCC e CV, né, trocando tiros, fazendo buzinaço pelas ruas da ex-capital do Brasil, dominando a Amazônia. Trump sugeriu que fossem considerados terroristas, narcotraficantes. Não. Que estranho, né? Aí vem a dona Deolane lá, que está presa, tirar fotografia com o presidente, com a primeira-dama. Essa relação é estranha. A gente está aí acompanhando a relação Vorcaro e Flávio e tantos outros, né? Agora, o governador Cláudio, lá do Rio de Janeiro, ex-governador Cláudio Castro, objeto de busca e apreensão, teria trabalhado para o Master ficar com mais 3 bilhões e 600 milhões da Rio Prev, na previdência de 235 mil funcionários do Rio de Janeiro. Está para lá de enrolado o seu Cláudio Castro. Né? Mas são essas coisas. Né? Tivemos 42.600 homicídios em 2024, mas o próprio Atlas informa que podem ser 50 mil. 50 mil homicídios? Olha, isso está perto do número de mortos americanos na guerra do Vietnã durante 10 anos. A gente está falando em um ano no Brasil. Meu Deus. Ou seja, o Brasil é 10 vezes mais perigoso que ter sido soldado americano no Vietnã. É,

0: é terrível. Bom, e eu queria falar também, já que falei aí de estados do Nordeste, mas não estava o Piauí. Mas agora o Piauí vai entrar, porque o presidente da Federação do Comércio, que é a associação de todos os comerciantes do estado, fez uma gravação, pôs na rede social, dizendo o seguinte: olha, o Piauí tem 3 milhões e 400 mil habitantes, só tem 300 mil com carteira assinada. O resto está tudo recebendo dinheiro dos impostos dos outros, ou seja, do trabalho dos outros. Gente, mais de 3 milhões de pessoas. É todo tipo de favores que é para comprar voto, na verdade. Então está dizendo que, não satisfeito, o governo federal ainda quer que as pessoas trabalhem menos. E aí ele disse: olha, eu sou dono de uma rede de supermercado, claro que se eu tiver que pagar a mesma coisa para os meus funcionários trabalharem menos, eu vou ter que compensar isso, né, de 5 milhões eu vou pagar 6 milhões e 500 de folha, então vou ter que cobrar isso no preço das mercadorias e todo mundo vai pagar. Né? Essa é a triste história do nosso país em decadência. É fácil de entender por quê, né? É só a gente olhar este século, por exemplo, e governos que estimulam: ah, não faz mal roubar o celular, é só para tomar uma cervejinha. É a decadência moral total. De Lisboa, Alexandre Garcia.
1: É através dos comentários de Alexandre Garcia que a gente para pensar, né? E só não para e não tem consciência quem não quer. 7 em ponto. Estamos indo embora.

É finalzinho do nosso programa, mas ela tá chegando aí com o programaço Poder da Notícia. Programaço de grande audiência que fala a voz do povo. Tchau, tchau, gente. Até amanhã, se Deus quiser.

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0: Tá falando com ela, olha a hora, são 7 horas mais 10 minutos, 7:10. Olá, meus amigos, bom dia! É um prazer imenso voltar aos microfones da sua boa FM para levar até você o melhor programa no horário.
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0: Estamos de volta, imbuídos com o mesmo propósito, jornalismo sério, com credibilidade e com responsabilidade na informação. Aqui a verdade tem que ser dita, doa em quem doer, custe o que custar, ontem, hoje, amanhã e sempre. 27 de maio, é quarta-feira, mais um dia de corre, né, meu amigo trabalhador, meu amigo pai de família, pra você que tá aí desempregado, né, pensando o que fazer da vida, calma. Às vezes Deus fecha uma porta e abre 3, 4, 5 janelas para você. Então vai dar tudo certo. Hoje, inclusive, é dia do profissional liberal, 27 de junho, dia do profissional liberal. A todos os profissionais liberais, sintam-se abraçados pelo dia de hoje. Aquele bom dia todo especial para os meus amigos da zona rural que veio acompanhando o Rivamar Mesquita e continua na sintonia da informação. 96,1, a rádio queridinha da Bahia, da nossa região, que chegou há 5 anos, conquistando o coração de todo mundo, os ouvidos de todo mundo. E vamos juntos até às 9 da manhã com esse jornalismo participativo, popular, onde a população reivindica, fala. Estamos aqui, imbuídos com o mesmo propósito, jornalismo sério com credibilidade. Tá no ar o Poder da Notícia, mas claro, antes mandar aquele bom dia todo especial para os nossos amigos motoristas de aplicativo. Buzina para mim, Amandinha! Amandinha, buzina, Amandinha! Alô? Cadê Anderson que sumiu também, não foi? Oxente, vai, viu? Daqui a pouco tu recebe aí, viu? 7:12, 7:12. Um abraço todo especial aos nossos amigos taxistas. Buzina pra mim, alô Tetê, alô Val. Enfim, a todos os taxistas dessa cidade que sempre acordam cedo também, fazendo transporte das pessoas. Alô, caminhoneiros, caçambeiros e carreteiros. Acorda, meu povo. Obrigada aí pelo carinho da sua audiência nas BAs e BRs. Nos dando carona, desviando de animais na pista. É isso que o motorista hoje encontra. E ontem, mais um acidente envolvendo animais na pista. Recebi imagens mais uma vez de gado no meio da rua. Vem cá, vai ficar nessa? Como é que é isso? 7:12, meus amigos motoristas de ônibus coletivo, intermunicipal e interestadual, para vocês uma boa viagem. Valeu pela carona. São 7:13, meus amigos do comércio, acordando cedo para ir trabalhar. Um abraço para quem trabalhou a madrugada inteira para garantir sossego, né, e paz para quem estava dormindo. Um beijo grande para vocês, obrigada pela audiência. Os nossos amigos garçons, essa época junina, vai ter muito cachê aí, né, com fé em Deus, muitos 10% para você, garçom, porque é ano de Copa, é ano de eleição, Tony. E é ano de festa junina, é época de festa junina. E aí a gente dá um abraço também para todos esses profissionais que nos servem, né? Que ficam indo e vindo, às vezes escutando assim alguns clientes que não querem pagar os 10%, que diz que a cerveja tá quente, né? Eu conheço um desse.
2: Marconi mesmo, corretor, é assim.
0: É desse jeito, Marconi? É. Misericórdia. Como é isso, Marconi? Você fica aí falando que é para me falar que é Papai Noel. Eu não vou falar, não. Coisa feia.
2: Ah.
0: Oxi. Toda hora aqui, ó, Marconi, chama de Papai Noel. Eu vou fazer isso por quê?
2: Ele vai pagar a cerveja pra mim hoje.
0: Ah, sim. Você comeu o bolo ontem?
2: Comi.
0: Pô, não trouxe um pedaço pra mim, será? Como é isso? O bolo do menino?
2: Não, Ceará não. Eu fui pro negócio na coroação de Maria.
0: Ah, mas não foi aniversário do filho de Ceará ontem?
2: Não, vai ser sábado.
0: Ah, não vai comemorar, amor?
2: É
0: sábado? É, tá bom. Vou dar uma chegadinha aí, viu?
2: Vai não.
0: 7:14. Não fui convidada, né? Não fui convidada. Não fui.
2: Mas você vai estar lá em Ubaitaba.
0: Sábado?
2: O Batalha, aliás.
0: Sim, mas eu chego meio-dia, moço.
2: É, mas é de manhã.
0: Opa aí, tentando me tirar de qualquer jeito. Rapaz. 7:14, pessoal. Vamos lá. Mais um Poder da Notícia.
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É, meus amigos, impressionante. Parece que a gente está repetindo notícia, né? Ribamar há pouco me falou, já que você já soube do acidente de ontem. Eu falei, ah, soube, rapaz, do negócio lá que o motorista de caminhão foi desviado do animal. Não, já, que já foi outro. A pista virou curral. A pista virou curral e o cidadão paga com sangue. Todo brasileiro conhece alguém que já desviou de um cavalo na estrada, que freou diante de uma vaca atravessando a pista, ouviu um jumento vagando no acostamento como se estivesse em um pasto aberto. Agora até aprender, tocar gado, o povo de Itabuna está aprendendo. O absurdo que se tornou rotina aqui na nossa cidade. O absurdo que se tornou rotina na nossa região. E como toda rotina brasileira só ganha manchete quando termina em tragédia, eu não sei quantas vezes mais vai ser manchete as tragédias que a gente vem anunciando. Esses acidentes envolvendo animais soltos nas rodovias não são fatais.

pensem em punição rigorosa para os proprietários desses animais que são verdadeiros irresponsáveis. O motorista é obrigado a dirigir em estado permanente de alerta. Não apenas contra os buracos que já são imensos na cidade. Não apenas contra os assaltos que acontecem recorrente. Não apenas pela imprudência do outro. Mas também contra bois, cavalos, cães largados à própria sorte. E aqui está a pergunta que ninguém gosta de fazer. Por que o dono do animal quase nunca é responsabilizado de forma exemplar? Porque eu estou batendo nessa tecla há meses. Por que o dono do gado não é responsabilizado, Tony? Quando um motorista ele atropela alguém por irresponsabilidade, ele responde civil e criminalmente, correto? Mas quando o animal solto causa a morte de uma família inteira, o caso frequentemente termina em burocracia, empurra-empurra judicial e sensação de impunidade. E em muitos lugares nem sequer se consegue identificar o proprietário do animal. Mas em Itabuna todo mundo sabe quem é o dono do gado. É o retrato perfeito de um país onde a irresponsabilidade coletiva virou paisagem. E há também um componente cultural que precisa ser enfrentado sem romantismo, tá? A gente não precisa ficar romantizando essas coisas, não. Em diversas regiões, deixam animais circulando livremente, ainda é tratado como algo normal. Não é! Quem tem seu gado, tenha pasto, alugue, faça o que for. Não é normal. E nunca foi. Uma rodovia não é extensão de roça, de fazenda. Não existe tradição que justifique colocar vidas humanas em risco. Ontem foi pé de pano. Há poucos dias pé de pano. Amanhã pode ser você. Não existe tradição que justifique colocar essas vidas em risco. O problema se agrava principalmente à noite. Um cavalo adulto pode pesar mais de 400 quilos. E em colisões de alta velocidade, o impacto é devastador. Olha, não, chegou mas, cedo. Vai comer primeiro. Carros são esmagados. Motociclistas praticamente não têm chance alguma de sobrevivência. Famílias inteiras morrem por causa de uma negligência que poderia ser evitada com medidas básicas. De que adiantou essa lei, esse rebuliço na Câmara Municipal de Itabuna? Precisamos de fiscalização séria. Não adianta criar leis se não tiver uma fiscalização séria. Se não tiver a apreensão imediata desses animais, através de uma empresa que nós pagamos mensalmente 10 mil reais para fazer o recolhimento e que não faz. Tem que ter multa pesada. E se houver morte, acidente, tem que responder criminalmente o dono do animal. Mas o poder público também tem culpa evidente, viu? Muitas estradas brasileiras carecem de iluminação, monitoramento, manutenção. Órgãos responsáveis agem apenas depois das tragédias. É o caso da estudante, ali da CEPLAC, que foi atropelada. Porque o radar só tinha placa e não funcionava. Porque faltava iluminação. Aí depois da tragédia colocaram o radar. O padrão é sempre o mesmo. Enterra-se as vítimas primeiros, discute-se prevenção, aí depois até o próximo acidente. É preciso endurecer, pessoal. Proprietários de animais soltos devem responder financeiramente e criminalmente quando houver vítimas. Municípios e concessionárias precisam ser cobrados judicialmente pela essa omissão. Campanhas educativas devem atingir diretamente zonas rurais, onde o problema frequentemente nasce. Chega de tratar mortes evitáveis como se fossem acidentes inevitáveis da vida no campo. Não são! Não são! Todo povo que se envolve em acidente com animal na pista, a culpa é do proprietário. Animal solto na pista não é imprevisto, é negligência em estado bruto. E cada cruz à beira da estrada prova isso. 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
1: Vamos às manchetes que serão destaques no programa de hoje. Mais um acidente envolvendo animal na pista foi registrado na noite de ontem, na 415, trecho Itabuna e Bicaraí, ali próximo a Ferradas. 7:22, 7:22. Marcelo Santos com os destaques de hoje. Alô, Marcelo, bom dia!
2: Bom dia, Jaqueline! Irmão que matou o outro por conta de herança será encaminhado para a colônia penal de Itabuna. Comerciantes cobram agilidade da operação recapeamento em via de acesso ao Hospital Manuel Novaes. E atenção, agora pela manhã, animais soltos próximo à Praça do Cacau. Daqui a pouco eu conto tudo aqui dentro do Poder da Notícia.
1: É brincadeira um negócio desse, cara? 7:23, 7:23. Moradores, trabalhadores do quilômetro 10, que faz parte do município de Itabuna, ameaçam fechar por completo na próxima segunda-feira a BR-101. Aí, diz que nesse exato momento, lá na Nova Itabuna, tá o gado de Djalma na pista. Pois é, o nome do gado, o dono do gado tem nome, Djalma, né? Passou agora na Nova Itabuna e o gado de Djalma tá lá na pista. Rapaz, ainda teve um acidente ontem e o cara não tá nem aí, meu amigo. São 7:24, 7:24.
3: Ele é parente do prefeito ou do vereador?
1: Rapaz, eu não sei que diacho é isso não, que costa larga da zorra é Djalma tem. Porque todo mundo sabe nome e sobrenome do cidadão que tem gado. Poxa, 7:24. Aí, se tiver algum órgão fiscalizador que a gente paga todo mês R$10 mil essa empresa, vai agora na Nova Itabuna, que vocês vão ver lá. Atenção, polícia! Vai lá pegar o Djalma! Que é isso, Tony? A gente não aguenta mais não, poxa!
3: Próximo ao Pedro Fontes também tá na pista.
1: Aí, ó, próximo ao Pedro Fontes também tá lá na pista.
3: Onde o rapaz morreu?
1: Onde o rapaz morreu semana retrasada, não foi?
3: Acho que foi.
1: Diz que tá lá o gado no mesmo lugar pra vitimar outro trabalhador, cara. Falta de respeito, meu irmão. Rapaz, deixa a gente chateado, cara. Pode ser a vida de um filho nosso. Pode ser a vida de um parente nosso. Pode ser a nossa própria vida. 7:25, 7:25. Hélio Fonseca trazendo as manchetes de hoje. Alô, Hélio, fala, bocão.
4: Governador Jerônimo Rodrigues estará em Ilhéus para entregar nova sede da CIP Cacaueira. Polícia Civil recuperou 11 cavalos furtados em fazenda aqui da região. Comerciantes estão otimistas para as vendas do período junino aqui na cidade de Itabuna. Daqui a pouco eu conto tudo aqui no programa Poder da Notícia, que segue no comando de Jaqueline Mendes.
1: Daqui a pouquinho ele conta tudo pra gente. Ora, o governador vai vir pra Ilhéus e não vai vir pra Itabuna? Como é isso? Daqui a pouquinho detalhes com Hélio Fonseca. São 7:26, 7:26. É hora de conferir as manchetes de capa dos principais jornais que circulam hoje por todo este país, chamado
5: Brasil.
1: Jornal à Tarde. Após atrito com Flávio, Zema não descarta a formação de chapa com Caiado. Correio da Bahia, adolescente de 15 anos, denuncia estupro em banheiro do metrô de Salvador. Jornal Tribuna da Bahia, psicoterapeuta é alvo de operação por estelionato, violação sexual e assédio. Jornal Globo, fundos do Master com aportes do Rio Previdência tiveram prejuízo de 90% e rendimento menor que a poupança. Jornal Dia. Tenho prova da omissão de Monique, diz delegado sobre morte de Henri Borel. Jornal Extra. Caneta emagrecedora nacional. A Anvisa aprova o primeiro genérico do Ozempic. Folha de São Paulo. Parecer da PEC 6x1 pode acabar com limite de horas trabalhadas para até 434 mil seletistas. Jornal Estado de São Paulo. Polícia Federal diz que provas colhidas indicam participação do BRB em fraudes do Master. Não foi vítima após terremoto no Chile. Correio Brasiliense, GDF, Governo Federal e BRB vão assinar acordo judicial para salvar banco. Jornal Popular, Prefeitura estuda adotar assentos prioritários para mulheres nos ônibus em Goiânia. Você vê se a Prefeitura está estudando adotar assentos prioritários para as mulheres. É porque aquela questão do assédio dentro do ônibus ainda continua com força, né, Tony? A tal da encoxada, né? A tal da encoxada no busão. Mas eu vou te contar, viu, meu amigo? Diário Catarinense. Porto de Santa Catarina entra em rota estratégica do Atlântico com linha inédita para a Europa. Jornal Valor Econômico. Primeira turma do STF decide que a aposentadoria compulsória a juiz não será mais punição. A crítica. Lula sobrevoa o trecho da BR-319 antes de assinar as obras. Estado de Minas. Flávio pediu para Trump considerar Comando Vermelho e PCC como organizações terroristas. Jornal do Comércio. Brasil registra recorde de mortes no trânsito mais uma vez. Ai, rapaz, é uma coisa impressionante isso, cara. Impressionante. Diário do Nordeste. Jovem tratado com polilaminina no Ceará ficou paraplégico ao ser baleado na porta de casa. E Zero Hora. Atrasados do INSS. Saiba quem tem direito a receber parte dos 2,5 bilhões de reais liberados na Justiça. São as principais manchetes de capa dos principais jornais que circulam nesta quarta-feira por todo este país chamado
5: Brasil.
1: Já sabe que toda quarta-feira é dia de quê? Causa ganha. É doutor Geraldo Calazans que chega com tudo, disponibiliza, né? O seu tempo corrido pra toda quarta-feira vir aqui.
6: A velha tá retada.
1: Rapaz, como
6: se
1: é que não
6: se tiver qualquer coisa aqui pro médico, a responsabilidade é sua, viu?
1: É sua, viu?
6: Pode te contar aí que o bicho vai pegar pro seu lado.
1: A velha tá retada mesmo. Porque não é possível. Rapaz, também eu vou te contar, viu? São 7 horas e 30 minutos. Chama o intervalo. Vou chamar o intervalo. Na sequência tem doutor Geraldo Calazans batendo um papo com a gente. Michel também no Sebrae vem trazendo uma notícia boa, rapidinho pra gente. 7h30, a gente vai pra um breve intervalo comercial. Daqui a pouquinho eu volto com muito mais.
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1: Jaqueline Mendes. Tá falando com ela, olha a hora, são 7 horas mais 34 minutos. Atenção você, microempreendedor. Presta atenção nessa entrevista, porque eu estou recebendo aqui o Neorley, economista e analista do Sebrae, que vai bater um papo com a gente sobre essa palestra gratuita que vai haver no sábado. Neorley, é um prazer imenso tê-lo como entrevistado aqui no Poder da Notícia. Bom dia, seja bem-vindo.
2: Bom dia, Jaqueline. Muito obrigado aqui pela oportunidade de estar falando um pouco aí sobre esse planejamento financeiro, né, que é uma coisa muito importante para o pequeno empreendedor.

0: muito obrigado aqui por oportunidade de estar falando um pouco aí sobre esse planejamento financeiro, né? Que é uma coisa muito importante para o pequeno empreendedor. Está abrindo aqui o microfone para a gente poder falar um pouco sobre esse assunto.
1: Então, isso é uma oficina, na verdade, que vai acontecer, né?
0: Exatamente, exatamente. Essa é uma oficina em parceria com o Departamento de Economia da UESC. Então, é uma oficina que a gente vai trazer muito sobre planejamento financeiro pessoal para o empreendedor, tá? O foco é o microempreendedor, mas, na verdade, está aberto para todo empreendedor ou a pessoa também que quer querendo empreender
1: pensando em empreender.
0: Porque, como a gente estava batendo um papo aqui, há uma mistura muito grande das contas, né? Do pequeno empreendedor.
1: É justamente então, ia perguntar por que essa ideia de trazer uma oficina como essa, porque o Sebrae conseguiu enxergar o quê? O pessoal não sabe mexer ainda com dinheiro, está meio perdido financeiramente, misturando contas pessoais com a da empresa. É mais ou menos nessa pegada que vocês idealizaram essa oficina?
0: Exatamente, é muito nessa pegada. Então, a gente tivemos na semana passada a Semana Nacional de Planejamento Financeiro, certo? Temos aí um momento onde o governo federal lançou aí o Desenrola, né, onde a gente tem aí hoje o maior percentual de famílias endividadas no Brasil, e a gente percebe que essa falta do planejamento financeiro, ele tem esse impacto muito grande, e para o pequeno empreendedor, nesse caso, esse impacto acaba indo para as contas da empresa. Então a pessoa precisa ter um planejamento financeiro pessoal adequado para que a saúde financeira da sua empresa também ocorra de uma forma adequada. Porque o que é que a gente percebe? Às vezes o pequeno empreendedor, ele tem um faturamento ali mensal, que pode ser considerável, mas é um faturamento, mas ele tem custos elevados. E de repente ele não consegue tirar o seu prolabore e ele tem uns gastos pessoais muito elevados, que acaba, vamos dizer assim, sangrando da empresa. E aí faz com que a empresa ela não tenha um poder de se reinvestir para poder crescer. Então, ter esse planejamento pessoal ajustado, ele tem um impacto direto nas contas da empresa, principalmente no caso do pequeno empreendedor que acaba misturando essas contas, não está em separação do que é conta da empresa e do que é pessoal. Tem aquela máxima, né? Que empresa não tem coração, tem CNPJ.
1: Tem CNPJ.
0: Né? E já o planejamento pessoal e as pessoas, você tem um pouco do envolvimento do coração, porque às vezes você tem uma questão no familiar que fica doente, você tem um filho, e aí as contas às vezes por algum momento pode sair do equilíbrio. Então, no planejamento pessoal, a gente tem que levar em consideração esses imprevistos que são importantes, para que a gente não saia, vamos dizer, totalmente do trilho. Às vezes em algum momento você pode até dar uma escapada, mas se você tiver um planejamento de longo prazo, em algum momento você vai trazer de volta para o trilho ali. Então, isso é o que é o foco assim, da oficina, que, como eu falei, tem a parceria com o Departamento de Economia da UESC, a professora, professora Mônica de Moura Pires, que vai estar presente com a gente. Ela é responsável, inclusive, por fazer aquela divulgar, né, a questão dos valores de cesta básica, que a gente, a UESC, divulga constantemente,
1: sim,
0: né?
1: Sim, sobre os valores,
0: isso,
1: né?
0: Os valores a respeito da cesta
1: básica. Se aumentou, se diminuiu.
0: Exatamente. Então, ela tem esse projeto de pesquisa que divulga aqui na região, faz essa pesquisa na região sobre a questão da inflação da cesta básica.
1: Sim.
0: Então, e claro, vamos ter alguns monitores lá acompanhando esse trabalho junto com a professora.
1: A entrada e a inscrição é extremamente gratuita, né?
0: Totalmente gratuita. Ela pode entrar em contato com o Sebrae para fazer essa inscrição. Nós temos aí um card com um link também para que o pessoal possa se inscrever. E também, se ele quiser chegar lá na hora e fazer a inscrição, a gente vai estar lá de portas abertas.
1: Olha, o que você vai ter acesso? Atenção, você é microempreendedor, você que pensa em empreender, né? Preste atenção aí para você, pequeno empresário, que está aí tendo dificuldades com o seu orçamento, não está sabendo como controlar as finanças. O palestrante vai ser você, né, Neonley?
0: Isso,
1: né?
0: Eu junto com a professora. E sim, os monitores.
1: Então você vai ter orçamento e controle financeiro, né? Poupança e gestão de dívidas, estratégias de investimento, planejamento financeiro na prática. Então vai ser muito enriquecedor para você, e sem falar que vai ser de fácil entendimento, né?
0: Perfeito.
1: Porque quando se fala de economia, a gente, não entendo, questão de números, etc e tal. Mas quando se tem uma palestra dessa que vai colocar em prática esse planejamento financeiro na prática, vai ser de fácil entendimento. Então tá todo mundo convidado. Acontece que dia?
0: No sábado, a partir das 9 horas, 9 às 12, ali no Sebrae, na Beira Rio, né? Então, estamos lá de portas abertas.

0: Sábado qual horário?
1: Às 9 horas.
0: 9 horas da manhã, viu, gente? Então, sábado agora, 9 horas da manhã, não perca essa grande oportunidade de participar dessa palestra com o Neurley, o pessoal da faculdade lá de economia da UESC, que vai, com certeza, clarear a sua mente. Você vai começar a enxergar as coisas de um outro modo, de um outro jeito, não é verdade, Neurley?
1: Perfeito. É como você falou, a ideia é fazer na prática. A gente vai ter a dinâmica. Então, assim, a gente vai trazer um pouco do conceito, mas a ideia é a gente fazer uma dinâmica, fazer uma questão prática com questões básicas que o empreendedor, o pequeno empreendedor, ele pode colocar na prática mesmo para poder começar a ter um planejamento mínimo. Então, entender um pouco ali sobre alguns investimentos básicos que a pessoa pode fazer para reserva de emergência. Então, a gente, claro, tem outros investimentos mais avançados, mas o foco desse é trazer o planejamento básico ali que a maioria que a gente percebe dos empreendedores ainda não tem.
0: Verdade. Então, gente, não percam essa oportunidade. 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
0: 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Ou, se preferir, pode ir pessoalmente ao Sebrae fazer a inscrição também, né?
1: Exatamente.
0: Ok.
1: Aí estamos lá à disposição até sexta. E lembrando que esse é uma finalização da semana do MEI. Nós estamos correndo semana do MEI.
0: Inclusive, viu você que ainda não fez a declaração, não é isso? Anual, só tem até que dia?
1: Até sexta-feira, dia 29 de maio. Então, inclusive, como a gente faz a correlação? Tanto para o MEI, a declaração, quanto para a pessoa física com imposto de renda. O prazo encerra agora 29 de maio. Quem passar disso vai pagar multa. Então, tem que ficar atento.
0: E pensando financeiramente, a gente não quer gastar um centavo, né? Então, corre, viu, seu Tony Babos? Aí depois perde, não consegue emitir nota, vai ser uma confusão.
2: Graças a Michel que eu vou fazer.
0: Pois é. E você vai hoje, viu?
2: Vou.
0: 7h41, brasileiro assim, só deixa pra última hora, né? Impressionante. Algo mais a acrescentar, Nel?
1: Não, é só agradecer, Jaqueline, a oportunidade mais uma vez, fazer o convite, reforçar o convite. Estaremos lá no sábado, às 9 horas da manhã. Fazendo essa oficina, e você, microempreendedor, pequeno empreendedor, quem está querendo empreender, está convidado para poder participar dessa oficina.
0: 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Bom, 7 horas 42 minutos,
2: Santo
0: Tony.
2: Santo Gel está me chamando.
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0: Olha a mensagem!
1: Bom dia, senhores ouvintes. Jaqueline, o que está acontecendo no Brasil, que sempre aconteceu, que já vem acontecendo há muitos anos. Esse governo que entrou aí agora do PT, eu lembro que na época o representante dele disse que o governo dele, se fosse eleito, ia investigar tudo, doer em que doesse, não sei o quê, cortar aquele negócio todo, até se referindo ao partido dele mesmo, se estivesse envolvido, aquele negócio todo. Mas está tudo do mesmo jeito, está tudo do mesmo jeito. Quer dizer, são duas quadrilhas que dominam o Brasil, o PT e a quadrilha de Bolsonaro. Agora mesmo, no Banco Márcio, só está sobrando para a quadrilha de Bolsonaro. Né? E a quadrilha dele, envolvida até o cangote, o irmão roubou do INSS, o filho roubou do INSS, envolvido com o banco do Banco Master, e não deu nada. Ele mesmo envolvido, recebeu o presidente do banco 4 vezes por debaixo do pano. Todo mundo sabe disso, né? Que ele recebeu por debaixo do pano, fora da agenda. O presidente não pode fazer isso, ter conversa secreta por debaixo do banco. Entendeu? Então, isso aí aconteceu. E vem acontecendo no Brasil até séculos sem fim, amém. Então é tudo quadrilha, tudo safado. Entendeu? No caso aí, esse governo aí é o mais safado ainda, que ele disse que ia fazer uma coisa e está fazendo outra coisa completamente diferente. Então o brasileiro precisa tomar vergonha na cara, vai dizer não para esses caras, na época da eleição, dá uma banana para essa ruma de vagabundo que está governando o Brasil.
2: Jaqueline Mendes. Tá falando com ela, olha a hora, 7:47, né, em nome da Toda Tasse. 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Deixa eu dar logo bom dia para doutor Geraldo, porque eu tô com o Marcelo Santos na linha, mas bom dia, doutor, seja bem-vindo, mostrar que você chegou cedo. Bom dia.
3: Bom dia, Jaque, bom dia, Tony, bom dia, Marcelo, bom dia a todos os amigos da Boa FM, estamos aqui, Jaque, pra gente bater nosso papo semanal.
2: Valeu, e hoje a gente tem coisa, viu, pra gente comentar,
3: vamos
2: viu?
3: Vamos conversar.
2: Vamos conversar, e você aí, rádio ouvinte, que tiver dúvidas também, ele tá à disposição, fazendo esse trabalho social bacana, de muitos anos, né, que ele vem se disponibilizando para bater esse papo, orientar você. Mas Marcelo Santos está nas ruas da cidade. Alô, Marcelo, bom dia!
4: Ok, Jaqueline, forte abraço para você, bom dia a você, bom dia a todos da bancada, especial também aí abraçar o doutor Geraldo Calazans, hoje é dia de quarta-feira, né, de causa ganha, daqui a pouquinho ele tirando toda a dúvida da população. Já que nesse momento,
2: e tá doido pra dançar forró no nosso arraiá, né?
4: É. Doidinho, né?
2: Vai tá lá.
4: É isso aí.
2: Eu perguntei, pode fazer a camisa de netinho? Ele falou, não, Jaque, porque eu vou tomar
4: não,
2: licor.
4: Não,
2: o
4: netinho tem que ir.
2: Esse que vai netinho tomar licor. E ó, hoje ficou
4: tá
2: pra gente degustar, viu?
3: Foi.
4: O netinho tá vindo agora aqui pro programa. Ah. Netinho, se você não for, não deixa seu pai, não. Você tem que ir também pro arraiá aqui na boa.
2: Ô Marcelo, Jaque, a gente marcou pra hoje a degustação, viu? Atenção aí, o pessoal do concurso do licor. Já vamos começar a degustar hoje, viu?
4: Eu só posso depois das 19. No trabalho não posso.
2: Daqui a pouco, entendeu? Ele tá aí.
5: Não é bebê pra ficar bêbado.
2: Não é bebê pra ficar bêbado. Você só vai degustar, colocar na
4: mas
2: boca.
4: Eu não sei degustar. Eu sei pra beber, pra empenar.
2: Ó, pra
4: né?
2: isso.
4: Se não empenar, pra mim não dá.
2: Aí só no dia 20 de junho no nosso arraiá lá da
4: exatamente.
2: Boa.
4: Exatamente. Já que, ó, nesse momento, eu tô aqui na primeira travessa São Sebastião. Bom, falando assim, algumas pessoas podem não saber a localidade. Mas fica aqui numa área conhecida como Ponte do Capitão Azevedo. E é que ele fez aqui no governo dele, essa ponte, uma via de acesso de quem vem ali da Praça do Fátima, sentido aqui ao Hospital Mano Novaes, Juraci Magalhães, enfim, é uma válvula de escape aqui, essa avenida, essa rua, primeira travessa, aliás, São Sebastião. E aqui nós podemos observar igrejas, Bota de Cristo, Adventista do Sétimo Dia, oficinas de veículos, residência também. E qual o problema aqui? Inclusive aqui na oficina, eu posso, se eu ligar aqui no retorno, eu já tenho aqui o retorno da oficina. Olha, vou entrar nesse momento aqui na oficina. Olha só. Olha o microfone que dá. Pessoal aqui toda manhã ouvindo, né, o poder da notícia. O proprietário da oficina é esse aqui. Bom dia.
0: Bom dia, Jaque. Um prazer falar contigo, Jaque. Tudo de bom, viu? Eu ouço o seu programa todos os dias, Jaque.
2: Obrigada.
0: Robson, eletricista. Aqui no bairro de Fátima, conhecido como Bob.
2: Ô, Bob, um abraço pra você, querido. Obrigada, viu, pela sua participação com a gente, ouvindo a gente todo dia.
4: Mais uma vez aqui, ó, em som, tem alto. Quem passa aqui, obrigado a ouvir também o poder da notícia. Bob é um comerciante antigo aqui da localidade, Jaque. E o porquê eu tô aqui? É, como eu falei, aqui é conhecido como a Ponte do Capitão Azevedo, que vem aqui do bairro de Fátima, sentido aqui, destino ao Hospital Manoel Novaes e também de Iracema Magalhães. Olha, é complicado de quem sai da perto do bairro de Fátima para até chegar ao Hospital Manoel Novaes, porque o pessoal aqui está cobrando a urgência do recapeamento. Mas são muitos, muitos buracos, crateras. A informação aqui de acidentes que aconteceram aqui com motociclistas, tentaram desviar realmente de alguns buracos e crateras e acabaram caindo, sofrendo ferimentos. Chegar aqui no Robson, esse asfalto que tinha aqui é de que época ainda?
0: Azevedo.
4: Azevedo ainda?
2: Azevedo. Ave Maria.
0: Um passou aqui para tapar esses buracos. De lá para cá, continua aí, botam aí, toca recapeamento, mas não aguenta não, estoura tudo de novo.
2: É porque botaram o nome de Ponte de Azevedo e falaram, não vou fazer a rua lá não, porque vai lembrar de Azevedo. Só pode. Não tem outra explicação, porque de Azevedo para cá já passou, foi para prefeito, viu, menino?
4: Quantos anos já tem isso aqui?
2: Rapaz.
4: E se você pegar aqui, ó, a saída do bairro de Fátima, já sentido aqui para ir para o Novaes, para o Magalhães, um abraço, não é? É complicado chegar, porque são muitos mesmo. Daqui até o semáforo ali, e você aproveita aqui através do poder da notícia e pedir, né? Realmente alguma urgência de recapeamento aqui, né, Rob?
0: Há muito tempo que tá assim com esse buraco, tá difícil. E aqui próximo da Avenida São João, aqui na Rua do Ribeirão, também muito buraco. O pessoal tá botando um entulho para tapar, mas não resolve. Não resolve não.
4: Complicado, né?
0: Complicado.
4: Aproveita aí como da secretária, se já foi para você vir aqui com o recapeamento.
0: É, com certeza. Já tá, passou da hora de vir fazer esse buraco por aqui, viu?
4: Tá aí, Jaque. Primeira travessa São Sebastião. Asfalto aqui que tá já longe de ver asfalto na época do Capitão Azevedo. Muitos anos, viu? Aqui da igreja Adventista do Sétimo Dia. Bota de Cristo também, que é uma católica, enfim. Oi, Jaque.
2: Ontem a ouvinte falou que eu era amiga de Sônia, tu viu?
4: Eu vi.
2: Você já que é amiga de Sônia. Então, já que eu sou amiga de Sônia, manda aí um vídeo dessa localidade.
4: Até agora aqui.
2: Faz um vídeo aí que eu vou pedir pra Sônia, né? Já que eu sou tão íntima, como diz a ouvinte. Mas a gente vai tentar, brincadeiras à parte. Mas assim, ela sempre nos responde e nos dá uma resposta. Então, mande pra mim o vídeo da localidade. E de preferência, você pode botar sua voz aí falando, ó, rua tal, assim, assim, assim. Que eu vou mandar pra ela, porque não é possível, né? Desde Azevedo não vê uma gota de asfalto aí. Então,
4: já tá tudo deteriorado.
2: E o asfalto aí foi bom, viu? Porque desde Azevedo veio quebrar por agora, né, menino? Que asfalto retado esse, viu?
4: Com certeza. Né?
2: Não era sorrisal esse não, né?
4: Não, esse aqui não. Né? Com certeza não.
2: Porque agora, desde Azevedo...
4: Asfalto aqui você conta um pedacinho. E aqui você vai pisando. Que acabou realmente.
2: Rapaz, complicado. Que situação, viu?
4: E aqui tem até, inclusive... doutor Balduino, né? Um abrigo aqui, também do velhinho, doutor Balduino, né? Aqui na localidade também.
2: Pronto, Marcelo.
4: Vamos fazer
2: feito
4: aqui o vídeo
2: aí.
4: Da polícia.
2: Faz o vídeo aí. Atenção aí, Secretaria de Infraestrutura. Sousa Lino, que é responsável aí pelo tapa-buracos.

0: Marcelo. Vamos tá fazer feito aqui o objetivo aí. Da Ponteira.
1: Faz o vídeo aí. Atenção aí, Secretaria de Infraestrutura. Souza Lino, que é responsável aí pelo tapa-buracos. O que é que vai fazer aí nessa rua? Que desde Azevedo não vê uma gota de asfalto, pelo amor de Deus. 7h55. Obrigada, Marcelo. Ele volta a qualquer momento. Doutor Geraldo Calazans, vamos logo chegando, né? Batendo logo esse papo. Afinal de contas, eu acordei hoje. Tava ouvindo o editorial?
2: Tava.
1: Muito chateada, sabe, com a situação que a gente vem. Tá sendo recorrente. O dono do gado tem nome. É conhecido, todo mundo sabe quem é. Ah, o detalhe todo é que esses acidentes vêm ceifando vida de pessoas. Nós falávamos a respeito de um acidente com morte por conta de gado na semana retrasada, onde Pé de Pano, que era assim que ele era conhecido, que trabalhava em um posto de gasolina, ao sair de sua casa de motocicleta, se deparou com a vaca e veio a óbito. Anteontem, outro acidente envolvendo aí um caminhão que foi desviar, acabou tendo escoriações, foi para o hospital de base. E ontem à noite, mais outro acidente ali na 415, na rodovia Ilhéus e Bicaraí, mais nas proximidades de Ferradas. Doutor, criminalmente, pela lei, esses donos de gado, desses animais, eles não podem responder por crime? Bom dia.
2: Bom dia, Jaque. Bom dia, Tony. Bom dia a todos, novamente, os ouvintes da Boa FM. Jaque, é importante a gente distinguir a responsabilização civil da criminal, né? Civilmente, para se obter a responsabilização, ela é mais certa, vamos dizer assim. Por quê? Porque é dever, Tony, do dono manter a guarda, zelar pelo seu animal, zelar de certa forma por esse bem.
1: Então,
2: que
1: seria,
2: acaba
1: seria a área civil.
2: A área civil, indenização. Agora, porque na área criminal, aí, em tese, poderia, né? A gente poderia ver alguma tentativa de enquadrar. Porque no criminal tem um elemento essencial que você tem que comprovar, principalmente para os criminosos, que é o dolo, é a intenção de você causar aquele resultado.
1: Mas,
2: né?
1: Doutor, se já foi recorrente, você continua soltando, na verdade, ao meu ver, tem uma intenção realmente de matar. Não dê risada não, porque olha só, se acontece constantemente acidentes automobilísticos ceifando a vida de pessoas por conta do animal solto, e ele mesmo sabendo que o animal dele foi que causou a morte de outro, ele permanece criando o gado nas rodovias.
2: Agora veja alguns cenários que a gente tem que observar. Primeiro ponto, eu tenho minha fazenda, minha roça, Tony, tem um gado lá e o gado escapa, o gado sai. Eu não sei que o gado saiu.
1: Infelizmente esse não é o caso.
2: Mas veja os cenários. O gado saiu. E aí o gado saiu, tava um cara de moto ou alguma coisa passando e bou de carro e bateu nesse gado que é meu, que eu não sabia que saiu, fugiu do meu pasto, causou o resultado morte, o cara morreu. Esse é o primeiro cenário. Olha o outro cenário. Eu deliberadamente, intencionalmente, falo, vou soltar meus gados porque esse cara de moto tá passando aqui com esse cadrão, esse cara de carro toda hora passa aqui
1: não.
2: Fazendo... Só pra você entender...
1: Não é, acho que é esse
2: interesse. Não, eu tô entendendo o que você tá falando, mas só pra te contextualizar. Eu quero, agora ele vai ver, e aí eu deliberadamente solto meus animais, aí o cara vai, bate no carro e moto. Aí, obviamente, a minha intenção era causar o resultado morte, intencionalmente. Agora, Jaque...
1: Tem um terceiro caso.
2: Pois é, tem um terceiro caso que me parece que é o seu aí, né?
1: O dono do gado, ele não quer pagar pelo pasto, que ele disse que não vai pagar, que tem capim de graça nas rodovias.
2: Pronto.
1: E que ele prefere soltar o gado dele para comer de graça do que ele pagar um pasto.
2: Pronto, aí veja, ele tinha intenção de matar alguém, Tony, usar o gado para matar alguém, não. Mas podemos interpretar que ele eventualmente assumiu o risco pelo resultado produzido.
1: Aí eu puxo outro assunto. Quando bebe e dirige, também não assume
2: exatamente
1: esse risco?
2: Exatamente, então. Aí é isso que eu quero dizer. Ele assumiu, muito embora.
1: Ele não bebeu a cerveja e disse assim, eu vou sair que eu vou matar.
2: Boa pergunta. Muito embora, já que ele fala, não, eu não quero soltar os gados para matar ninguém. Mas eu tenho consciência e eu sei que ao soltar meu gado,
1: Posso causar
2: o resultado morte. Então eu assumo o risco de produzir o resultado. Aí veja, numa análise mais gravosa, mais extremista, vamos dizer assim, a gente poderia enquadrar como chamado dolo eventual. Ou seja, ele não quis o resultado morte, mas quando ele soltou, sabendo que poderia causar, ele assumiu o resultado. Aí se for numa análise mais gravosa, vamos dizer assim,

0: assim mais rigorosa, ele responderia por homicídio doloso. Ou então, Jaque...
1: Já soltei meu gado sem intenção de matar ninguém, mas já matou várias pessoas. Pronto, e mesmo assim eu continuo soltando.
0: E eu sei que pode causar isso. Aí a investigação e o Ministério Público pode eventualmente denunciá-lo por homicídio doloso. Ou seja, olha, você não quis, mas você assumiu o risco. Até porque gado solto realmente em rodovias, você sabe do risco, você é consciente.
1: Existe lei para isso.
0: Outras pessoas já morreram e aí você pode vir a responder. Então, nesse caso, resultado morte, resultado lesão corporal de natureza grave. Então, aí a gente pode ir nesse viés mais rigoroso para querer enquadrá-lo, né? Ou seja, você não quis matar, mas ao soltar, sabendo do risco, até porque outras pessoas já morreram, você assumiu o resultado desse resultado. Você assumiu o risco desse resultado morte. Então, você pode responder por homicídio doloso. Por quê? Porque uma pessoa veio... esbarrou no seu animal e acabou caindo, né?
1: A sensação que a gente sente de impunidade, doutor, é porque esses acidentes acontecem, os animais continuam soltos e, assim, nunca sequer esse cidadão foi conduzido a uma delegacia para prestar esclarecimentos.
0: Poderia, pelo menos, já ter uma contravenção penal de omissão de cautela, né? Ou seja, você não tomar as cautelas devidas. Veja, você está relatando que ele nunca nem sequer foi conduzido para a delegacia. Tem vários crimes que ele poderia vir a responder.
1: Não estou dizendo que é ele só, não. Estou falando os donos desses animais.
0: Especificamente, esse rapaz, ele é quanto mais nisso, é? Ele sempre solta o gado de rodovia.
1: Não, todo mundo conhece, sabe quem é, né? Tem uns 3 a 4 aqui, não é um só. Mas todo mundo sabe de quem é o gado.
0: Todo mundo identifica e sabe quem é o gado.
1: É, todo mundo sabe, identifica. Então, assim, é um todo mundo sabe, identifica, que ninguém também vai fazer a denúncia, né? Ninguém chega lá para ao denunciá-lo.
0: Sim.
1: Mas se uma coisa que é pública, notória, o papel da polícia não é investigar?
0: Sim, apurar.
1: Não, apurar os fatos, apurar. Então, se acontece um acidente envolvendo morte, envolvendo escoriações, prejuízos, não é dever da polícia fazer a investigação?
0: Exatamente.
1: De quem é esse animal?
0: Exatamente.
1: E teve
0: um rapaz que faleceu?
1: Sim, não é só um não, doutor. São várias pessoas que morrem constantemente na nossa região por conta de gado solto na pista. Teve um acidente anteontem e teve um acidente ontem novamente, né? Teve um acidente na semana passada que vitimou. E quantas outras vidas já foram ceifadas por conta de animais na rua? Não é uma questão que você está andando aqui em Itabuna, você está vendo um gado aqui e de repente você diminui a velocidade porque você consegue enxergar. Mas não, são acidentes realmente terríveis. Então a gente não pode mais aceitar, haja vista, que foi uma grande polêmica, acho que o senhor se recorda, de uma sessão na Câmara de Vereadores de Itabuna sobre essa questão animal.
0: Sim, gerou fala polêmica.
1: Não é? Inclusive. E aí, né, nesse contexto todo, parece-me que existe uma empresa contratada pela prefeitura que paga-se o valor de R$10 mil mensais para o recolhimento desses animais e que ia colocar num pátio e que ia leiloar. Até hoje a gente não vê ninguém recolher ninguém. A gente não vê o dono do gado ser punido, ser nem conduzido, ser nem nada. E quanto isso, as coisas estão acontecendo. Então, assim, a sensação do dono do gado é: isso dá em nada. Deixar meu gado solto mesmo, comendo capim aqui, acabou. Você está entendendo?
0: É um risco realmente.
1: Só que pode ser o senhor a próxima vítima.
0: Exatamente,
1: Pode ser a minha próxima vítima. Pode ser um filho nosso a próxima vítima.
0: É verdade.
1: Você entende? Então a gente não pode deixar acontecer. Ah, foi um acidente lamentável. Não. Tudo que é evitável...
0: Concordo plenamente com você. Tudo que é evitável tem que se evitar, né? E tem meios para poder evitar isso, né?
1: Verdade. Ainda mais quando o povo de Itabuna paga R$10 mil a uma empresa que é para fazer o recolhimento. Então, se nós pagamos, a gente tem o direito de cobrar.
0: De cobrar.
1: Né? Bom, 8h04, mas aí é todo um contexto para chegar, porque assim, a sensação, o ente querido que perdeu ali.
0: É.
1: Seu filho, seu marido,
0: seu pai.
1: Porque todo mundo que morre é o amor de alguém.
0: É, exatamente.
1: Aí a pessoa fica lá com a sensação de impunidade. Né? Eu pagava imposto para poder pagar uma empresa para recolher esses animais. Então, de contrapartida, fica uma briga também, viu? Ah, na BR.
0: É exato isso que eu ia falar.
1: É da Polícia Rodoviária Federal. Dentro da cidade compete a prefeitura. E aí fica esse jogo de empurra lá e cá, mas que vão matar os itabunenses.
0: Eu acho que você falou uma coisa muito pertinente em relação à investigação, à apuração.
1: Tem que apurar,
0: né? Porque para ver realmente as circunstâncias, o que é que aconteceu, porque como você falou, o que é evitável tem que evitar, né? Então, a polícia aconteceu uma morte, observa, poxa, já é a segunda morte, a terceira morte que acontece por animal. Só vamos ver de quem é animal, de quem é esse animal, de quem é esse gado, para onde está indo, de onde está vindo, quem é um dono, o que é que aconteceu, se fugiu ou se ele está soltando para vir comer na rodovia.
1: Não,
0: o que é,
1: é
0: que aconteceu, para poder apurar realmente
1: é.
0: E responsabilizar quem tem que ser responsabilizado, principalmente criminalmente, né, para poder vir a responder um processo penal, para ver que o assunto é sério. E que essa omissão, essa negligência, essa imprudência dele tá ceifando a vida de pessoas.
1: De pessoas. Né? Bom, são 8 horas e 5 minutos. Tem pergunta pro doutor? É o Zap Zap da Boa, 739-9179-9601. Antes de eu trazer a pergunta, né, o repórter Hélio Fonseca foi conversar com os feirantes, viu? Sobre a expectativa da entrega. Porque o governador já esteve em Serra Grande há poucos dias, vai estar em Ilhéus... E ainda não marcou a agenda da inauguração da feira. E aí o Hélio Bocão foi conversar com os feirantes sobre essa expectativa, não é isso, Hélio? Bom dia.
2: Valeu, aquele abraço, bom dia. Ótima quarta-feira para você, minha amiga Jaqueline Mendes, Tony Barbos aí na parte técnica, Marcelo Santos pelas ruas da cidade e Hélio Bocão aqui, unidade móvel da Boa FM pelas ruas da cidade. Porque aqui o povo fala, hein, Jaqueline? Jaqueline, estou aqui no galpão da Kildare. Vamos conversar um pouco aqui com os comerciantes da feira, né? Popular Feira do São Caetano. Ao lado aqui de um comerciante, seu nome completo, amigo?
3: Marcos Messias.
2: Ô Marcos, há quantos anos você é comerciante?
3: É, comerciante há 13 anos. Há 13 anos eu tenho um açougue.
2: Certo. Uhum. Sua expectativa aí em relação à feira, né? O prefeito anunciou realmente que vai entregar a feira nos próximos dias?
3: O prefeito na...
2: Como foi a última reunião?
3: Na última reunião, o prefeito falou com a gente que agora, até o final do mês, que o governador ia chegar na cidade para entregar, para assinar o papel para passar a feira já para o município, né? E aí a gente está esperando o que ele prometeu para a gente, É isso aí, a gente estamos aqui esperando, né? O governador, a gente ficou sabendo já que o governador está em Ilhéus.
2: É, o governador chega em Ilhéus nesta quarta e quinta-feira.
3: Entre quarta e quinta-feira está chegando em Ilhéus. Quem sabe a esperança da gente, ele vir também para assinar esse papel aqui para a gente voltar a ter o nosso retorno para a nossa feira, né? O que todo mundo aqui está esperando.
2: E o movimento, como é que está aqui?
3: O movimento aqui na Feira do São Caetano aqui está péssimo, né? A gente estamos aqui, todo mundo aqui, vocês estão vendo aqui a situação. Aqui a gente só tem um movimentozinho um pouco, dia de domingo. Ainda mesmo assim, quando está chovendo aqui chove mais aqui dentro da cobertura que fora, né? Aqui fora mesmo, os pessoal aqui, todo mundo foi embora lá para outra feira, trabalhar lá ao redor da outra feira, porque aqui não está tendo condições do pessoal trabalhar. Aí está todo mundo lá na outra feira e a gente está aqui nessa situação aqui, que vocês estão vendo aqui, ó, e a situação, não tem ninguém aqui. A gente aqui está desse jeito, aqui a gente tem que trazer um trocadinho de casa, conseguir um trocado para tomar até um cafezinho aqui com a vizinha pega aqui e compra um quilo de carne na mão da gente, ou compra aqui um ajudando o outro, porque aqui a gente mesmo está se ajudando, que nem cliente a gente não está tendo aqui nesse galpão.
2: Valeu, muito obrigado aí, a sua participação aqui na Boa FM, olha, Jaqueline, aqui na Boa, o povo realmente fala. Outro comerciante aqui, o nome do seu completo, amigo?
4: Sóstenes Silva Ribeiro.
2: Ô Sóstenes, há quantos anos você trabalha? Aqui, realmente, na feira?
4: Na feira, eu trabalho há muitos anos, entendeu? E, assim, eu tento preservar o meu trabalho e ficar em paz, mas o prefeito tirou... A gente botou a gente numa situação muito difícil, entendeu? As pessoas estão adoecendo, as pessoas estão ficando depressivas, entendeu? Porque por causa de... Não tem, assim... Ele acabou com a nossa expectativa de luta, de trabalho, com essa obra demorada dessa forma, entendeu? Eu não acho justo o que ele vem fazendo com a gente. Mas é isso, como ele disse que problemas com as empresas que ele botou para poder fazer a feira, porque eu não acredito que uma empresa que ele colocou para fazer a construção da feira, para a melhoria da feira, uma obra de 6 meses, como a gente foi para a reunião, que a obra era de 6 meses, e há 3 anos e 2 ou 3 anos e 3 meses já... essa empresa não concluiu a feira, a feira livre para a gente, eu acho que é um absurdo isso, entendeu? Que ele tem feito com as nossas vidas aí. Estamos esperando que ele conclua logo isso aí para a gente voltar à nossa atividade normal que a gente vivia trabalhando em paz, né?
2: É, lembrando que o governador da Bahia vai estar nesta quarta e quinta-feira, segundo informações da assessoria do governo do estado, né, na cidade de Ilhéus. E com certeza o prefeito vai estar lá ao lado do governador e poderá até trazer uma novidade, né, aqui para os feirantes, não é isso mesmo?
4: Eu acho que tomara, né? Tomara que ele traga, porque já está demais, né? É um absurdo que ele fez com a gente. Você está vendo aí, ó, não tem ninguém na feira. Nem os trabalhadores estão vindo mais. Né? Imagine os clientes. Você não vê cliente nenhum. Aqui você vê uns clientezinhos aqui dia de domingo. Dia de sábado e domingo. Acabou a expectativa do nosso trabalho na feira. Entendeu? E a gente precisa, a gente tem contas para pagar. Às vezes aparece um vereador, alguém aí que para dar uma cesta básica, a gente não está atrás disso. A gente está atrás de nossa dignidade de novo, novamente, entendeu? A gente não está aqui para estar pedindo nada a ninguém. Era obrigação dele intervir na empresa e fazer, mandar outra empresa fazer a obra quanto mais rápido possível, entendeu? Ele está lá lutando ele não está lá lutando com praças, com avenidas, não. Ele está lá lutando com o ser humano, entendeu? Ele tirou a expectativa de todos os feirantes. Acabou. E as pessoas, ele faz a reunião, as pessoas não falam nada com medo de repressão, entendeu? Os feirantes, principalmente o pessoal da verdura, fica nessa expectativa que ele bota a fiscalização aqui em cima da gente. Ah, não pode isso, não pode aquilo, como estava acontecendo. As pessoas ficou reprimida, né? Não pode falar nada, fica com medo, entendeu? Porque de repressão, na volta da feira lá, a pessoa tem que pegar um ponto ou não pegar o ponto, tudo isso. Então, tá, a situação está assim.
2: Valeu, muito obrigado aí, seu Sorte, viu? O senhor que é proprietário de um frigorífico, né? Isso. Frigorífico Ribeiro aqui, na feira aqui do galpão da Kildera, né? E aqui o povo fala. Vamos aguardar aí, portanto, né, este encontro aí do prefeito com o prefeito Augusto Castro, com o governador Jerônimo Rodrigues. Eu acredito que venha de lá realmente boas notícias para os feirantes aqui do bairro São Caetano. Lembrando que após esta conversa aí do prefeito com o governador, é claro, viu, Jaqueline, vamos tentar ouvir aí o prefeito para falar aqui na Boa FM, ou mesmo no estúdio, né, com você, naquele bate-papo falando em relação aí até o Itapedro que vai acontecer e também outras novidades falando com você no estúdio aí da Boa, porque aqui o povo fala. Jaqueline, eu continuo de plantão pelas ruas da cidade. A qualquer momento, retorno com outras informações. Voltamos ao estúdio.
1: Valeu, Hélio. 8 horas 13 minutos. Vamos a um breve intervalo comercial em nome de Bacurau. 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Olha a situação que está o povo aí da Feira do São Caetano aguardando essa tão sonhada entrega. E o Hélio trouxe como manchete a respeito da visita do governador em Ilhéus. Me explica isso direito aí, viu, Hélio? Porque como é que o governador teve em Serra Grande semana passada? Vai estar em Ilhéus. E não vem inaugurar essa feira, menino? Que negócio é esse? 8h14, um breve intervalo, eu volto já.
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0: 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Tem Regula Femme também para regular a saúde feminina. 8h21, tem pergunta pro doutor? Que fale o povo!
1: Bom dia, Jaque, bom dia, pessoal. Jaque, eu passei ali no viaduto, naquele que vai pro hospital de base. Quando eu fiz o retorno para poder voltar para cá, para o Vis 4, tava as vagas tudo ali, ali e um senhor, uma pessoa já de idade tomando conta.
0: É.
1: Quase no meio da rua, outro comendo pasta. Eu falei, moço, pelo amor de Deus, para de andar com essas vacas aqui soltas, tá matando gente. Ele, ô, minha senhora, mas eu tô aqui olhando. Eu falei, até parece que você vai ter força pra puxar uma vaca dessa aí se for pro meio da pista pra não bater nenhum carro. Isso tá errado. Ele, não, mas eu tô olhando, vocês são demais. É assim que eles falam.
0: É. É nessa pegada aí mesmo. Ele tá na cabeça do animal, rapaz. Quem lida com animal sou eu. Até cachorro que vive no nosso convívio, às vezes cisma, morde a gente.
2: Sim, é verdade.
0: Não é? Você tá me entendendo? É. Aí o gato tá ali mastigando, daqui a pouco ele invoca que quer comer o capim lá do outro lado. Porque eu nunca vi vaca pisar nos capim tudo, acabar com tudo e só sair pegando as pontinhas e vai caminhando, acabando com tudo. Aí ela cismou, de lá tá mais gostosa.
2: Vai pro outro lado.
0: Vai pro outro lado, atravessa, mata uma pessoa. Como é que ele vai segurar um gato desse? Oxi, tá vendo que isso não existe? Tá lá agora. Na cara da sociedade, nesse exato momento, doutor. É impressionante. Impressionante.
2: É verdade, é. Essa, as autoridades têm que fiscalizar, Jaque.
0: Não
2: tem
0: é
2: que
0: verdade.
2: Verificar.

0: que é que tá acontecendo, quem é esse rapaz, é, identificar a autoria e a partir daí poder proceder à apuração.
1: Nesse caso, já que os governantes não tomam providência, nós como cidadãos podemos fazer uma denúncia ao Ministério Público?
0: Pode.
1: É só chegar no Ministério Público, se identificar.
0: Exatamente, chega lá no Ministério Público, tem um setor próprio lá no Ministério Público.
1: De ouvir as pessoas.
0: De ouvir as pessoas, você vai sentar, vai promover o seu relato e o Ministério Público vai tomar as providências, né?
1: E precisa, né?
0: E precisa.
1: Agora vou te dizer, né? É preciso aumentar o contundente na questão do Ministério Público, de agentes, porque ontem foi me relatado isso através do vereador Vinícius Alcântara, falando justamente...
0: Essa excelente entrevista ontem.
1: Né? Você viu?
0: Muito boa, eu ouvi.
1: E é empolgante pra gente que tem, assim, que as pessoas que têm aí pretensão em sair candidato a algo, chega a ser inspirador ver pessoas que querem realmente ver a coisa andar, né? Ver a coisa andar. Pelo menos o papel dele ele faz, de fiscalizador.
0: Fiscalizar, eu assisti, eu ouvi a entrevista dele ontem, muito boa, né? As colocações dele e o papel que ele vem desempenhando lá na cidade de Ilhéus.
1: Na cidade de Ilhéus. Pois é, 8h24, vamos lá. Pergunta pro doutor.
2: Jaqueline, bom dia. Meu nome é Lucas, motorista de aplicativo. Manda um abração para doutor Geraldo Calazans estourado aí.
3: Bom dia, Jaque. Doutor Calazans. Isso em Itabuna só vai resolver nessa BR no dia que todo mundo tiver um porte legal de arma. Passou na BR, topou qualquer animal do porte grande aí, bala nele, deixa lá no meio da BR, pronto. Aí resolve a situação. Todos que topar, bala, deixa lá.
1: Aí vai matar os animais tudo, os bichinhos não tem nem nada a ver com isso, cara.
0: É o dono, né?
1: Né? Os bichinhos não tem nada a ver com isso. Não tem mesmo nada a ver com isso, os donos são irresponsáveis. Eu crio cavalo, todo mundo sabe disso, mas eu crio na minha fazenda, dentro de baia, nem no pasto é. Quem tem animal tem que entender.
0: Tem que entender.
1: Pelo amor de Deus, 8,25, ainda mais animal de grande porte.
4: É. Que fale eu um acho que cada animal que tivesse na pista... A justiça pegasse, tivesse um pasto, entendeu? Um pasto, colocasse nesse pasto, entendeu? E não devolvia mais pro dono. Não devolvia mais pro dono.
1: Eu então, também não devolveria. Tinha que
4: devia
1: ser
4: igual um carro, entendeu?
0: Aprender,
4: pagasse,
0: né?
4: Pra poder tirar de lá, tinha de pagar um valor absurdo. Quando prende um carro da gente que a gente tá sem documento, a gente não paga um valor... O mês atrasado eu paguei foi R$4.000, porque eu tava com 2 anos, meu carro atrasado, meu Ford Ka atrasado. Paguei foi R$4.500. Foi R$4.500 que eu paguei. Meu carro
1: porque
4: já tava no
1: Cefaz. Porque senão o carro não é seu, leva pro
4: pátio. E porque quando tem um animal na pista, não é risco também? Não é risco? Por que quando tem um animal na pista, o cara não paga caro? Ó, é 10 mil pra tirar o animal daqui. É R$10.000 pra tirar. Pronto. É R$5.000 pra tirar. Pronto, se ele fosse tirar bem, se ele fosse tirar...
1: O cara que tem 200 cabeças de gado, solto, criado na rua, que não precisa pagar pasto, que não tem despesa, né? Um animal desse que morre numa pista, pra ele é um nada. Você tá me entendendo? Pra ele é um nada. Dessas 200, morre uma, já nasceu não sei quantas. E ele fica nesse ciclo vicioso aí, matando as pessoas nas rodovias. Mas eu vou te contar, viu? 8h26, vamos mudar de assunto agora. Vamos mudar de assunto. Porque tem ouvinte ainda pra perguntar? Então vai, bota aí, meu filho. Quero aproveitar o doutor aqui pra gente tirar nossas dúvidas.
2: Bom dia, Jaque. O pessoal tá lá no Santo Antônio asfaltando as ruas. Será que vão lá na Joaquim Batista? Porque a Joaquim Batista lá tá feia, viu? A ladeira mesmo lá tá feia, viu? Será que vão lá, Jaque?
5: Bom dia, Jaqueline. Bom dia, Marcelo. E bom dia, Tony. Ô, Jaqueline. Por que não pega esse gado aí, entendeu, que tá solto pela pista, leva pro abate e faz uma doação para quem precisa, para quem tem necessidade? Faz um abate e dá essa carne aí, gente, para quem precisa, você entendeu? Quando os donos começarem a abrir os gados indo pro abate, certo? Que vai ver o prejuízo que vai doer no bolso, o neguinho procura alugar pasto, procura prender seus animais. Leva pro abate, meu irmão. Leva pro abate e doa pra quem precisa.
6: Bom dia, Jaque. Bom dia, Tony. Bom dia, Marcelo. Ô, Jaque, aqui no Odilon mesmo, tinha umas 15 vacas agora cedo comendo lixo, rapaz. Eu não sei como é que o pessoal ainda compra leite na mão desses caras que vendem leite, viu, aqui na cidade.
1: É, rapaz, aí, o problema é muito grave, doutor. É, o problema é muito grave, muito grave.
0: E preocupante,
1: grave mesmo,
0: né,
1: e preocupante. 8h28, vem aí o Ita Feijão, dia 27 de junho, no Centro de Culturas Adonias Filho, com Timbalada, já o Nova Proposta e Shot Apimentado. 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
1: 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Tem pergunta pro doutor, vamos lá.
8: Bom dia, Jaque. Bom dia, doutor. Ô, doutor, eu gostaria de saber, porque eu recebo da minha aposentadoria um salário mínimo. O meu esposo recebia um salário e meio. Então, a pensão vai passar para mim, porque ele faleceu. Aí eu queria saber se eles vão diminuir, se é certo diminuir a pensão dele quando passar para mim.
1: Pois não, doutor.
0: É, já que com as novas regras da reforma da Previdência, agora não existe mais essa possibilidade de você acumular 100%, né, já que no caso da pensão por morte, que pelo visto ela vai passar a receber. Então a gente tem que olhar direitinho quando ele morreu, para a gente ver qual a regra aplicável de quando ele morreu, para poder dar uma resposta mais certa. Tem que saber também se ela recebe, se ela falou um salário mínimo, se ela é aposentada ou se ela recebe o BPC Lua, se ela puder esclarecer se ela é aposentada ou se recebe BPC, e até mesmo se o marido dela, recebia, era aposentadoria, se era BPC, se ela puder esclarecer isso, porque tem interferência até na resposta que a gente vai dar. Mas em regra, se ela é aposentada e o marido dela também era aposentado, ela vai receber a pensão por morte. Se foi, por exemplo, morreu recentemente, tem um mês, com as novas regras, ela não vai receber, de fato, 100% dessa pensão por morte que o marido dela, em razão do falecimento, vai acabar passando para ela, né? Mas eu só quero saber disso. Se ela fala que ganha um salário mínimo, se ela recebe BPC ou aposentadoria, porque é diferente. Mas, em regra, se ela for aposentada e o marido for aposentado, ela for receber a pensão por morte, ela não recebe 100% essa pensão por morte, que é esse benefício do marido dela, ela não vai receber, vai ser reduzido com as novas regras da Previdência.
1: Ok, 8h31, tem mais pergunta, doutor. Vamos lá.
9: Jaque, bom dia para você, bom dia para o doutor Calazans e toda a bancada aí de sua. Jaque, pergunta ao doutor Calazans, se tendo um acidente, entendeu? E com vítima, danificando o carro da pessoa com um animal desse, se pode colocar o responsável pela estrada, a Polícia Federal, a Polícia Estadual, aonde for o responsável, o município, se cabe uma ação contra um órgão desse, ou a pessoa responsável para custear o prejuízo ou a vida da pessoa?
0: Boa pergunta, Jaque. Foi aquela responsabilização civil que a gente falou, e cabe sim, né? Até porque é dever do ente federativo ou do ente federado, seja município, estado ou união, realizar a fiscalização. Então, por exemplo, se a rodovia é uma rodovia federal e tiver um animal na pista e acidente, cabe sim você ajuizar uma ação indenizatória contra o ente, se for rodovia federal, uma BR, contra a União, se for rodovia estadual, contra o Estado, se for no município, contra o município, porque eles têm o dever de fiscalizar as ruas e as rodovias para evitar esses acidentes.
1: A gente sempre ouviu dizer assim, olha, se tem buraco na cidade, quebrou seu... entra com ação contra a prefeitura. Tu não já ouviu isso muito, não? E eu queria saber se isso realmente é fato, né?
0: Sim, é possível.
1: É possível, doutor?
0: É possível, é possível.
1: Porque assim, a gente sabe que ruas esburacadas é porque é de responsabilidade da prefeitura fazer.
0: Exatamente, do município.
1: E aí, quando a gente vê fazer, priorizar outras coisas supérfluas, e no dia a dia a gente está vendo aí, então se eu quiser, por exemplo, entrar com ação contra a prefeitura porque meu carro quebrou, esses dias o rapaz ligou aqui, não foi, Tony? Que o pneu dele rasgou no buraco ali na subida do Veneza ali, não tem?
0: Sim.
1: Tinha um buraco ali, o pneu novinho dele rasgou naquele buraco. Então, num caso como esse, ele filma o buraco, filma o local do acidente.
0: Exatamente, registra, né? Tudo direitinho.
1: Aí,
0: e aí pode ajuizar uma ação. E até mesmo numa rodovia estadual ou na rodovia federal, que tiver buracos e tudo mais, e causar dano, causar algum acidente, pode também ajuizar uma ação. Se naquela respectiva rodovia, por exemplo, tem uma concessão, tem uma concessionária, Tony Babos, como tínhamos em Salvador, via Bahia, né? Via Bahia, que era a concessionária, é responsabilidade da concessionária também, pode ajuizar uma ação contra a concessionária.
1: E pela sua experiência, já chegou algum caso desse?
0: Já chegou, já ajuizamos contra a Via Bahia. A Via Bahia foi condenada a poder restituir todos os danos que o cliente acabou sofrendo. Foi um buraco que tinha e aí ele acabou batendo, danificou consideravelmente o para-choque dele, o pneu rasgou, e aí ajuizamos uma ação e a Via Bahia foi condenada. Ainda diz agora, ó, ele pegou todos os elementos, né? Ele tirou fotos,
1: né?
0: Fez vídeo do buraco, do local, formulou uma reclamação perante a concessionária e fez tudo registrado e nós ajuizamos a ação e a Via Bahia foi condenada.
1: Já entrou com alguma ação referente ao município?
0: Município não. Município não.
1: Né? Ninguém nunca teve aí essa...
0: Não, só uma vez, me lembrando bem agora, que teve um acidente de moto e aí o rapaz... Também por causa de moto. Foi um quebra-mola não sinalizado.

0: um sinalizado, não necessariamente um buraco.
1: E houve
0: um
1: sucesso? Quebra-ma...
0: Houve sucesso, o município foi condenado a restituir todas as despesas médicas que ele teve, ele ficou bastante ferido, e ainda a pagar a indenização por danos morais, né? É, aqui em Itabuna tinha sido fixado em R$8.000, mas aí o município recorreu e acabou reduzindo para R$3.000, né? Disse que R$8.000 era muito, R$3.000, mas mandou restituir todas as despesas. Tem um tempinho já que a gente entrou com essa ação.
1: Então,
0: mas
1: cabe, gente.
0: Ele cabe, né? Sim, cabe, não é? É, seja município, estado ou União, tem o dever de zelar, de cuidar das vias, das rodovias e tudo mais, então é possível ajuizar uma ação.
1: Ô, doutor, minha mãe é pensionista há 8 anos e ela trabalha. Ela tem 62 anos. Ela pode se aposentar?
0: Como é? Eu não vi a pergunta.
1: Vou fazer de novo. Vou falar como ela falou. Ô, doutor. Ô, doutor, minha mãe é pensionista há 8 anos e ela trabalha. Ela tem 62 anos. Ela pode se aposentar?
0: Pode, tem que ver aí pensionista.
1: Agora não entendi,
0: de quê?
1: Pensionista.
0: É, pensionista, como assim pensionista?
1: Se ela já
0: puder explicar.
1: Esse pensionista.
0: Mas é, talvez, não sei, não é? Aí ele tem que explicar essa pensionista. Se é pensão, por exemplo,
1: morte.
0: Pensão alimentícia, que pensão é essa? Mas assim, se ela trabalha, ela contribui para a Previdência, ela pode se aposentar sem problema nenhum.
1: Mas com 62 anos?
0: Ele, 62, mulher, 65, homem, né? Agora tem que ver a contribuir, tempo de contribuição dela, se ela já contribuiu tudo. Eu imagino que já tenha contribuído já, mas ela pode sim, se ele puder só esclarecer essa pensionista, mas quem contribui para a Previdência e preenche os requisitos pode requerer a aposentadoria.
1: Pronto, 8h36. Marcelo Santos na linha. Alô, Marcelo, mais uma vez, bom dia.
2: Olha, Jaque, bom dia para você mais uma vez, de volta aqui dentro do Poder da Notícia. Nesse momento, estou aqui onde está acontecendo, mas até um vídeo que foi no papo. Onde está acontecendo o retorno de quem vem lá da região da Beira-Mar, do sentido aqui, viaduto, retorno para poder voltar para a JSPI. Agora há pouco eu acabei flagrando aqui realmente uma confusão envolvendo um ônibus e um carro de passeio. E não deu preferência em si. O que é que o pessoal pede aqui, já que neste horário de pico, pela manhã, assim também como meio-dia, vamos daqui as pessoas que. E tem comércio na localidade, estão avisando. A presença de agentes da CETRAN para controlar aqui, pelo menos, a situação de que vem da Melhamada lá embaixo e esse retorno aqui por trás do posto de combustível, já que está tendo confusão aqui na localidade. E agora há pouco, quase dia de fato, uma discussão rápida aqui entre um condutor de veículo e também um ônibus, aqui agora há pouco, bem ao lado desse posto de combustível. Por quê? As pessoas ainda não estão acostumadas com o fechamento lá embaixo da questão da rotatória, e aí tem que vir aqui, enfim, aí não está preferência. Alguém falava aqui, Marcelo, olha, para evitar confusão aqui, tem que ter um semáforo, tem que ter um agente que vai poder controlar a situação para que acidentes não venham acontecer aqui na localidade, Jair.
1: Ok, Marcelo, obrigada pelas informações. 8h38, continuando, doutor, a mulher mandou aí? A situação? Da pensão? Que tipo de pensão é?
3: Pensão por morte.
1: Pensão por morte. Ela é pensionista, ela já recebe uma pensão por morte.
0: Aí vale aquelas regras que nós já falamos, elas preenchendo os requisitos, pode acumular, mas ela não vai receber integral, né?
1: Aí tipo assim, ela não vai receber a pensão dela, mais a aposentadoria não.
0: Recebe a pensão.
1: Recebe?
0: Mais a aposentadoria, só que o INSS vai fazer o cálculo para que ela não receba o valor integral, né? Com as novas regras da Previdência que foram aprovadas, aí vai olhar direitinho, porque ela vai receber uma parte, né? Não vai receber 100% tanto dos valores dos benefícios. Né?
1: Então vai dar no mesmo.
0: Não, ela não chega a dar no mesmo, não. Ela vai receber mais do que ela ganha hoje.
1: Ah,
0: mas
1: sim.
0: Não 100%.
1: Tipo,
0: entendeu?
1: Assim, dois salários.
0: Isso, é um exemplo. Um salário cá, um salário lá. Aí ela recebe menos, né? Não chega a ser um salário cheio. Né? Óbvio, tem que ver em cima de quanto ela contribuiu e tudo mais, mas ela não vai receber um salário cheio, vai receber um valor menor.
1: Tipo,
0: né?
1: Assim, um percentual a mais. Se o salário mínimo hoje é 1.600, ela deve receber mais 500, 600
0: Pronto,
1: reais.
0: Pronto, algo do tipo,
1: algo
0: os cálculos serão feitos.
1: Entendi. 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

0: 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Mais uma pergunta para o doutor, que fale o povo.
1: Ô Jaque, bom dia. Pergunta ao doutor Calazans. Eu trabalho numa instituição bancária. O cliente se apresenta com o boletim de ocorrência informando que perdeu os documentos e vem solicitar que retiramos a biometria facial, no caso, o reconhecimento facial, para que ele possa realizar as transações, tipo operações via Pix, dependendo do valor, que não venha pedir o reconhecimento facial. Esse documento, o boletim de ocorrência tem esse poder? Porque geralmente o que é nos passado, que tem que apresentar um documento oficial com foto, né? E nesse caso, o boletim de ocorrência, ele esperneou, gritou, mas não fizemos. Agimos de forma legal ou ilegal? Nos ajude aí, doutor, por gentileza.
2: Eu de fato concordo também com o posicionamento do banco nesse caso específico, até porque, já que a gente tem que prezar, ainda mais no ambiente bancário, pela segurança, né? Então imaginemos, uma pessoa aparece com ocorrência policial, dizendo que, por exemplo, perdeu uns documentos, mas aquela ocorrência policial, ela é uma declaração unilateral. É a pessoa que está narrando, olha, eu perdi meus documentos, tal, tal, tal, e eu vou no banco para tentar sacar algum dinheiro, para tentar fazer alguma coisa. Eu concordo com o posicionamento do banco. Nesse caso, são regras de segurança, né? Hoje tem vários documentos com foto que podem ser apresentados: carteira de identidade, habilitação, a carteira profissional de algum órgão. Por exemplo, eu, no caso de advogado, tenho uma OAB. Pode ser na carteira de trabalho. Então tem vários documentos com foto que podem ser apresentados para que a pessoa possa se identificar. Eu acho que, de fato, você liberar cadastro Pix, saque de dinheiro, apenas e tão somente com um boletim de ocorrência, eu acho um tanto quanto temerário. Então, nesse caso, eu concordo realmente fazer essa ponderação para apresentar um documento com foto.
0: Não, nesse caso, eu sei que o senhor concordou, ele quis dizer se legalmente ele agiu correto.
2: Sim, pois é. Eu confesso a você, já que eu não sei se tem algum regramento do Banco Central que discipline isso, entendeu? Então, assim, eu entendo que não feriu nenhuma regra legal.
0: Sim.
2: Até porque eu desconheço qualquer regra que fale que se eu tiver com uma ocorrência policial que perdi um documento, então, obrigatoriamente, o banco tem que liberar o meu acesso às minhas à conta bancária, cadastro de Pix, tudo mais. Não tem uma lei falando isso. Então, assim, se não tem uma lei falando isso, que eu posso, com ocorrência policial, fazer cadastro de Pix, sacar dinheiro e tudo mais, aí eu acho que o banco não cometeu nenhum ato ilícito, porque não tem uma lei me autorizando, me dando o direito de eu estar com ocorrência policial e sacar essas coisas. A lei disciplina, a lei regulamento, que, óbvio, eu, devidamente identificado, com documento com foto, eu me apresentando, havendo a chamada identificação civil.
0: É porque,
2: aí beleza,
0: em meio a tanta fraude
2: com
0: que
2: certeza,
0: se há, né, gente? A gente já está vendo.
2: Imagina chegar uma mulher, aí chega lá, não, perdi meus documentos, qual é o seu nome? Jaqueline Mendes. E aí tem seus documentos, tem acesso às suas informações, que hoje
0: tem
2: na internet...
0: Tem acesso à senha, tem acesso ao número do seu cartão, tem
2: pois
0: acesso a tudo.
2: Sabe seu CPF, sabe seu RG, registra ocorrência policial, chega no banco, não, aqui, ó, meu nome é Jaqueline Mendes, tá aqui meu CPF, meu RG...
0: Minha data
2: hoje
0: de
2: dia,
0: nascimento.
2: Hoje em dia, minha data de nascimento.
0: Meu nome
2: fala,
0: de
2: pronto,
0: minha mãe.
2: Pronto, aqui sua. Quanto é que você quer sacar? Não, eu quero sacar R$1.000. Vai sacar seu dinheiro.
0: Aí depois eu vou lá e falo assim, quem foi que subiu o dinheiro?
2: Jaque, as pessoas hoje em dia estão falsificando documento com foto, né, que chega com RG, chega com habilitação, chega com tudo falso e consegue sacar.
0: Imagine
2: você liberar
0: só
2: com boletim de ocorrência, né? Que, repito, é declaração unilateral ali. Quem
0: olha,
2: quiser registrar
0: assim,
2: um boletim, é só ir lá e falar.
0: Não, e outra coisa, hoje você tem a possibilidade, né? Não que necessariamente que vire regra, mas provavelmente vai virar, que é até uma questão da sua própria segurança. Porque documento, aqui na rádio tem os quilos de documento que o povo perde. São vários documentos que o povo perde. Aí hoje você tem, por exemplo, a CNH digital.
2: Sim.
0: Né? Eu mesmo não ando com minha CNH, eu ando com a CNH digital. Quando me perguntam, tá aqui a CNH digital. Sim. Já comprei um carregador, botei dentro do carro, porque não tem risco de, ah, tá descarregado.
2: Tá descarregado,
0: é. O CNH digital tá lá, a minha CNH digital. Serve como documento de foto. Quando você faz agora a nova identidade, você recebeu a sua digital?
2: Não.
0: Faz a nova identidade. Você recebe a digital, né? Você faz o cadastro lá, acho que é no gov.com.br. Você já fica com essa CNH digital no seu celular até chegar a imprimir a outra. Então, assim, vai ter um momento que as pessoas não vão precisar mais andar com esse papel na mão. Então, é interessante. O título eleitoral.
2: O e-título.
0: Né? O e-título. Tem lá a sua foto no e-título, tem lá tudo, né? Então, exatamente. Assim, tem a conta Gov. Então, é importante que vocês tenham esses documentos digitais para não correr o risco, por exemplo, de... Eu entendo até que se o rapaz ficou nervoso e tal, talvez tinha uma conta para pagar e aí perdeu o documento. Aí falou, vou na delegacia... Possa ser que seja ele mesmo.
2: Sim, sim.
0: Né? Isso sim. Não pode impedir. Mas cadê a biometria?
2: A biometria, exatamente.
0: Para você fazer um saque lá na caixa. Mas eu acho que só tem um banco que trabalha com biometria?
3: Não, a Caixa Econômica já trabalha.
0: Já tem, Caixa Econômica, acho que Banco do Brasil também.
2: Banco do Brasil trabalha.
0: E Santander, Bradesco.
2: Bradesco trabalha.
0: Então, temos biometria. Bota o dedo lá que sua digital que é foi, única.
2: Que é você, exatamente. Identifica que é você.
0: Agora
2: e
0: o trem que é danado, viu? Porque... Quando eu vou com minha mãe no banco, rapaz, é uma confusão. Mãe ia ficar nervosa.
3: E se perder os dedos?
0: Menino. Não, ela fez o tratamento oncológico, então assim, as mãos, as digitais não estavam bem. Sabe como é que é? Que vai escapelando por conta da medicação.
2: Sim.
0: E aí, minha filha, essa mulher ficava nervosa.
2: Não pegava.
0: Não pegava essa digital. Era uma confusão. Menino. 8h46, tem mais pergunta pro doutor? Que fale o povo.
4: Um abração aí pro doutor que tá aí. Já que... sempre já que quando eu tô assistindo TV, eu vejo um comercial onde a financeira ela fala sobre juros abusivos. E que ela entra com a ação e ali o carro fica pela metade do valor, entendeu? Eu quero que você pergunte ao doutor aí se isso procede, se isso é verdade, Jaque. Eu financiei um carro e aí eu vejo passando isso aí no comercial sobre juros abusivos, entendeu? Eu quero que se procede, eu possa entrar com ação contra o banco. Me fale aí, Jaque. Pergunte o doutor aí.
0: Carlos da Califórnia.
2: Oi, Carlos. Um abraço, amigo. Sim, Carlos. É verdade. Agora, óbvio, né? Não é todo e qualquer situação. Por quê? Porque primeiro tem que ser feita uma análise do contrato para verificar se a taxa de juros cobrada no seu contrato é abusivo. Como parâmetro costuma se utilizar a chamada taxa média de mercado. O que é isso? O Banco Central, todo mês, ele disciplina, Tony Babos, olha, esse mês a taxa média de mercado é X%. Exemplo, a gente está no mês de maio. O Banco Central emitiu um comunicado dizendo que, olha, esse mês a taxa média de mercado é 1,5%. Quer dizer o quê? Quer dizer que para financiamento, no caso dele de veículo, nesse nosso exemplo, os bancos só podem cobrar juros até 1,5%, 1,5%. E vamos imaginar, no exemplo do amigo aí, que o banco cobrou 2,3%, 2,8%. Então a gente vê que há uma cobrança abusiva, não é? Ou seja, o banco cobrou mais do que o próprio Banco Central autoriza. Então, consequentemente, é possível ajuizar uma chamada ação revisional de financiamento bancário para poder discutir os encargos desse contrato. Mas, primeiro, repito, cuidado, amigo, porque eu já vi muitas pessoas caírem no conto da sereia já. O que é isso? As pessoas vão nas redes sociais, vão em tudo... E aí vê aqueles vídeos bonitos, aquelas mensagens produzidas. E aí vão lá, acabam contratando pessoas. E quando vê, olha, não pague mais não, financiamento e não sei o que. Aí quando vai ver, toma uma busca e apreensão, perde o carro. A ação revisional é julgada improcedente, é dar uma dor de cabeça. Então tenha cuidado com promessas que na maioria das vezes não são cumpridas. É possível sim, mas tem que ser feita uma análise de todo o contrato para ver se tem abusivo.
0: O correto é procurar um advogado de sua confiança.
2: De sua confiança, né, para poder olhar direitinho o contrato e verificar se tem alguma abusividade ou não.
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5: Bom dia, Jaqueline. Eu queria saber com o advogado aí. Minha sogra foi para o INSS fazer a perícia. Ela já era aposentada do BPC Lô há 16 anos. E ela foi fazer a perícia agora. E a médica nem olhou direito o laudo dela e deu como cessado. Ela passou pela assistência social, a assistência social falou que não podia fazer mais nada porque a médica já tinha cessado. E pelo laudo que a assistência social do INSS falou, que parece que ela nem leu o laudo e deu como cessado. A gente entrou, né, com recurso, né, que tem lá a opção do INSS, entrar com recurso discordando, né, do problema. Aí tem 30 dias para eles responder. Essa médica aí não agiu certo, né? No caso, né?
2: Que situação, né? É situação lamentável, Jaque, porque isso é muito comum acontecer com várias e várias pessoas, né? A análise do INSS é uma análise como a amiga ouvinte falou, né?
0: Nem
2: humanidade
0: olhou,
2: zero, não olha nem na cara, às vezes, da pessoa que vai lá fazer uma perícia. E realmente é no facão, entendeu? Aí acabam reprovando, a pessoa vê já há 16 anos que recebe BPC Luas. Aí agora teve BPC Luas suspenso,
0: cortado,
2: tá? Teve
0: é
2: cortado, recorreu. Mas, amiga, aí não é bem assim, tá? Existe uma luz no fim do túnel. Vocês fizeram recurso administrativo. Muito provavelmente o INSS não vai mudar a posição dele, porque o recurso administrativo é feito pelo próprio INSS, não vai mudar. E aí, no caso, tem uma luz, podem procurar um advogado de sua confiança aí para poder, na justiça, tentar reverter essa
0: decisão. Agora
2: essa
0: é de uma
2: decisão,
0: crueldade,
2: né?
0: Desses peritos, sabe, cara? É. Porque, assim, é impressionante. A gente vê pessoas que têm direito e que o perito simplesmente fala não tem e acabou.
2: Exatamente.
0: A gente sabe que existe muita gente que frauda.
2: Sim, sim, sim.
0: Né? Aí frauda e eles dão lá o ok. Você tá me entendendo?
2: Não é verdade.
0: E aí quem realmente precisa, né, não tem direito. Outra coisa, doutor, que eu queria saber. Muita gente que tem um BPC, LOAS, existem umas financeiras agora que fazem empréstimos consignados, né, que chama? Para quem é você que é do BPC, LOAS, liberamos até não sei quantos mil reais. E aí assim, aquela pessoa que está ali, ó, que é beneficiária do BPC Luas, tem um aluguel para pagar, uma água, uma luz, e às vezes o valor não condiz que ela recebe com as despesas que ela tem. Acaba fazendo por um empréstimo. Aí faz o seu primeiro empréstimo. Resultado, daqui a pouco abre uma margem para ter mais empréstimo. E aí, resultado, hoje esse beneficiário do BPC Luas, geralmente pessoas idosas...
2: Sim.
0: Está recebendo cerca de R$300 por mês, R$400 por mês do seu benefício, porque tudo vem descontado de empréstimos que foram feitos.
2: Sim.
0: Mas não tem que ter um teto para que essa pessoa sobreviva? Porque tem muitas pessoas que estão ouvindo aí agora que sempre me falam isso. Ah, mas o meu benefício, eu já fiz tanto empréstimo que eu só recebo R$300 por mês. Fica tudo no banco. O banco come tudo. É assim que responde.
2: Sim.
0: O que pode ser feito numa situação como essa, doutor? Se é aquele dinheiro, é a sobrevivência. É. Não que deixe de pagar.
2: Sim.
0: Mas será que não está tendo juros sobre juros? Uma situação que... Como é que esse aposentado vai viver com os R$300? Haja vista que muitas vezes é até a família que faz o empréstimo.
2: Sim, sim. Você tá entendendo? Acontece mesmo. Já que tem dois cenários. Primeiro, se houver alguma abusividade no contrato, juros abusivos, pode questionar. Mas o mais interessante aí é que tem que existir um teto. E existe esse teto, Jaque. É uma limitação, Tony Babs, que a pessoa só pode comprometer de empréstimo consignado até 35%, né?
0: Então, de um salário mínimo...
2: Um cálculo rápido...
0: R$400, R$500. Tinha que sobrar mais, pelo menos mil.
2: 1.620 vezes 35%. Então, no máximo de empréstimo que pode ter descontado mensalmente é R$567.
0: É brincadeira?
2: Mas a gente sabe que existe o chamado crédito irresponsável. Os bancos vão empurrando na pessoa.
0: E a pessoa pega.
2: Exatamente, a pessoa está precisando e a pessoa pega e quando vai ver, compromete.

0: pessoa.
1: E a pessoa pega.
0: As financeiras, exatamente, a pessoa tá precisando. E a pessoa pega e quando vai ver, compromete o dobro, Tony. R$1.000, R$1.200 é realmente só sobra R$300 para a pessoa. Nesse caso, a pessoa pode procurar um advogado para haver a chamada repactuação dos débitos. O que é que a justiça vai determinar? Que se prolongue as parcelas do contrato para que encaixe na limitação de R$ 567,00 e a pessoa vai sobrar aí R$1.100, R$1.000 para ela poder sobreviver. O que às vezes não consegue nem sobreviver com esse valor.
1: Não,
0: já.
1: Mas para quem estava vivendo de 300.
0: Mas pelo menos já é um respiro. Então por quê? Porque os bancos, quando forem conceder os empréstimos, eles têm que fazer essa análise de crédito. Se a pessoa pode ou não pode mais tomar aquele empréstimo. Só que as financeiras, os
1: metem
0: bancos
1: mesmo,
0: não empurram, tô nem aí. E não estão nem aí, né?
1: Então, nesse caso, podem procurar um advogado
0: para fazer a chamada repactuação das dívidas.
1: Repactuação.
0: Exatamente, que aí vai reenquadrar esse empréstimo para limitar até o 35% de desconto.
1: Olha, 8:56, tem participação do povo. Que fala o povo.
2: Bom dia, Jaque. Bom dia, Tony. Bom dia, doutor. Doutor, o senhor poderia, por gentileza, passar o endereço do seu escritório para que a gente, para que eu possa levar aí o contrato do financiamento do veículo, para ver se é possível fazer essa revisão dos juros?
1: 8:56, fala.
0: Amigo, eu só, infelizmente, eu não vou poder passar essa informação. Até para não dar ideia que a gente está aqui numa mercantilização, numa captação.
1: Fazendo
0: que não é
1: comercial
0: a finalidade,
1: da função dele, não.
0: Na verdade,
1: a finalidade aqui é gratuita, atender a população.
0: A chamada função social. Social. Né? Esclarecendo, mas tem muitos advogados habilitados e tudo mais que você pode estar procurando aí, amigo, sem problema nenhum, que vai fazer análise desse contrato para ver se tem abusividade ou não. É só por isso que eu não vou poder passar as informações profissionais.
1: 8:57.
3: Jaque, bom dia, doutor Calazans. Minha simpatia aqui pelo seu excelente profissionalismo. Doutor, eu tenho uma dúvida aqui em relação a... eu vou explicar. Eu tenho uma... Eu estou em finalização de escritura de um terreno que eu tenho. E só faltou um detalhe. Só faltou um detalhe que é o registro lá na Secretaria de Tributos. Porém, a empresa que é dona do terreno, que são os terrenos ali do Top Park, né? Eles informaram ao cartório um endereço que já foi finalizado, já foi atualizado com a Secretaria de Infraestrutura. Porém, a Secretaria de Infraestrutura não atualizou com a Secretaria de Tributos. Está tendo uma divergência e, por conta disso, eu estou perdendo tempo. Eu estou perdendo oportunidade com o projeto Minha Casa Minha Vida, por exemplo, e estou parado, já tem 5 meses que eu estou parado sem poder finalizar minha escritura para poder dar entrada nos negócios, né, de financiamento. Queria saber do senhor o que eu posso fazer, isso é indenizável, eu posso entrar com uma ação contra a Prefeitura Municipal, a Secretaria de Infraestrutura e de Tributos, há divergências e eles não respeitam a gente. A gente tenta resolver e eles não respeitam.
0: Amigo, é interessante o caso, né? Se você, como afirmou, já tentou, está tentando resolver administrativamente, eu aconselharia primeiro, até porque o judiciário pode demorar, não é, Tony? A gente sabe, infelizmente, como é a demora de um processo. Eu aconselharia o seguinte, você verificar como está o andamento do seu processo administrativo junto à prefeitura, nas secretarias que o senhor apontou, e a partir daí, consequentemente, você pedir para que seja estabelecido um prazo para resolver o seu caso. Por quê? Você pode levar para o judiciário? Pode, para tentar questionar. Agora, o judiciário, até para dar uma resposta, possa ser que demore. Então, isso aí cause mais angústia e mais transtorno para você. Então, assim, respondendo a sua pergunta, pode levar para a justiça? Pode, mas a justiça ela vai demorar para te dar uma resposta para satisfazer a sua pretensão, que é buscar essa regularização. Eu faria o seguinte, eu até mesmo contrataria um advogado para poder estar indo junto ao município, à secretaria, para verificar o andamento do processo administrativo.

0: do seu caso. E a partir daí, se você vê que nenhum prazo vai ser estabelecido para resolver, aí, em último caso, você procura o judiciário. Por quê? Porque seja para entrar na justiça, Jaque, você também vai ter que contratar um advogado. Então, eu contrataria um advogado para, no âmbito do processo administrativo na prefeitura, estar buscando impulsionar, verificar o que é que está faltando para poder estar regularizando esse imóvel, ao invés de já entrar na justiça, porque aí a justiça vai demorar de te dar uma resposta e você vai ficar ainda mais angustiado.
1: Doutor, quero te agradecer pela sua disponibilidade mais uma vez, né, em estar conosco aqui no programa. 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Do mesmo lado, inclusive, tá bom? 9:01. Hélio Fonseca, com a sua última intervenção de hoje. Bom dia.
2: Valeu, Jaqueline. De volta com outras informações. A unidade móvel aqui da Boa FM pelas ruas da cidade. Olha, lembrando que nesta quarta e quinta-feira, o governador Jerônimo Rodrigues estará na cidade vizinha de Ilhéus com compromissos ligados à infraestrutura, educação e também segurança pública. Hoje, às 16h, o governador assina ordens de serviços e autorizações de licitação para obras de contenção de encostas dentro aí do novo PAC aqui na cidade vizinha de Ilhéus. Amanhã, dia 28, amanhã, quinta-feira, Jerônimo inaugura aí, portanto, a nova sede da CIP Cacaueira. Nesta quinta-feira, a programação começa a partir das 8h. É bom lembrar que eu falava agora há pouco em relação ao prefeito de Itabuna. O prefeito de Itabuna, Augusto Castro, na oportunidade, fará o convite, né, ao governador para as festividades do Itapedro 2026 aqui na cidade de Itabuna. Olha, Jaqueline, com a última informação, a Polícia Civil de Una recuperou 11 cavalos furtados de uma fazenda localizada no município de Una. Foi na tarde de ontem e a polícia foi acionada após aí o gerente da fazenda informar que os animais estavam sendo transportados em um caminhão F4000. Três homens encaminhados para a delegacia da cidade de Ilhéus e os animais recuperados. Estou aqui agora, Jaqueline, se você me permite, com um morador aqui próximo à UPA, né? Final de linha aqui do São Caetano, aqui no condomínio Carlos Andaraí, não é isso mesmo? Meu jovem, seu nome completo?
3: Reginaldo Moura da Silva.
2: O que é que está acontecendo por aqui?
3: Não, aqui é a pavimentação aqui nas ruas, asfalto, esgoto, e próximo à UPA aqui, tem sempre asfalto aqui na entrada aqui da UPA, entendendo? Insegurança enorme. E aí pedi uma colaboração de todos, da imprensa aí, que possa mandar o prefeito, alguém do órgão público para organizar aqui nossas ruas aqui.
2: Agora, uma patroa realmente resolveram o problema aí com o cascalho, como é que é?
3: Exatamente, a patroa com o cascalho para implementar, que tem lugar que eu já furei o cárter do carro duas vezes aqui e não tem nenhuma solução. A gente pede a colaboração da empresa, Jaqueline Mendes e Hélio Fonseca e companhia.
2: Só para identificar aqui o endereço, amigo?
3: É Rua Carlos Andaraí, Travessa Palama, número 27.
2: Aqui próximo a esta UPA, né? Esta UPA que os moradores estão aguardando, portanto, também a inauguração desta UPA, né? Aqui, próximo aqui ao final de linha do São Caetano. Eu continuo de plantão, ótima quarta-feira, Jaqueline Mendes, volta você no comando. O povo fala.
1: 9:04, 9:04, obrigada, Hélio, pela sua participação conosco. Olha, a secretária Sônia Fontes pediu para o nosso ouvinte aí da Top Park. Sérgio Rocha. É o Sérgio? Sérgio, eu vou estar te enviando aí o telefone, inclusive, da secretária. Ela pediu para que você entrasse em contato com ela para tentar resolver da melhor maneira possível essa situação aí, tá? Ao tempo também que ela já assistiu aos vídeos, viu, Marcelo, que você já enviou. Você tá rindo por quê?
4: Tô levando da velha de ontem.
1: É?
4: Seu amiguinha.
1: Não é, rapaz, é impressionante. Eu acredito que se todos os secretários tivessem o mesmo feedback, a gente conseguiria resolver muita coisa, porque a intenção nossa aqui não é brigar e ser inimigo de ninguém, muito menos do prefeito. Haja vista, ele acha que minha briga com ele é pessoal. criaram isso na cabeça dele, não sei porquê, né? Não é pessoal. A gente está falando aqui é de uma coletividade, é de seres humanos, é de pessoas, é de cidadãos. Então, assim, se todos os secretários agissem dessa maneira, de que recebessem as nossas reivindicações e tentassem amenizar e resolver o problema do povo, eu estava aqui batendo carimbo, parabenizando todos os dias. Cabe aos gestores fazer o papel de casa. A ouvinte ontem disse, ah, porque você é amiguinha de Sônia, etc. Eu fiquei até peguei ar com isso, porque Sim. não trata-se, né, de uma questão, porque é minha amiguinha ou deixar de ser. Trata-se de um programa de credibilidade altíssima do programa, né? Tem uma audiência elevada, sem falar na credibilidade, que as pessoas confiam no meu trabalho. E graças a Deus, Sônia agora tem dado um feedback legal. Tudo que a gente manda, ela responde, na medida do possível, se vai fazer, se não vai. Ela sempre manda. Então, para a gente encerrar sobre as ruas aí, Marcelo, que você trouxe, olha só.
5: Quanto à questão aí da São Sebastião, da Avenida Travessa, deixa eu lhe dizer, a gente está finalizando, espero, né, com essa chuva, a parte do Santo Antônio até domingo. E eu estou indo para o Alto do Marum e exatamente em Fátima, exatamente nessas ruas aí que estão muito danificadas, viu? O cronograma está meio atrasado, mas eu estou chegando aí. Elas estão dentro do programa Pavimenta, fica tranquilo aí, manda.
1: Pronto, tá aqui dado o recado, as ruas que Marcelo inclusive hoje trouxe, né? Vamos aguardar. Ó, o som tava fugindo porque eu botei do meu celular aqui no microfone e não dá. Mas doutor, quero te agradecer mais uma vez por toda a quarta-feira, ele agora tá batendo ponto certo. Seja bem-vindo mais uma vez, né? E que volte na quarta-feira, impreterivelmente às 7.
0: Obrigado, Jaque. Obrigado, Tony. Todos os amigos ouvintes da Boa FM. E é como o Jaque falou muito bem e o amigo mandou a resposta. Por isso que eu, sabendo da competência da secretária Sônia Afonso e, na verdade, de toda a sua equipe, que para ele procurar lá a própria prefeitura, que a própria secretária já se disponibilizou.
1: Eu já passei o número pessoal dela para ele.
0: Pois é, para resolver. Então é por isso que eu falei com ele, para ele pensar em justiça em último caso, para tentar resolver como foi resolvido e também parabenizar, Jaque, que ontem foi inaugurado o Espaço TEA aqui em Itabuna. É um espaço de extrema importância, né, para as crianças diagnosticadas com autismo e é um espaço que vai contribuir muito para equacionar os problemas.
1: Haja vista que quantas mães, né, que ficam aí procurando a justiça.
0: Procurando a justiça.
1: Esperamos em Deus que realmente funcione como tem que funcionar.
0: E realmente tem que parabenizar a inauguração por parte da Prefeitura de Itabuna que ocorreu ontem. E estamos à disposição já que semana que vem a gente está junto.
1: Tá bom. Quarta-feira tem mais causa ganha. 9:08, eu vou embora. Quero voltar amanhã, mas que seja feita a vontade do nosso Deus. 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Beijo grande! Aquele que habita no esconderijo do Altíssimo, a sombra do Onipotente descansará. Direi do Senhor, ele é meu Deus, o meu refúgio, a minha fortaleza, e nele confiarei. Porque ele te livrará do laço do passarinheiro e da peste perniciosa. Te cobrirá com as suas penas e debaixo das suas asas estará seguro. Eu creio e confio na palavra do Senhor. Se você crê também, diga amém. Hoje o doutor até a mãozinha junta botou, tá vendo? Que geralmente ele fica na conversa paralela. Deixa eu mandar aqui um abraço para Gabriel Lisboa, esse excelente profissional do rádio. Já trabalhou conosco aqui na Boa FM. É de lá de Venceslau. Que saudade de você, viu, Biel? Nossa, você tá em Itabuna e nem veio aqui me dar um abraço. Como é isso? Gabriel Lisboa, um abraço para você, querido. Obrigada pela sua audiência. Deixa eu falar também a respeito do meu amigo Bruno, lá da FK. Alô, Bruno, tá sempre ouvindo a gente. Tô esperando fechar esse contrato, viu, Bruno, aqui na rádio. Beijo grande pra você. Quero voltar amanhã, mas que seja feita a vontade do nosso Deus. Beijo grande, meu nome é Tchau. Meu apelido é Fui.

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é quarta mesmo, produção? Deixa eu só conferir isso aqui, se é quarta-feira mesmo. É quarta-feira, Roseno. Hoje... E aí, tudo belezinha? Hoje, 27 de maio de 2026. Pra você que tá de nível hoje, parabéns! Happy birthday to you! Parabéns pra você! Prazerzaço, eu sou Cláudio Roseno. Vamos juntos até o meio-dia, só com as melhores músicas. É claro, né? Você mandando ver aqui na programação na sua boa. Hoje em rede, pra você que tá em Alagoinhas, bom dia pra você aí também! Ó, pra você que tá em Lagoinhas, pode participar, mandar ver através do nosso WhatsApp no 0800, que é o 0800 da Rede Boa, beleza? 0800-888-0234. Pra você que tá na região de Itabuna, pode participar do nosso local mesmo, fique à vontade. Eu vou passar logo aqui a nossa enquete pra você já mandar ver aí, beleza? Vai responder aí se você acha que tem gente que confunde educação com flash. Você acha? Tem gente que confunde educação com flash. Acho que aquela pessoa é educada com você, mas você já vê aquela coisa diferente, de uma forma diferente. E aí, conta aí no nosso WhatsApp e manda ver. Bora fazer aquela festa boa, aquela festa massa a partir de agora, aqui na sua Boa FM, no seu Bom Dia Boa, que tá no ar.

0: feliz, o som do Bruno Mars aqui na sua Boa FM. Também rolou por aqui o som do Jota Quest e Tim Maia, Cíndio Farão. Essa é clássica, hein? Ó, manda ver aí no nosso WhatsApp. Aproveita e pede seu som também. Você pode responder a nossa enquete que tá rolando aqui na programação, aqui no seu Bom Dia Boa. E hoje queremos saber de você. Tem gente que confunde educação com flash? Vai lá no nosso WhatsApp e aproveita, pede seu som e manda ver aqui na sua boa. Mas bora falar aqui dos nossos parceiraços. Pra você que tá aqui curtindo a nossa programação em alto e bom som, tá bem aqui agora, rapaz. Ah, pronto, achei, Rosendo. 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Tá rolando aqui o seu Bom Dia Boa nessa quarta-feira, né? Hoje o dia amanheceu lindo demais, pós-vitória do Mengão, aí sim, né? Cadê as palmas? Eu achei que ia perder, né? Mas depois acordaram. Ó, e aí? Tem gente que confunde educação com flash? Conta aí no nosso WhatsApp e manda ver aqui na sua boa. Bom dia!
1: Bom dia, bom dia, bom dia, Cláudio Rosendo. Beleza? Beleza. O cara sendo Quinho da Servimarca, Alagoinhas Positiva.
0: E aí, Quinho?
1: Ô, Cláudio, é o seguinte. Oi. O povo confunde, sim.
0: É mesmo, cara?
1: Hoje o povo tá confundindo. E ainda mais hoje com esse negócio de você não poder dizer nada à mulher. Tudo é assédio, tudo não sei o quê. Ah. Aí às vezes você quer ser educado com a pessoa, já leva pro outro lado, aí já quer até às vezes ele prejudicar. Hoje tá complicado pra assim viver. Então tem gente que confunde. E tem gente também que você dá.
0: Sim.
1: Né, dá uma, tem uma educaçãozinha, dá uma moralzinha, a pessoa também já quer levar pro outro lado, pensando que você tá querendo namorar também, ou querendo tomar ousadia, entendeu?
0: Sim, sim, entendo.
1: Tá na boa, tá feliz, é assim que se diz.
0: Valeu, Oquinho, em Alagoinhas, curtindo aqui a nossa programação. Forte abraço pra você, amigão. A Sandra, do bairro Santo Antônio, em Itabuna, também tá por aqui. E aí, Ricardo, bom dia, amigão.
2: Bom dia, Claudinho.
0: Beleza.
2: Tá na boa, tá feliz, é assim que se diz.
0: Assim que se diz.
2: Estamos aqui nessa chuvinha boa, diretamente da construção do condomínio Jardim Botânico. Na luta e na labuta, né?
0: Na labuta, cara.
2: Não pode parar.
0: Pode não.
2: É, em relação à enquete, isso é fato. O nível de carência está tão gigantesca que quando a gente vai tratar uma pessoa com educação, ela já fica achando que a gente já está
0: flertando,
2: fazendo com outras intenções, mas não, mas é educação mesmo. Principalmente da nossa época, que a educação era prioridade.
0: Sim.
2: Então hoje em dia o nível de carência está tão grande que confunde educação com flerte. Eu tenho um exemplo. Eu fui educado com uma pessoa e ela depois mandou mensagem achando que eu tinha...
0: Que você tava afim dela.
2: Flertado, né?
0: Ah.
2: E foi bom, né? Que ainda me convidou pra sair depois.
0: Ah.
2: Tá na boa, tá feliz, é assim que se diz.
0: Olha só!
3: Meu Deus do céu, que babado!
0: Tá vendo aí como são as coisas? Valeu, Ricardo, forte abraço pra você. Mas e você que tá aqui ligado na programação na boa? Você que ligou seu rádio agora em alto e bom som aqui na boa. Responde aí, tem gente que confunde educação com flash? É o tema desse programa hoje, então vai lá no nosso WhatsApp e manda ver. Marília Mendonça.

0: Motel, Sela Solange Amenda e Ferrugem, aqui na sua boa.
1: Não é justo alguém nos condenar.
2: Coisa linda.
0: 9h39.
3: Uma viagem no tempo. 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
0: Ah, bora fazer aquela viagem no tempo agora, nesse exato momento. E hoje vamos no ano de 1997, quando a Vanessa Rangel lançava essa pedrada, essa pancada de música. Eu tô falando da música Palpite. Eu acho que você já deve ter ouvido muito por aí, né? E a música explodiu nacionalmente depois de ser trilha sonora da novela Por Amor, que foi o tema do casal Milena e Nando. Já lembrou da novela aí, né? Isso ajudou a transformar a música em uma das músicas mais tocadas entre 1997 a 98. E Palpite fala sobre uma pessoa apaixonada, extremamente apaixonada, com aquela saudade e medo de perder aquela pessoa amada. E o tom é bem íntimo e emocional, né? Com versos muito lembrados pelo público. E por incrível que pareça, a música tem algumas partes que é baseada em fatos reais. Pois é, a cantora já deixou isso claro em algumas entrevistas lá atrás, que algumas partes ali foi baseada em fatos reais, algo que já aconteceu com ela, viu? E aí você deve estar se perguntando, mas por onde anda aí a Vanessa Rangel? Depois, né, de todo o sucesso da música Palpite, ela se afastou. Ela mesmo falou que não aguentava mais os shows, perder noites, enfim. Sabe o que ela fez? Fez o curso de Direito e aí passou a ser o quê? Advogada da Petrobras. Baita mudança, né? Uma mudança radical, literalmente. Então vamos no ano de 1997. Palpite, Vanessa Rangel, agora no nosso momento The Flash.
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0: Cris Angel. Palpite. Essa é boa, viu? 1997, aqui no nosso momento de flash, que pancada. A letra? Nem se fala, né? 9h44 aqui na sua boa, ótima quarta-feira pra você. E aí, tá por onde? Conta no nosso WhatsApp e aproveita também, responde a nossa enquete. Vai lá, hoje queremos saber de você. Tem gente que confunde educação com flash. E aí, você acha que as pessoas hoje estão confundindo educação com flash? Ou sempre foi assim? Vai lá. 0800-888-0234 pra você que tá em Alagoinhas e região, manda ver aí, beleza? Quem tá por aqui, bom dia, bom dia!
1: Bom dia!
0: Ó, oh, meu coral!
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0: Rapaz, esse coral aí tem que contratar, viu, produção? Aê! Um abraço pra vocês, viu? Quem mais tá por aqui? Bom dia, Cláudio! Estou aqui na escuta, escutando o programa e fazendo beijinho, é mesmo? Beiju? Beiju, acho que é beiju que ela falou aqui. Bom dia, abraço a todos os ouvintes. O povo confunde muitas coisas. E foi que mandou essa mensagem aqui, produção? Esse nome é... O Odair... Odair ligado aqui na programação. Forte abraço pra você, Odair. Bora ver aqui o que mais. Ah, vamos lá. Quem mais tá por aqui curtindo a nossa programação? Bom dia.
4: Bom dia, Cláudio Rosinho. Como é que tá você?
0: Tô bem, você?
4: Cláudio, eu quero ouvir a música de Top 10. Amor dos Outros.
0: Amor dos
4: Outros. Ofereço pro meu esposo, Alexandre. Meu filho Maico, meu filho Vinícius, vai pra minha cunhada Geisa do Sequeiro Grande e vai pra todos os ouvintes da boa. Tá na boa, tá feliz, é assim que se diz. E é aqui de Vitória do Espírito Santo.
0: Ah, tá. Obrigadinho, em Vitória. Valeu, tá lá no Espírito Santo curtindo aqui a boa. Beijo pra você, abraço pra toda a turma, tá bom? Obrigado pelo carinho, pela audiência. Vamos lá, se você que tá aqui ligado na programação, então vai lá no nosso WhatsApp e manda ver aqui no nosso programa. Vamos lá, então. Já vamos acionar Vilma Guedes. Está pelas ruas de Alagoinhas para trazer muita informação boa, claro, né? Já vamos acionar Vilma Guedes aqui no Bom Dia Boa. Quem tá por aqui? Bom dia, Cláudio. Passei muito por isso. Em conversar com a pessoa, ser educada, né? E a pessoa confundir as coisas. Dizer que estava gostando de mim. Eu fiquei surpresa. É complicado essa situação aí, né? Educação assim, você ser educado e a pessoa vai lá e acaba confundindo as coisas. Hoje tá tudo mudado, não é verdade? Tudo mudado. Então, meu amigo, não tem pra onde correr, não. Eu acho que a gente tem que ser mais neutro, né? Vamos dizer assim, ou então não... Mas é complicado, é bem dividido essa parada toda aí, viu? Mas já vamos entrar mais uma vez aqui nesse tema. Então vai respondendo aí. Tem gente que confunde educação com flash? E aí, o que você acha? Tem gente que confunde educação com flash? Vai lá no nosso WhatsApp, responde e aproveita e pede seu som também. Simbora!
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0: Vamos lá, então. Ela tá pelas ruas de Alagoinhas para trazer muita informação boa. Oi, bom dia para você, mulher!
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Novo som no Feliz de Jorge. Sentiu seu calor. Também rolou a frequição do Luan Santana. Fechando essa primeiríssima sequência aqui do seu Bom Dia Boa. Já já tem mais sucesso aqui. Sai daí não, é rapidinho.

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0: 10 horas aqui na sua boa, tá no ar o seu Notícias da Boa, pra te deixar bem informado nessa manhã de quarta-feira. Líder do PL na Câmara diz que partido votará pelo fim da escala 6-1. Integrantes do Partido Liberal, o PL, votarão a favor da proposta de emenda à Constituição, que acaba com a escala 6-1, composta por 6 dias de trabalho e 1 de descanso. A afirmação foi feita pelo líder da sigla na Câmara dos Deputados, o deputado Sócrates Cavalcante. Em publicação nas redes sociais, o parlamentar disse que o objetivo é ficar ao lado do trabalhador brasileiro que merece mais qualidade de vida. Segundo ele, a ideia é apresentar preferência pela PEC 82.000/2025 da deputada Érica Hilton, do PSOL, que prevê a escala 4-3, 4 dias de trabalho e 3 dias de descanso. Os caras estão na dificuldade de aprovar a de 2 dias de descanso, vão aprovar uma, o de 3 dias de descanso agora. A declaração muda o posicionamento do PL em relação à redução da jornada de trabalho. Até então, o partido havia adotado uma postura contra o fim da escala 6-1, mas por conta da pressão em cima dos deputados, mudaram aí essa visão. Neste mês, parlamentares da sigla chegaram a assinar uma emenda da PEC que pedia que a jornada fosse elevada para 52 horas semanais. É complicado. As informações são da Globo News. Notícias da Boa de volta às 11 horas com mais notícias para você.
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0: Vai ser show de bola. E aí, tudo belezinha?
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0: Ótima quarta-feira pra você. Bom demais, estamos de volta, mais uma sequência aqui do seu Bom Dia Boa nessa manhã gostosa de quarta-feira, hoje 27 de maio de 2026. Para você que tá de ver hoje, parabéns, tudo de bom em sua vida. Por aqui, Roseno, até as 11 horas já sabe, né? Tem o seu Bom Dia Boa, já cola aí no nosso WhatsApp e aproveita e responda a nossa enquete. Hoje estamos falando, tem gente que confunde educação com flash. O que, que você acha dessa parada toda aí? Conta aí, aumenta o som no máximo, de volta na melhor programação. 10 e 8.
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Volta feliz. Zé Felipe, meu grito de amor aqui na sua boa. Nessa sequência aqui no seu Bom Dia Box, segue pra você até as 11 horas. Muita música boa, é claro, você mandando ver aqui na melhor programação. Cadê minha trilha? Bora falar aqui um pouquinho dos famosos. Vou falar aqui do... daquele ator que fez aquele seriado Eu, a Patroa e as Crianças, né? O Tony, né? Personagem Tony. Ele estava no Brasil, no Rio de Janeiro, né? Cumprindo uma agenda aqui no Brasil e tal. Ele foi dar um passeio pelo Rio de Janeiro. Ele decidiu, não, eu vou comprar minhas próprias roupas. Detalhe que chamou a atenção é que ele pagou R$200 em uma camisa de uma escola com o símbolo da prefeitura. As camisas escolares, não é verdade? E aí o cara pagou 200 conto, R$200 numa camisa escolar com o símbolo da prefeitura. Ou seja, o brasileiro é complicado mesmo, viu? A viagem do ator pelo Brasil se deu por conta de uma agenda, né? De apresentações, né? Que passou por São Paulo e pelo Rio de Janeiro. 200 contos numa camisa escolar, gente. Não dá não. Na última sexta-feira, a Cristina Rocha confirmou sua saída do SBT e tá deixando aí o Casos de Família por conta, né, de uma série de coisas, situações nos bastidores. Depois que o SBT mudou o horário do programa Casos de Família, tirou da semana, botou aos sábados, e aí por conta disso ela já ficou ali chateada, né? Já havia demonstrado que não tava gostando do horário, né, aos sábados, ali à tarde. E aí na sexta-feira ela confirmou, e também o SBT confirmou a saída, e ela agradeceu, né, pelos anos à frente do Casos de Família, e a decisão já era esperada, né, nos bastidores, principalmente após a mudança, como eu comentei anteriormente, que o SBT havia trocado o horário da Cristina Rocha, tirado aí da semana, de segunda a sexta, e migrado para os sábados. Outra informação aqui é da Jennifer Lopes. A série, né, Off Campus, do Prime Video, que tá dando o que falar aí, acho que tem um episódio lá que rola uma música da Jennifer Lopes e Pitbull, e aí por conta disso, a música tava parada, né? A música já foi lançada tem o quê? Um bom tempo, né? Foi 15 anos atrás, mais ou menos, pode-se dizer, que a música foi lançada, e aí ela entrou ali em um episódio da série do Prime Off Campus. A música Wonderflow, da Jennifer Lopes e do Pitbull. A música, só no período que a série entrou lá no catálogo do Prime, alcançou 1 bilhão de players no Spotify. Isso tem noção, 1 bilhão, estamos falando de 1 bilhão de players, é muita coisa, viu? Ou seja, no final do mês, essa conta aí da Jennifer Lopes do Pitbull vai estar lá em cima, não é verdade, rapaz? Claro que você tem que pagar, o Spotify paga, né? Não sei exatamente o valor, mas paga ali uma porcentagem. Por isso que no Brasil, no ano passado, estava rolando até uma polêmica que alguns artistas estavam usando robô para dar players em suas canções lá no Spotify. E aí o Spotify foi lá e tá tentando mudar essa situação aí, como se diz, bloquear essas coisas de robôs, tá ali dando players e players e players, pro artista tá aí ganhando em cima disso. A própria pessoa tem que ir lá e ouvir, né? Mas estamos no Brasil, claro, com certeza. 10h22, nosso enquete tá rolando pra você.

0: ainda e queremos saber de você. Tem gente que confunde educação com flash? Você acha que tem gente que confunde? Então conta aí no nosso WhatsApp. Pra você que tá em Alagoinha, 0800-888-0234. Pra você que tá em Itabuna, pode mandar ver aqui no nosso WhatsApp mesmo, beleza? Quem tá por aqui é o Antônio Marcos em Ibirapitanga. Forte abraço pra você. O nosso amigão Beto Pescador tá em Itajuípe, quer ouvir Calcinha Preta. Já aqui na programação, forte abraço pra você. Johan Barreto, gente boa demais, é o segurança aí do Atacadão. Forte abraço pra você, amigão. Tamo junto, valeu. Quem mais tá por aqui? Bom dia.
1: Bom dia, Cláudio Rogênio. Aqui é Júnior da cidade de Itapé.
0: E aí, Júnior?
1: Mandar um alô aí pro nosso pedreiro estourado de Itapé, Leite Pedreiro, Edivaldo Pedreiro. E pra todos os ouvintes da Boa FM Sul, tá na Boa da Feliz.
0: Rapaz, o início do áudio começou bem, beleza. Até a parte Boa FM. Pô, perfeito, cara, perfeito. Mas falou do Sul, meu irmão. Aí não dá, cara. Aí é lá na outra, é na concorrente, meu irmão. Olha lá, cara. Cuidado, homem. Nós não trabalhamos com segundo lugar, só primeiro lugar, beleza? Então... Valeu, tamo junto. Abração pra você, o Júnior. Ligado aqui na boa. Forte abraço pra você, a Milena. Do Pontalzinho, tá por aqui curtindo a nossa programação. Ela falou bem assim, poucas palavras, grandes impactos. Vai, então vai aí respondendo a nossa enquete. Vamos lá, o que, que temos mais aqui? Que é isso aqui que mandaram? O Marcelo falou bem assim, bom dia, Cláudio Rosena, a pessoa confunde gentileza com química e educação com interesse. Gentileza com química e educação com interesse. É o Marcelo, motorista de aplicativos, dando aquela carona massa nessa manhã de quarta-feira. Forte abraço pra você, Marcelo. Quem mais tá por aqui? Bom dia, Claudinho. Uma vez eu falei, se cuida pra uma pessoa... E aí eu recebi um textão às 2 da manhã. Mas o que tinha nesse textão, ô Juliana? Você pode contar o que tinha nesse textão? Se era algo assim de interesse, né? Olha, eu vi que você falou se cuida aí. Obrigado, se cuida também, tá bom, linda? Tá, foi mais ou menos assim, é? Ih, rapaz. Deixa eu ver quem mais tá por aqui. Ah, Tati, oi, Tati.
2: Bom dia, Claudita. Já está ligadinha na Boa FM, que eu tô na boa, eu tô feliz. É assim que se diz, Claudinho, toda vez que eu peço uma música de Silvio Ferrari, não tocam pra mim.
0: Quem é que não tá tocando Silvio Ferrari pra você?
2: Toca pra mim aí a cena de Silvio Ferrari. Toca aí pro Arrocha Estourado. Cheiro, Claudinho.
0: Vamos atrás dessa pessoa, viu, ô Tati. Beijo pra você. Ai, quem mais tá aqui curtindo a boa? Renata, bom dia, Claudinho. Educação não é flash. Às vezes a pessoa só foi criada direito. É a Renata do Califórnia. Beijo pra você, ô Renata. Obrigado por ter respondido a nossa enquete. E você que tá aqui ouvindo a boa, tem gente que confunde educação com flash? O que, que você acha dessa parada toda aí? Vai lá no nosso WhatsApp. Aproveita e pede seu som também. Manda beijos e abraços. Que é isso aqui? Olha isso, esse aqui não posso ler não, viu? Dá uma modificada aí, porque assim não tem como não. E mais tá por aqui, coxinha boa. O Rafael, né, tá aqui ligado... Aonde? Que motor é esse que tá aqui no meu ouvido? Vou ver agora aqui. Ó, o Rafael falou bem assim, tem gente que nunca recebeu gentileza. E aí confunde tudo, viu, Roseno? Valeu, Rafael, forte abraço pra você, amigão, tamo junto! Ó, ser simpático virou risco trabalhista. Como assim? É a Fernanda, né? Fernanda do São Caetano. Eu não entendi muito não, viu, Fernanda? Ser simpático virou risco trabalhista. Como assim trabalhista? Você acha que vamos ter que assinar um carteira de trabalho? Como é que é? Explica mais. Seja mais detalhista, tá bom? Ô, Fernanda, beijo pra você. Deixa eu ver quem mais tá por aqui. A Stephanie do São Caetano, beijo pra você, Stephanie, que ouviu o som no Toque 10, já já aqui na programação. E também tá por aqui a Lana, em Itajuípe. Bom dia pra você, Lana. Beijo pra você, mulher. Falou que prefere não comentar. Tá bom. Ô, Thiago, do bairro de Fátima, também tá aqui curtindo a nossa programação. Forte abraço pra você, Miguel. Tamo junto. E também tá por aqui a Jennifer. Bom dia, aqui é Jennifer. Falo de Alagoinhas. As pessoas... Como é que é? As pessoas estão confundindo tudo hoje em dia. Toca aí o Wesley Safadão. Tá bom, tá bom, Jennifer. Beijo pra você. E você tá por onde? Conta aí no nosso WhatsApp. Manda ver, aproveita e responde a nossa enquete. Tem gente que confunde aí educação com flash. O que você acha disso aí? Confunde ou não confunde? E aí, o que você acha?

Vitor Fernandes e Pablo, ao sabor do vento. Aqui na sua boa, ótima quarta-feira pra você que tá aqui curtindo a melhor programação 10h33. Ó, é muito bom ter você aqui, tá bom? Nessa

0: quarta-feira pra você que tá aqui curtindo a melhor programação, 10h33. Ó, é muito bom ter você aqui, tá bom? Nessa manhã gostosa. 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

0: Tá na Bota Feliz, aí sai a rodada. Vou divulgar o áudio aqui na sua boa. 10h43 aqui na melhor programação. Ótima quarta-feira pra você. Bora fazer aquela viagem agora.
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0: Pois é, bora fazer aquela viagem. Vamos lá no ano de 1996. Pois esse, hoje foi só nos anos 90, né? Vamos falar da canção do Michael Jackson, do rei do pop, é Don't Care. A letra é um protesto contra a desigualdade e abuso de poder, e Michael fala na sensação de abandono vivida por minorias e pessoas marginalizadas na canção. É claro, né? A música fala sobre racismo, a violência policial, perseguição, preconceito social, o sistema político injusto com as pessoas. E o clipe você já deve estar sabendo, é mais ou menos, que foi gravado em Salvador, lá no Pelourinho e também na favela Santa Marta. Mas por incrível que pareça, a música gerou muita polêmica logo quando o Michael lançou essa canção. E aí alguns grupos políticos interpretaram como ofensivo e tal, isso aqui. Mas o Michael, em entrevista, já respondeu dizendo que a intenção era denunciar os preconceitos, que não tava nem aí caso alguém se doísse, né? Foi mais ou menos assim. E depois disso, versões editadas da música passaram a ser usadas nas rádios dos Estados Unidos, sem mesmo a autorização do próprio Michael Jackson, onde cortava ali, né, algumas partes que ele achava que era ofensivo, isso e aquilo. Só podia ser os Estados Unidos, né? Então bora lá no ano de 1996 com Michael Jackson.
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0: O Show do Michael Jackson, 1996. Aqui na sua, bom nosso momento de flash. Ó, oh, bora saber o que, que você tá falando aqui no nosso WhatsApp. Manda aqui um bom dia pra ela, Tamires. Bom dia, mulher.
1: Fala, Claudinho. Bom dia, aqui é Tamires de Entre Rios, Bahia. Toca pra mim a música de Top 10, tá na boa, tá feliz.
0: Beleza, um cheiro pra você, um ótimo dia, tá bom?
2: Oi, gente. Eu sou o Vinícius Nilson, da cidade de São Paulo. Gostaria de mandar um alô para meus amigos e parentes em Bahia. Um alô em especial para meu amigo Laudemir Reis, Dona Hélia, Elizabeth Crisópolis, velhinho Tobias. Valeu, muito obrigado.
0: De nada, um abração pra você, tá bom? Oi, Nalva, bom dia.
3: Cláudio Rosendo, eu sou Nalva aqui de Quaraci. Gostaria que você tocasse uma música pra mim de Daniel, amiga. Ofereço pra todos que curtem essa rádio maravilhosa. Tá na boa, tá feliz.
0: Assim que se diz.
3: É.
0: É. Valeu, Nalva. Beijo pra você. Ah, o Marcelão, motorista de aplicativo, dando aquela carona massa pra gente nessa manhã de quarta-feira. Ele falou assim, bom dia, Cláudio. Tô na boa, tô feliz sobre a enquete. É que o pessoal já tá acostumado a tratar todo mundo mal. Aí confunde. Valeu, Marcelão. Tá aqui ligado na programação, dando aquela carona massa nessa manhã de quarta-feira. Deixa eu conferir quem mais tá por aqui. Bom dia.
4: Ô, Jaque, bom dia, Jaque.
0: Ah, isso aqui é pra Jaque, às 10h26, que o cabra mandou ali, rapaz, ó. Ó, oh, bom dia, Claudinho. A enquete de hoje é parecida com a de ontem. Pois é, que ontem tivemos algum probleminha aqui, aí não deu pra tocar os áudios e tal. Aí você me entende, né? E respondendo, com certeza, já cumprimentei com um bom dia e o cara interpretou como liberdade. Daí passou a dar em cima de mim, num nível que eu tive que colocar ele no lugar dele. Vixi, rapaz. É horrível passar por situações que até sua educação é mal interpretada. Valeu, Ingrid, beijo pra você. Ela tá indicando o som aí do da Simone Mendes. Direitos iguais. Já, já aqui na boa. Maria, bom dia pra você, Maria.
5: Bom dia, Cláudia, que é Maria Raimunda Mariana. Cláudio, meu amigo, por favor, rode a música de Zezé pra mim. Aí eu ofereço pra você, pra meus dois filhos lá em Itapé, André Mariano e Anderson Mariano, pra minha nora Lucimária, pra véi, e pra meu amigo ali lá em Itapé e a esposa dele, tá bom?
0: Certinho.
5: E um cheiro pra você, Krau, tô amando seu programa, tá?
0: Obrigado, Maria. Um cheiro pra você, ótima quarta-feira. Quem também tá por aqui, o Arnaldo. E Arnaldo, bom dia.
6: Alô, você, muito bom dia. Eu sou Arnaldo Santos de Itabuna, mas aqui em Itajuípe, trabalhando, mas com rádio ligado a toda altura, curtindo o que há de melhor na comunicação. Manda um alôzinho para Arnaldo e para José Ed, aqui em Itajuípe, trabalhando, mas com rádio ligado na 96.1, na frequência do sucesso, na melhor rádio da Bahia. Tô feliz, tô na boa. Comunicação show.
0: Valeu, Arnaldo. Forte abraço para você, meu amigo. 10h52 aqui na boa. Ah, bom dia, Cláudio. O povo confunde simpatia com pedido de namoro em 3 segundos. Cara, é o Matheus, do bairro Jacenã, Itabuna, ligado aqui na boa. Valeu, forte abraço pra você. Ah, Larissa, bom dia a todos da boa. Falei bom dia pro rapaz uma vez no centro e ele respondeu como se a gente tivesse um passado. Ué, esse aí, esse tá emocionado demais, viu? Xiii! Vamos lá, quem mais tá aqui? É, bom dia, ela me chamou de meu anjo. Igual chama todo mundo. E aí o rapaz levou pro coração. Todo dia ia no meu trabalho. Fingir que comprava alguma coisa. Rapaz, aí. Aí já é complicado. Aí já é papo de. Né? Chamar a polícia. Ó. Cadê? Bom dia, Roseno. É, sobre a enquete de hoje, tem gente carente de atenção básica, confundindo educação com paixão. É o Caio, do bairro Santo Antônio. Manda um abraço aí para Beatriz, Lucas e Danilo. Estamos aqui no trabalho ligados aqui na boa. Valeu, abração para toda a turma. Tamo junto!

O som do Zezé de Camargo, irmão da Lua, amigo das estrelas, Lucas Brito, eterna paixão, que vai se apresentar nesse domingão lá no Circuito Rede Boa, etapa Irecê, no Trio Barretão. Não só ele, como também Papazone e outras atrações nesse final de semana no Circuito Rede Boa, etapa Irecê. Mas antes de finalizar aqui o nosso programa, mais uma edição do Bom Dia Boa, deixa eu passar para você que é essa informação aqui, ó. 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Ó, bom dia, bom, volta amanhã, a partir das 9 horas da manhã, logo após o Poder da Notícia. Beleza? Na sequência, estou de volta com o WhatsApp Boa atendendo o seu pedido aqui na nossa programação. Rápido break, não sai daí não.

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1: Aqui na sua boa! 11:27, bom dia pra você.

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mais um Sona Simone Mendes. Direitos iguais aqui na sua mão. 11h32 é o seu WhatsApp. Boa aqui no momento que você faz essa playlist. E aí, já indicou o seu som? Então vai lá no nosso WhatsApp e me conta. O que, que você tá querendo ver hoje aqui na boa? Tô curioso pra saber. Aproveita, temos o quê? Só mais alguns minutinhos aqui ainda, viu? Então vai lá, cola aí no nosso WhatsApp. Manda ver. Deixa aqui mandar um bom dia pra Letícia. Ligado aqui na programação, um cheiro pra você. Tá em Alagoinhas, indicando o som, sabe de quem? Do Traia Veia Equivocada. Já já aqui na programação. Ainda hoje vai passar por aqui, ó. E já indicaram, Calcinha Preta. Vai ter aqui ainda Silvano Salles. Tem também Sil Ferrari. E aí temos mais aqui, produção. Já indicaram aqui? Quem? Não, esse já foi. Oxi. Se eu já programei aqui, como é que não já foi? Quem sabe mais que eu, é? Essa produção, vou te contar. E que indicaram aqui também é o som do... Como é que é aqui? Zeca Pagodinho. Agora entendi esse nome aqui. Zeca Pagodinho. Valeu! E você tá onde? Conta aí no nosso WhatsApp e manda ver. Já, já tem muita informação, meio-dia aqui na sua boa. Pra você que é Alagoinhas, vem aí Jornal da Boa daqui a pouquinho. Você em Itabuna, vem o impacto da notícia. Mas tem muito som pra rolar aqui, hein?

0: Você é demais. Denis Nogueira!
1: Bom dia, Claudinho. Eu novamente de novo aqui. Eu quero uma música direto do Túnel do Tempo. Engenheiros do Hawaii. O Papa é pop. 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É assim que se diz.

Freeze, o som do Cinho Ferrari, a cena aqui na sua boa, 11h47.

0: volta, Friends, o som do Rafa Torres e João Gomes. Tadinha, tadinha de você.
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0: Novidade aqui na sua boa. 11h51, ó, deixa pra finalizar aqui pra você que tá em Alagoinhas, na região de Alagoinhas. Vem aí, Jornal da Boa, Carlos Messi e Alberlan. Muita informação pra você no seu horário de almoço, beleza? Já aqui na programação e obrigado pelo seu carinho, pela sua audiência e até a próxima.

0: Yasmin Santos, A Dor Desse Amor, aqui na programação da sua boa. Pra fechar o seu WhatsApp, boa, primeiríssima edição, já sabe que volta uma hora da tarde, né? Com o Ney Moreno, fazendo a festa junto com você aqui na programação da sua boa FM. Na sequência tem Impacto, vem aí ele, Walter Machado e Ney Moreno. Muita informação no seu horário de almoço. Às 2 horas tem ele, Bebetão, com Super Tarde. Às 18 horas tem informação do esporte, aquela resenha gostosa do esporte. Hoje vamos ver se ele vai falar bem do Flamengo, né, o Marcelo. Flamengo ganhou, então ele tem que falar bem. Aí vai falar, os mulambos ganharam, tal, tal, rapaz, vou te contar, viu? Ó, esporte da boa, a partir das 18 horas, aqui na sua Boa FM 96.1. E a gente se fala amanhã, às 9, logo após o Poder da Notícia, com ela, Jaqueline Mendes, quebrando tudo com muita informação na sua manhã. Aqui da Boa FM. Fechado? Vamos fechar aqui com Zeca Pagodinho, Uma Prova de Amor, que indicaram aqui na Boa. A gente fecha em bom estilo hoje, né?
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0: 12:04. Boa tarde para você. Muito obrigado pela companhia. Vamos tocar até 1 da tarde. Boa tarde, Tony Barbos. Boa tarde, Ney Moreno.
1: Boa tarde, Walter Machado. Boa tarde, Tony Barbos. Boa tarde, ouvintes.
0: Hoje, quarta-feira, 27 de maio, eu convido você para doar sangue no nosso banco de sangue do Hospital Calixto Mídeles de Filho, Pontalzinho, Itabuna, Santa Casa de Misericórdia. Olha, importante a sua doação. Uma bolsa de

0: de sangue salva até 4 vidas. Então, você está convidado a fazer essa doação, mas quer se informar o que pode, o que não pode? 3214-9154. 3214-9154. Estacionamento grátis para quem vai doar. Você, mamãe, que está amamentando, está sobrando leite, todo dia sobra um pouquinho, você também pode salvar vidas doando para o Banco de Leite Materno ou o Banco de Leite Humano do Hospital Manuel Novaes. Telefone de contato é 3214-4346. 3214-4346. O Corpo de Bombeiros de Itabuna é parceiro do Banco de Leite para pegar esse leite aí na sua casa. 3214-4346. Fale com a diretoria lá do Banco de Leite, se informe para saber como é que você vai fazer a ordenha, como é que você vai fazer o armazenamento, todos os detalhes. Para você que mora em Ilhéus, o Banco de Sangue Santa Casa de Misericórdia, Hospital São José, funciona na Rua do Café, aí no centro da cidade, a partir das 7 horas da manhã, de segunda a sábado. Vai lá, o Banco de Sangue esperando a sua doação para você que mora em Ilhéus. Agora 12:06, anote o zap da boa para você participar do programa. Vamos lá? 73991799601. 991799601. Esse é o zap da boa. Tony Babos liberando agora para sua participação. 12:07.
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0: Água contaminada e 3 meses de salários atrasados. Isso acontecendo em hospital do estado, aqui na Bahia.
2: Grupo é investigado por movimentar mais de 4 milhões com golpes na Bahia, Pernambuco e Paraná.
0: De 100 mil para 35 mil reais. Ministro perde penduricalhos.
2: Adolescente é apreendido por atrair vítima e transferir mais de 22 mil reais.
0: Operação Falsa Ordem combate organização especializada em fraudes eletrônicas.
2: Acusado de estupro de vulnerável contra adolescente, tem prisão decretada e está foragido.
0: Agora 12:08, a participação do Marcelo Santos. Olá, Marcelo, boa tarde.
3: Boa tarde, Walter. Homem que matou irmão por causa de herança foi preso e será encaminhado para a colônia penal em Itabuna. Mulher vítima de espancamento próximo a um condomínio na madrugada de hoje. Operação da Rumu tira de circulação mais drogas e balança de precisão. Daqui a pouco eu conto tudo aqui dentro do programa Impacto.
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0: Agora 12:09 na Bahia. Em 17 de fevereiro de 2024, Ivan Santos Silva, de 40 anos, foi morto em um campo de futebol no subúrbio de Salvador. Como um dia qualquer, ele assistia ao baba que acontecia quando foi pego de surpresa por um homem que se aproximou pelas suas costas e atirou. Ivan foi uma das 6.061 vítimas da violência na Bahia naquele ano. Os dados, que colocam o estado da Bahia como o mais violento do Brasil em números absolutos, foram divulgados na última terça-feira no Atlas da Violência 2026. Das 20 cidades brasileiras com os maiores índices de assassinatos, 10 estão na Bahia. No topo do ranking nacional aparece Maranguape, no Ceará, com taxa de 87,2 mortes por 100 mil habitantes. Em segundo lugar está Jequié, na Bahia, que registrou índice de 79,4. Na edição anterior do Atlas da Violência, divulgado em 2025, Jequié também ocupava a segunda posição quando apresentou taxa de 77,6 mortos por 100 mil habitantes. Juazeiro, Feira de Santana, Porto Seguro, Simões Filho, Camaçari, Teixeira de Freitas, Lauro de Freitas, Ilhéus e Salvador completam a lista entre os representantes baianos. O Atlas da Violência é realizado pelo Instituto de Pesquisa Econômica Aplicado, IPEA, e pelo Fórum Brasileiro de Segurança Pública. A presença do tráfico em municípios interioranos não ocorre de forma espontânea, mas resulta de uma racionalidade estratégica das organizações criminosas que identificam territórios com maior vulnerabilidade social, menor capacidade de resposta estatal e posições logísticas favoráveis para a circulação de mercadorias ilícitas, segundo a análise de um especialista. Sobre Jequié, a verdade é que, por ser um eixo rodoviário importante, a cidade facilita fluxos logísticos e a distribuição de drogas ilícitas para diferentes regiões do estado. Além da Bahia, o ranking reúne municípios do Ceará, Mato Grosso, Pernambuco, Amapá e Pará. Das 20 cidades com as maiores taxas de homicídio do país, 17 estão localizadas no Nordeste, o que reforça a concentração da violência letal aqui na nossa região. Chama a atenção essa violência, esses números absurdos e a falta de ação dos nossos governantes. Uma ação efetiva de combate às organizações criminosas que tomam conta do país. A exemplo do que aconteceu ontem no Rio de Janeiro, uma família foi colocada dentro de um imóvel com um caminhão de mercadorias que tinha acabado de ser abordado por marginais na Avenida Brasil. Esse caminhão foi levado para um depósito. Essa família feita refém ficou na frente do depósito como escudo, pai, mãe e dois filhos. E os bandidos, muito bem armados, disseram: nós não vamos sair daqui, e podem atirar. Imagina, não tem reação. E no momento dessa abordagem, os policiais ficaram assustados com o número de drones que estavam à disposição dos bandidos naquele local. Aí você tem que buscar um abrigo longe, muito longe daquele local da ação criminosa, porque ninguém vai dar de bandeja, né? Vai morrer de graça numa ação como essa. Então, os números assustam e chamam a atenção da necessidade de ações efetivas das nossas autoridades. Não dá para fingir que não está acontecendo nada. Não dá para achar que tudo isso vai passar. Não vai.
4: A tendência é aumentar se nada for feito para mudar.
0: Eu lembro muito bem que no discurso do então governador da Bahia, Rui Costa, lá numa entrevista em Salvador, ele disse: a Bahia não vai ficar de joelhos diante das organizações criminosas. Foi no momento em que o Comando Vermelho chegava para vender drogas e tomar conta das comunidades de Salvador. Ele disse isso. A Bahia não vai ficar de joelhos. Já naquele momento, a Bahia já estava de joelhos. Então, ele ficou achando que com discurso ia resolver o problema. A coisa foi aumentando. Uma nova organização criminosa chegou, que é o BDM, e a coisa se dividiu nesses dois grupos. Comando Vermelho de um lado, BDM do outro. E hoje Salvador é uma brincadeira de mau gosto. É exemplo do que eu divulguei aqui ontem, quando o Comando Vermelho tomou conta de uma das principais avenidas de Salvador, cobrando taxa de segurança de R$400 por semana. Os imóveis por porta, cada porta R$400. Então você tem um comércio, tem lá a sua loja, três portas, R$1.200 por semana, cinco portas, R$2.000 por semana, e com um recado direto: se não quiser pagar, vai mudar.
4: Ou seja, o que eles faziam no Rio de Janeiro,
0: estão fazendo em Salvador.
4: Aqui no Salvador.
0: E o governador, na época, disse que a Bahia não ia ficar de joelhos. E já estava. Então, ele preferiu o discurso à ação. Deixou a ação para lá. E a coisa chegou a esse ponto absurdo de 6 cidades da Bahia entre as mais violentas do país. 12 e 16.
2: Uma adolescente de 17 anos foi apreendida em flagrante suspeita de participar de um esquema de extorsão após atrair um homem para um encontro marcado por aplicativo de mensagens na cidade de Santo Antônio de Jesus. Segundo a Polícia Civil, os suspeitos fizeram transferências bancárias e até um empréstimo em nome do homem, totalizando R$22.000. De acordo com a polícia, a vítima procurou a delegacia após relatar que foi atraída para o encontro depois de um contato feito em um site de relacionamento. Ao chegar ao local combinado, a vítima foi ameaçada pelos suspeitos, que utilizaram uma máquina de choque e passaram a exigir dinheiro sob ameaça de divulgação de fotografias pessoais nas redes sociais. Após diligências realizadas pelas equipes do GAT Leste e do Serviço de Investigação da 4ª Corpim, uma das envolvidas foi localizada e foi apreendida ainda no local. Segundo a polícia, todo o valor retirado da vítima foi recuperado. A adolescente foi encaminhada para a delegacia e permanece à disposição da justiça. A Polícia Civil informou que as investigações continuam para identificar e localizar o segundo suspeito envolvido no caso. Quer dizer, o cara conheceu, né, a menina por esses sites de relacionamento. E essas fotos, Walter, que eles ameaçam divulgar, é justamente as fotos que as meninas pedem do cara pelado.
0: É verdade.
2: Manda uma foto do seu Bilal, o cara vai e manda.
0: Isso.
2: E aí, depois elas usam essa própria foto para ameaçar o cara. Colocar nas redes sociais e tal.
0: Agora, 12 horas e 18 minutos. Olha, uma matéria do Correio da Bahia, da Thaís Borges. Estou dando crédito aqui, porque é uma matéria que chama muito a atenção. O discurso dos políticos da Bahia dizendo que a saúde aqui é uma maravilha. Nós estamos no paraíso. Olha só. O último salário foi em fevereiro. Desde então, médicos que atuam no Hospital Regional Deputado Luiz Eduardo Magalhães em Porto Seguro não recebem um tostão. A unidade é estadual, mas é administrada por uma empresa terceirizada, o Instituto SETS. Segundo médicos, a empresa, ela não recebe os repasses da Secretaria de Saúde do Estado e não paga, por conta disso, aos profissionais. Essa é uma preocupação, mas não é a única. O hospital, como um todo, ele está completamente abandonado. A falta de insumos básicos e de roupas cirúrgicas, equipamentos quebrados há mais de 6 meses, somou-se um problema dramático: a contaminação da água do hospital, que tem sido afetada por superbactérias. Olha que ponto, hein? Desde o final do ano passado, o hospital é gerido pelo Instituto SETS, enquanto outros profissionais são contratados pelo regime CLT.

0: E por conta disso, a situação do Hospital de Porto Seguro é dramática. Unidade de referência da região, o hospital atende especialidades como trauma, neurocirurgia e cirurgia geral. Duas UTIs com 30 leitos e uma sala vermelha com 20 leitos. Mesmo com esse porte, há 6 meses o tomógrafo não funciona. Afeta pacientes, né, politraumatizados, pacientes com AVC, e os profissionais não têm o que fazer. Além de falta de salário, tem a falta de equipamentos. E imagine, água contaminada.
1: É muito sério isso.
0: 12 horas 22 minutos.
2: E o motoboy Edi Franklin de Souza, de 22 anos, foi encontrado morto no fim da manhã de ontem em uma área de vegetação no bairro Paquetá, na cidade de Itabela. Segundo a polícia, o jovem apresentava sinais de violência e estava sem camisa e com a boca vedada. De acordo com as informações apuradas, Edi trabalhava com entrega de lanches e teria sido sequestrado na noite de segunda-feira, enquanto fazia uma entrega de moto. A suspeita inicial é de que criminosos tenham feito um pedido para atrair a vítima até o local da abordagem, mas a polícia ainda investiga se essa versão realmente ocorreu. Ainda segundo informações policiais, dois homens armados teriam rendido o jovem durante a entrega e o levado à força. O corpo foi encontrado em um cafezal na rua de Queimado, no bairro Bandeirantes, após busca realizada pela polícia com apoio do pai da vítima, que participava da procura. A Polícia Civil está investigando a autoria e também a motivação de mais esse crime.
0: Agora 12 horas e 23 minutos na Bahia, uma empresa condenada a pagar 200 mil reais para funcionários, né? Que uma coisa, 200 mil reais. Vamos lá. O Tribunal Regional do Trabalho, da 15ª Região de Campinas, no interior de São Paulo, ele condenou uma empresa ao pagamento de 200 mil reais de indenização para uma funcionária que foi vítima de estupro coletivo enquanto realizava um deslocamento profissional durante o expediente. A decisão reconheceu o caso como acidente de trabalho e destacou a responsabilidade da empregadora em garantir condições mínimas de segurança aos empregados em atividades determinadas pela companhia. O crime aconteceu na noite do dia 31 de outubro de 2022, por volta das 22h30. E segundo o processo, a trabalhadora seguia a pé entre duas unidades da mesma empresa após receber ordem direta de um supervisor hierárquico. Durante o trajeto, descrito como isolado e sem estrutura de proteção, ela foi abordada por 3 homens, agredida e violentada sexualmente. A decisão judicial, a empresa não disponibilizou transporte adequado nem qualquer acompanhamento para a funcionária durante o deslocamento noturno. A própria empregadora reconheceu oficialmente a ocorrência ao emitir a comunicação de acidente de trabalho, mas tentou afastar a responsabilidade pelo caso ao longo da ação. Então, a moça vai receber um dinheirinho bom, 200 mil reais, por esta situação lá em São Paulo. A empresa é responsável pela segurança do funcionário, mesmo estando fora das dependências. 12h25.
3: Marcelo Santos.
0: Vamos lá, Marcelo, com você, boa tarde.
4: Boa tarde, Walter. Boa tarde a você, Almeida, a Tony, a todos que nos acompanham aqui no Impacto da Notícia, aqui pela sua Rede Boa de Comunicação. Digo sempre, está na boa, está feliz. E a justiça acabou determinando a transferência da cidade de Ilhéus aqui para Itabuna, colônia penal de Itabuna. O João Vitor, ele que em abril acabou matando o irmão, o Ellison dos Santos, ali na região de Olivença. E este fato aconteceu confirmado em abril, quando os dois discutiram no interior de uma loja lá em Olivença, né, do estabelecimento lá em Olivença, e o João Vitor acabou espancando o Ellison dos Santos, que foi até conduzido para o hospital Conde Cacau, porém,

0: não resistiu aos ferimentos. E a informação dá conta de que, eu dou conta de que esse fato aconteceu por conta dos dois brigarem por conta de herança. No caso, o estabelecimento deixado pelo pai, tanto da vítima como também do assassino, eles vinham travando uma discussão, briga, enfim, até que o João Vitor acabou espancando o Elson, que morreu no hospital. Ele foi preso pela Polícia Militar, estava em Elos e já realmente com a sua transferência aqui para a colônia penal de Itabuna. Portanto, João Vitor, ele que matou o irmão por conta de herança, lá em abril, na região de Olivença, encaminhado, portanto, para o presídio aqui na cidade de Itabuna. Rede boa de comunicação, tá na boa, tá feliz, Walter.
1: Valeu, Marcelo. Agora 12h27, olha, caminhada pela fibromialgia está marcada para a próxima sexta-feira, dia 29, 14h, saindo aqui do Jardim do Ó, Associação dos Fibromialgicos de Itabuna e região. É a promotora do evento. Vamos falar sobre fibromialgia. Informação gera empatia, empatia gera respeito e respeito transforma vidas. Todo mundo convidado para esse evento. Próxima sexta-feira, 14h, saindo aqui do Jardim do Ó para a Praça Adame. 12h27.
2: E as Forças de Segurança Pública da Bahia estão à procura de um jovem de 18 anos, identificado como Carlos Daniel Santos, que é apontado como principal suspeito de cometer o crime de estupro de vulnerável contra uma adolescente de apenas 13 anos. O caso gerou forte indignação na comunidade local, ocorreu no município de Ibirapitanga. De acordo com os registros oficiais da Polícia Civil, a violência foi registrada no início da noite do dia 14 de maio, por volta das 20 horas. Segundo ao que foi apurado pelas investigações, o suspeito se aproveitou do fato de já ser conhecido da adolescente para se aproximar e oferecer uma carona. No entanto, ele acabou desviando do trajeto. O homem conduziu a vítima contra sua própria vontade para uma área isolada nas proximidades do distrito de Novo Horizonte, que é uma localidade pertencente ao território de Ibirapitanga, onde o crime aconteceu, sendo consumado o crime brutal. Diante da gravidade dos fatos, o Poder Judiciário acolheu o pedido e acabou expedindo o mandado de prisão preventiva contra o homem. Assim que tomou conhecimento de que estava sendo formalmente procurado pelas equipes de segurança e que havia uma ordem de prisão contra ele, Carlos Daniel abandonou a residência onde morava com seus familiares e tomou rumo ignorado, passando a figurar oficialmente como foragido da justiça. A Delegacia Territorial de Ibirapitanga assumiu a condução do inquérito policial e iniciou busca na região para tentar localizar o paradeiro do suspeito. A Polícia Civil reforçou o apelo para que qualquer informação que alguém tenha deste homem, que possa passar a informação para as autoridades policiais. Portanto, ele está foragido e está sendo procurado pela justiça, pela polícia.
1: Agora 12h29, olha, a Polícia Federal e a Controladoria Geral da União deflagraram nesta quarta-feira uma nova fase da Operação Sem Desconto, que mira um esquema nacional de descontos indevidos em aposentados e pensionistas do INSS. Segundo informações, esta fase apura a atuação de 3 núcleos regionais envolvidos nas fraudes com alvos distribuídos em diferentes locais do país. Isso mesmo, pulou aqui. Força de Segurança cumprem 31 mandados de busca e apreensão, 8 medidas cautelares de monitoramento eletrônico e outras medidas como bloqueio de bens para garantir o pagamento de dívidas. As medidas foram autorizadas pelo Supremo Tribunal Federal, miram alvos no Distrito Federal e nos estados de Pernambuco, São Paulo e na Paraíba. 12h30, vamos ao intervalo e voltamos em seguida. Até já.
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13: Bom dia, Ney. Bom dia, seu Walter Machado. Estou assistindo aqui o programa de vocês, viu? Programa que só tem pura verdade. Eu estou aqui assistindo, viu? É Val Prates. Estou assistindo o programa de vocês e estou gostando do programa de vocês dois, viu? Que Deus abençoe cada dia e cada minuto na vida de vocês.
12: Amém.
13: É Val Prates. Estou assistindo o programa de vocês.
12: Muito obrigado.
13: Programa muito bom mesmo. Fala tudo a verdade. Programa desse faz gosto a gente assistir.
14: Boa tarde, Walter Machado. Boa tarde a todos do Impacto. Tony Barros, Ney Moreno, repórter Águia, Marcelo Santos. É desse jeito aí, Walter. É esse PT com esse discurso mentirosos. Ainda tem gente que acredita nessa raça aí ainda. E aí nós estamos vendo 6 cidades da Bahia, entre as 10, 6 da Bahia a mais violenta. Nós temos o estado de Minas Gerais, um estado muito grande. E a gente não vê nesse índice aí. E outros estados grandes, a gente não vê entre as mais violentas da Bahia. E a Bahia com 6, mais de 50% entre as 10 cidades mais violentas da Bahia. E aí a gente vê esse tal desse Jerônimo aí com esse discurso mentiroso. Ainda tem gente que acredita na conversa desses caras, na ladainha desses caras. Mas por outro lado, Walter, não podemos também descartar o papel da polícia. Tem feito seu papel, mesmo com baixo salário, mesmo sem ajuda, sem a contribuição dos próprios governantes, que não reconhecem, né, o trabalho da nossa polícia militar, polícia civil, que tem feito aí o seu trabalho. Mas, mesmo assim, com poucos policiais, com salários baixos, tem combatido a violência. E, graças a Deus, Itabuna não aparece nesse índice, né, como já apareceu a primeira cidade mais violenta do Brasil, mas Itabuna ficou fora. Graças a Deus, as nossas orações, Deus tem ouvido. Mas é uma irresponsabilidade de um governante mentiroso, com discurso mentiroso, e ainda tem gente que acredita nesse povo. Mas esse ano esse cai por terra. Tanto o federal como esse estadual, esse ano eles vão sair. Em nome de Jesus. Uma boa tarde, volta.
15: Marcelo Santos.
12: Olá, 12h39, com você, Marcelo.
16: Olha, Walter, e a polícia acabou sendo informada de que uma mulher, ela estava caída ali na região do condomínio Vale das Pedras, bem próximo ao bairro Pedro Jerônimo, e a informação é de que ela teria sido vítima de espancamento. Não ficou claro realmente o nome do agressor, né? Nem tampouco também os motivos. Uma ambulância do SAMU foi acionada e esta mulher foi encaminhada para o hospital de base.

0: Luiz Eduardo Magalhães, confirmando no início da manhã de hoje, madrugada, final da madrugada, início da manhã de hoje, esse espancamento registrado ali na região próxima ao Vale das Pedras, e a vítima encaminhada até o hospital de base, Luiz Eduardo Magalhães. Rede boa de comunicação, tá na boa, tá feliz, Walter.
1: Valeu, Marcelo. Agora 12 horas e 40 minutos, olha, tem uma boa notícia aí para você que é professor, preste atenção, aí você é funcionário público federal, o Instituto Nacional de Estudos e Pesquisas Educacionais, o Anísio Teixeira, né? O INEP, abriu inscrições para a Rede Nacional de Certificadores 2026, uma equipe de profissionais que atuará na certificação dos procedimentos de logística e aplicação do Enem Nacional 2026 e também do Enamed. Os selecionados ganharão R$ 510 por dia de prova ou R$ 864 quando houver a necessidade de se deslocar por mais de 150 quilômetros. Quem pode se inscrever? Anote aí. Servidores públicos do Poder Executivo Federal em efetivo exercício. Docentes das redes públicas, estaduais, municipais, que sejam efetivos, que sejam concursados, é claro, né? E estejam em exercício da docência em 2026. Tá bom? São os detalhes importantes. Aí você, para se inscrever, né? De 8 a 28 de junho, é a data, as inscrições deverão ser feitas pelo certificadores.inep.gov.br. Repetindo, certificadores.inep.gov.br. Aí o endereço para você, CPF, data de nascimento, tudo direitinho, todos os detalhes lá nesse site. Você é só fazer a sua inscrição. Repetindo, quanto você pode ganhar? R$ 510 por dia ou cada dia de prova, ou R$ 864 se você mora a mais de 150 quilômetros do local da prova. 12h42.
2: E uma pessoa morreu e 5 foram presos na noite de ontem durante a Operação Lex Última, que desarticulou um grupo envolvido em extorsões mediante sequestro de um policial em Salvador. Os mandados foram cumpridos na capital baiana e no município de Serrinha e Catu. Durante o cumprimento de ordens judiciais em Catu, Isaac Santos Ferreira, de 25 anos, resistiu à abordagem e entrou em confronto com os policiais. Ele foi atingido e foi socorrido para uma unidade médica, mas não resistiu aos ferimentos. Com o investigado, foi apreendido uma arma de fogo. Ainda durante as diligências, uma mulher de 20 anos, também alvo da operação, foi presa no bairro Engenho Velho de Brotas, em Salvador. Ela estava com 52 pinos de cocaína, 35 pedras de crack e R$ 287 em espécie. Conforme a apuração do Departamento Especializado de Investigações Criminais, o DEIC, conduzido pela Delegacia Especializada Antissequestro, o crime ocorreu no final da tarde do dia 28 de janeiro, no bairro de Sete Portas, em Salvador. Na ocasião, a vítima, um homem de 59 anos, ex-político da capital baiana, foi levado em um veículo para um cativeiro localizado na região da Baixinha de Santo Antônio, no bairro de São Gonçalo do Rio do Retiro. Ainda segundo as investigações, ele conseguiu fugir do cativeiro durante a noite e acionou a Polícia Civil no dia seguinte. As apurações apontaram que o grupo criminoso monitorava previamente a rotina do homem e havia estudado seu perfil antes da execução do sequestro. Mesmo após conseguir escapar dos sequestradores, ele continuou sendo alvo de extorsões praticadas pelo grupo criminoso. A mulher presa durante a operação seria responsável por intermediar as extorsões entre os investigados e a vítima. As diligências também identificaram que Demilson Salles das Neves, de 36 anos, ex-integrante do baralho do crime da Secretaria de Segurança Pública, apontado como mentor da ação criminosa, possui histórico de extorsões contra comerciantes da região de Parambués, além de envolvimento em outro sequestro ocorrido em um centro comercial de Salvador, que teve 3 mulheres como vítimas. De acordo com as investigações, o homem que resistiu à prisão em Catu tinha ligação direta com o tráfico de drogas, além de integrar um grupo criminoso vinculado a lideranças do grupo investigado.
1: Agora 12h45, olha, 3 meses após o afastamento do ministro do Superior Tribunal de Justiça, Marco Buzzi, alvo de inquérito que apura denúncia de assédio sexual, o tribunal suspendeu os penduricalhos que continuavam sendo pagos ao magistrado e a corte definiu as verbas extras e a remuneração líquida do magistrado. Em maio, caiu de aproximadamente 100 mil para 35 mil reais. Olha o tamanho da pancada que ele recebeu. Esse descarado que atacou uma jovem de 18 anos, pessoa da família, né? Membro da família dele lá. A mudança foi implementada no contra-cheque de maio, referente ao salário de abril. O valor pago a Buzzi a título de indenizações caiu para R$ 654,25. Nos meses anteriores, essa quantia variava entre 66 mil e 72 mil reais. Somadas ao salário e outros adicionais, as verbas faziam a remuneração líquida do magistrado afastado superar o teto constitucional, hoje fixado em R$ 46.366,19. Ponto. Até o mês passado, ele vinha recebendo 100 mil reais, o salário dele e mais os penduricários. Este mês de maio, ele vai receber só R$ 35.100 reais. Isso faz parte da punição a que ele tem direito e que é muito branda, né? Pelo muito, que, o crime muito. Que ele cometeu. 12h47.
3: Boa tarde, galera da Boa FM. Boa tarde.
1: Boa tarde.
3: Marcelo Santos, Walter Machado. Eu, Walter Machado, sou amigo de Santo Inês, aqui da Rua de Mutins, 1403. O problema, Walter Machado, continua mesmo. Ontem de ontem, mandei o aviso da Imasa aí, que a Imasa tem mais de 10 dias sem cair água aqui, aí veio, abriu a água e na mesma hora fechou a água, nem subiu para os tanques aqui de ninguém, nem aqui em casa, nem na vizinhança. Então, nós aqui da Rua de Mutins, todo mundo continua sem água do mesmo jeito. Então, eu peço encarecidamente a escucha saco da Imasa, que abriu a água e fechou na mesma hora, que vem abrir de novo e abre direito, porque a gente paga água cara aqui. Essa Imasa tá uma porcaria. Então, a gente continua sem água, que é a Rua de Mutins, Santinês. Por favor, Imasa.
4: Boa tarde, Tony Barro. Boa tarde, boa tarde. Ô, Tony Barro, como é que eu faço para conseguir uma cadeira de roda? Que a minha irmã, ela não anda, né? Ela não anda. Ela anda assim, de tipo boizinho, né? De boizinho. Ela não consegue andar em pé igual nós. Nunca andou, entendeu? Dentro de bebezinha que nunca andou. Aí ela tá sem cadeira de roda. Aí eu queria conseguir uma cadeira de roda para ela. Como é que faz para mim conseguir uma cadeira de roda? Uma pessoa que estiver doando, entendeu? Para estar me ajudando, conseguir uma cadeira de roda para ela.
1: Olha, vamos fazer o seguinte, vou colocar o seu áudio aqui, o seu áudio vai ficar aqui guardado, você precisa mandar o nome dela, a idade e o seu endereço, o seu apelo já está aqui feito, se alguém tiver uma cadeira de roda em casa, mesmo usada, em bom estado, vai mandar o áudio para a gente, nós passamos o endereço para essa pessoa que está doando, tá bom? Faz essa ponte aí. E também vou pedir o Marcelo para dar uma olhada nesse seu áudio, porque ele é muito amigo do Napoleão, que é presidente aqui de uma associação dos deficientes aqui de Itabuna há muitos anos, né? E essa associação, ela foi criada pelo Iacilton Ribeiro, o criador dessa associação dos deficientes aqui de Itabuna. Ele usava uma frase interessante: não somos culpados, mas somos todos responsáveis. fez um trabalho fantástico aqui durante muitos anos. E a Silvia já faleceu. Então o Napoleão está à frente desta associação. O Marcelo conhece ele muito bem, o Marcelo Santos, nosso repórter. Eu vou passar esse áudio para ele, viu? Passa para Marcelo, tá? E você mande o endereço, o nome completo da sua irmã, a idade dela, tudo direitinho, para que o Marcelo precisa fazer essa ponte, ele precisa levar esses dados para que o

0: Napoleão possa fazer essa entrega. E se alguém em casa, tiver em casa, né, uma cadeira de rodas, que quiser fazer essa doação, entre em contato com o nosso, manda o recado aí pelo nosso zap 9179-9601, manda o endereço que a gente passa para esse rapaz aí. Tá legal? Tá bom? 12h50.
1: Quanto botada na bota, tá feliz.
0: Amém.
1: É uma oportunidade de entregar essa feira de São Caetano, que o governador tá vindo para Ilhéus. Entendeu? Tá vindo para Ilhéus. Essa feira de São Caetano tem um embrólio. Tem um embrólio ali que ele não quer entregar logo essa feira. O governador tá vindo para Ilhéus, entendeu? Tão perto. Por que não vem logo entregar essa feira logo, entendeu?
2: Boa tarde, Boa FM. Eu fico olhando essa propaganda cínica e da cara lavada do governo, diz que está combatendo a violência. Se tivesse combatendo a violência, a Margarete Menezes, que é ministra da Cultura, desviou 300 mil reais dela, para a cantoria dela mesmo, botou no bolso dela, estava na cadeia. O Flávio Dino estava na cadeia. O irmão de Lula estava na cadeia, ladrão de velhinho, o irmão de Lula. O filho de Lula, ladrão de velhinho, estava na cadeia. O presidente do INSS estava na cadeia. A diretoria todinha do Banco Central, que Lula botou lá, da quadrilha de Galípolo, estava na cadeia, permitiu que o Banco Master fizesse uma farra, anos e anos fazendo farra com dinheiro dos depositantes. Eles permitiram, estava na cadeia também. E esse vagabundo que governa o Brasil também, estava deposto.
3: Não somos culpados. Boa tarde, meus amigos. Aqui é o Rondinelli, do Santo Antônio. Eu queria saber se tem alguém para doar um par de moletas, que eu fiz uma cirurgia em minha coluna, aliás, três cirurgias, e colocou 6 parafusos e 6 pinos na terceira cirurgia. Aí eu queria saber se tem alguém para doar um par de moletas, tá bom? Que eu tô precisando. Deus abençoe a cada um.
4: Boa tarde, Walter. Boa tarde a todos da Boa FM. Boa tarde, Ney. Boa tarde, Tony Barros. O Walter, é uma piada. É tirar onda com a cara do povo da Bahia. Essa propaganda da Bahia aí é chamar o povo de idiota, desculpa a expressão. Mas a Bahia, você acabou de falar aí, né? Das piores cidades mais violentas do Brasil, 6 são da Bahia, e vem pra cá fazer uma propaganda absurda dessa, dizendo que tá combatendo com inteligência. Rapaz, o PT é isso aí, é mentirada. E o povo não acorda. O povo tem que acordar, pelo amor de Deus.
0: Agora 12h53, um abraço, meu amigo, irmão, lá de São Monteiro.
5: Vai chamar, não.
0: Aí no bairro Santo Antônio. É. Um abraço a você, meu irmão. E a Silton Ribeiro, fundador, criador de muitos anos da Fundação dos Deficientes do Estado da Bahia. Né? Não, de jeito nenhum. Mas eu acho que a frase eu acertei, não foi, Nádio? Não somos culpados, mas somos todos responsáveis. O Assis sempre dizia isso. O atual presidente é o Napoleão, né? Pelo menos que eu saiba, é o Napoleão, né? Então, da mesma forma, esse áudio aí desse rapaz pedindo um par de muletas, né? Vamos fazer a mesma coisa. Você me manda o seu endereço completo, seu nome completo direitinho, que o Marcelo vai receber tanto da menina, né? Quanto desse rapaz, e leva pro Napoleão, tá bom? Os dois aí, o Tony Barbas vai enviar para o Marcelo Santos, que é amigo do Napoleão. Vamos ver se a gente consegue aí até amanhã essa spa de moletas e também essa cadeira de rodas. Lembrando, se você tem em casa um par de moletas e quer fazer a doação para esse rapaz, então pode mandar o seu endereço aí para o nosso zap. Vou repetir aqui o zap da Boa, 99179-9601. Você diz o seu nome, o endereço onde a pessoa pode pegar essas moletas. Combinado? 999-9179-9601. 99179-9601. 12h54.
6: Boa tarde, mestre. Boa tarde, Alberto. Estou vendo você falar do Bahia. Aí pronto, o Bahia não tem.
7: Eu acho que ele mandou para a emissora errada.
5: Não, mandou certo.
7: Mandou certo?
5: De Alagoinhas.
7: Ah, é. Sim, é da emissora.
5: Mandou para
7: de Alagoinhas. Ah, Boa FM de Alagoinhas.
0: está ouvindo a gente lá em Alagoinhas?
5: Aqui lá também tem o mesmo programa.
0: Sim. Um abraço para você. Muito obrigado, viu, meu irmão? Muito obrigado aí pela sua audiência. A gente fica muito feliz, né? Qualquer parte do mundo. Hoje você ouve qualquer rádio nos Estados Unidos, na Europa, qualquer lugar. Mundo. Você vai no sistema, bota lá o RádiosNet e está tudo certinho, tudo numa boa. Tranquilo, você vai ouvir a programação da rádio. Eu fico muito feliz com isso, né? É um retorno bem legal da nossa audiência. Olha, os brasileiros ainda podem recuperar o dinheiro que estiver esquecido nos bancos. Você sabia disso? Embora parte desses recursos já tenha sido transferido para o uso do Desenrola 2. Pegaram essa grana que estava lá e já botaram no programa do governo para reduzir o endividamento. O Ministério da Fazenda informou que 5,7 bilhões de reais já foram transferidos ao Fundo Público, o Fundo de Garantia de Operações, que vai garantir a renegociação das dívidas. Então, para você ficar feliz com essa informação, não tem almoço de graça, meu irmão. O governo diz, não, o governo vai pagar, vai bancar, não vai bancar nada. O seu dinheiro estava lá guardadinho, esperando você pegar. Já foi, ó, 5 bilhões já foram levados para pagar a dívida, esse acordo, para comprar votos. Em março, segundo o último balanço divulgado pelo Banco Central, 10,6 bilhões de reais tinham sido deixados nos bancos. Com base nesses números, os clientes, de um modo geral, né, poderão resgatar 4,9 bilhões de reais. Então não custa nada você entrar lá no sistema, coloca o seu CPF e vai aparecer. Se você tem grana, vai pegar logo essa grana. Se você não pegar, de repente você pode levar uma bola nas costas e não receber essa grana nunca mais.
7: E já faz tempo que esse dinheiro está sendo disponibilizado, né? Já faz anos, na verdade.
0: Desde 2013 que o Banco Central vem divulgando.
7: Vai e pegar as pessoas vão deixando dinheiro lá. Não estão precisando, não?
0: Lembrando que não rende nada, viu?
7: Fica
0: não tem rendimento.
7: Lá,
0: fica parado essa grana. Se você não pegar, o governo
7: também
0: vai usar.
7: Tem aquela coisa, muita gente também já morreu também, né? O dinheiro.
0: É, mas aí o parente tem direito a pegar essa grana. Mas aí o Banco Central está avisando que tem 4 bilhões e 900 milhões de reais para você que esqueceu o dinheiro no banco.
7: É, um dinheirinho legal.
0: Não custa nada você entrar no sistema, lá bota o seu CPF, de repente aparece. Que tal amanhã, quinta-feira, na cara do gol do final de semana, você receber a informação, olha, tem 10 mil reais aqui esperando você. Que maravilha, né? Papai ia gostar muito. 12h58.
7: E uma grande operação policial de combate ao comércio ilegal de explosivos resultou na apreensão de mais de 70 mil fogos de artifício clandestinos na manhã de ontem. A ação foi desencadeada no município de Alagoinhas e, de acordo com as informações oficiais divulgadas pela Polícia Civil, a carga de produtos irregulares estava sendo preparado e estocado para ser comercializado de forma ilegal durante o período dos festejos juninos na região. A ofensiva em Alagoinhas faz parte da Operação Nacional, batizada como São João Seguro, uma iniciativa estratégica coordenada diretamente pelo Ministério da Justiça e Segurança Pública. O foco principal do trabalho das forças de segurança em todo o país é combater de forma rigorosa as etapas de fabricação, venda e armazenamento clandestino de fogos de artifício no período que antecede as tradicionais festas de São João, garantindo a integridade física dos consumidores. Durante a fiscalização na cidade baiana, equipes da Coordenação de Fiscalização de Produtos Controlados atuando em estreita parceria, com peritos criminais do Departamento de Polícia Técnica, o DPT, realizaram vistorias minuciosas em dois estabelecimentos comerciais de grande movimentação localizado na área central do município. Nos locais vistoriados, os agentes de segurança pública constataram uma série de desconformidades com a legislação vigente. Entre as principais irregularidades detectadas pelas equipes que estavam, que atestavam o funcionamento dos estabelecimentos, alguns estavam sem a devida autorização ou alvará dos órgãos competentes. o armazenamento totalmente inadequado e perigoso dos materiais explosivos

0: produtos fora dos padrões de segurança exigidos pela Fiscalização Nacional. Diante dos flagrantes, todo o volume de fogos foi recolhido e encaminhado diretamente para a sede do DPT, onde passará por análises periciais detalhadas para a continuidade dos procedimentos legais.
1: Uma hora. Obrigado, Tony Barbos. Obrigado, Ney Moreno.
0: Obrigado, Walter. Obrigado, obrigado, Tony. Obrigado, ouvintes.
1: Obrigado. Muito obrigado a você pela audiência. Uma quarta-feira iluminada. E até amanhã.
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1: Muito bem, 1:06, está no ar a nossa segunda edição do WhatsApp Boa. A partir de agora é você quem faz a programação. Manda aí sua mensagem, 991799601. A playlist agora é por nossa conta. Alô, Ingrid Alcântara, boa tarde, Ingrid. Bem-vinda aqui no nosso WhatsApp Boa.

0: Bota na bota, feliz é o grupo Quinta Essência com o Juanzinho. Sou Favela, ainda Pablo, vem de Kombi. Agora 1h12, chegando informação, nosso querido repórter Hélio Fonseca, trazendo informação, acidente com vítima fatal na BR-101. Boa tarde, Hélio.
1: Boa tarde a todos aqui da Boa FM, jornalismo da Boa FM Ação. Olha, e atenção, agora há pouco aconteceu um grave acidente com vítima fatal. A colisão envolvendo uma caçamba com uma moto na BR-101, próximo ao município de Aurelino Leal. O condutor da moto, que até o momento sem identificação, ele morreu no local do acidente. O departamento de polícia técnica foi acionado e o corpo será conduzido para o departamento de polícia técnica. Daqui a pouquinho, a gente retorna com outras informações. Boa FM, sempre com as informações da nossa região.
0: Valeu, meu querido. Um abraço. Obrigado pelas informações.
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0: Seguindo com a sua participação aqui no nosso WhatsApp Boa, a nossa querida ouvinte, a Ingrid Alcântara. Boa tarde, Ney. Toca pra gente aí Marília Mendonça, Segundo Amor da Sua Vida. Obrigado. Valeu, Ingrid. Foi a primeiríssima hoje, hein? Obrigado pela sua participação.

Boa, Tana Boa, tá feliz o sonsaço do Jorge Vecilos com o Tiaguinho Fantasias. Alô, Angelita Andrade, no Santo Inês. Boa tarde, Ney. Parabeniza meu sobrinho Pietro Alexandre na Roça do Povo. Hoje é aniversário dele. Parabéns, parabéns, parabéns. Pietro Alexandre, lá na Roça do Povo, sobrinho, né? O sobrinho aí da Angelita Andrade, lá do Santo Inês. Parabéns, parabéns, parabéns. Bem-vinda sempre. Alô, dona Maria Sidônio, a mamãe do Louro, lá de Coaraci. Tá curtindo a programação da boa Maria Sidônio. Abraço, viu? Obrigado pela sintonia. O Lourinho pede pra ouvir aí a música do Júlio Nascimento Cigana.

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0: Boa, 1h39, uma ótima tarde pra você. Já estamos de volta no seu rádio, com muita música aqui no seu rádio.
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0: E é você quem faz a programação aqui no nosso WhatsApp Boa. Participa aí no 99179-9601, pede seu som, pede sua música, fique à vontade. É o nosso WhatsApp Boa, onde você faz a nossa playlist. Zé Neto e Cristiano, um mês e pouco.
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0: Boa, tá na boa, tá feliz? Esse é o som da Anitta Grow from Rio, ainda Gabriel, Diniz, Jennifer, aqui no nosso WhatsApp, boa, 991799601. Ricardo Rosa do São Caetano, boa tarde, Ricardo.
1: Boa tarde, Ney, tá na boa, tá feliz, é assim que se diz. Ô Ney, como aí não tem o The Flash, mas mande uma musiquinha aí direto do Túnel do Tempo.
0: Vamos lá.
1: Engenheiros do Havaí. Era um garoto, e como eu.
0: E canta, viu?
1: Amava os Beatles e os Rolling Stones.
0: E canta o rapaz, viu?
1: Tá na boa, tá feliz, é assim que
0: talentoso.
1: Se diz.
0: Valeu, Ricardo Rosa do São Caetano, novo talento do São Caetano. Obrigado, viu, pela sua participação. Pois é, não tem um The Flash, mas aqui é você quem faz a programação.

0: Gabriel Pensador, aglomeração.
1: Ô Ney, aqui quem fala é Itamar, aqui da Fazenda Santa Rosa.
0: E aí, Itamar?
1: Gostaria de ouvir uma música aí, um louvor de Lázaro. Boa tarde, meu amigo. Tá
0: boa tarde,
1: na boa,
0: queridão.
1: Tá feliz, é assim que se diz.
0: Valeu, obrigado pela sua participação. Tá aí, Lázaro, irmão Lázaro. Agora 1h56.

Gostaria que você fosse boca de Deus aqui esta noite e emprestasse seus lábios ao Senhor e cantasse para a pessoa que está do seu lado: filho, eu quero tanto. Vamos lá? Filho, eu enxugar teu pranto, te fazer só meu. 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Eu te amo tanto, cante.

Irmão Lázaro, eu te amo tanto, encerrando o nosso WhatsApp Boa de hoje. Alô, Olímpio, grande Olímpio, Itapé, tá curtindo a programação da Boa, obrigado pela sintonia.

Muito bem, assim encerramos o nosso WhatsApp Boa de hoje. Mandar um abraço para Dona Ana lá no Campo Formoso, curtindo lá a programação da Boa, juntamente com o parceiro Olímpio, né, Olímpio? Obrigado pela sintonia, viu, Negão? Forte abraço para você, bem-vindo sempre aqui no nosso, na nossa Boa FM. A Dona Ana também, forte abraço para ela, tá certo? E assim encerramos o nosso WhatsApp Boa de hoje. Vem aí o nosso querido Bebeto Oliveira com mais uma edição do Super Tarde, com muita música e também informação na sua tarde. A gente se fala amanhã a partir do meio-dia no Impacto da Notícia e a 1 da tarde na segunda edição do WhatsApp Boa.

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0: uma ótima tarde pra você, ligado aqui em 96.1. Tá na boa, tá feliz. Ney Moreno de volta amanhã ao meio-dia com Walter Machado, trazendo muita informação para você no Impacto. Simbora!
1: Simplesmente Bebeto.
0: Tá começando mais um Super Tarde aqui na Rede Boa de Comunicação, que mais cresce na Bahia, no oferecimento JSG, distribuidora de bebidas, representante Devassa, Heineken e Amstel. 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Para você que está aí em casa, está relaxando depois do almoço, ou para você que já está trabalhando, né? Está no comércio, Turminha Boa da Cinquentenário, Paulino Vieira, Praça Dami, Centro Comercial, São Caetano. Hoje é dia do profissional liberal. Parabéns aí a todos. E a gente já começa assim, ó. Zaque Lobé, Bagaceira, 2:12.

0: Que encontro, hein, rapaz? Traia Véia, participação do Gustavo Lima, Equivocada. Já ouviu Traia Véia? Tá lá no YouTube, dá uma sacada. Os caras fazem um trabalho muito bacana aí. Aquele sertanejão clássico, muito bacana. Xande Avião, Thalita Mel, Melzinho aqui nas 96.1. Agora 2h23, atenção, Itabuna região. 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Deixa eu mandar um abraço aqui, super carinhoso pra galera que tá curtindo a gente. Meu amigo Índio, da distribuidora Matos, lá bem colado com Aurora. É, condomínio Aurora, né? Valeu, Índio, um abraço pra você e pro Manchinha, não é isso? Tá lá ouvindo a gente. Manchinha do Grau. Manchinha do Grau tá jogando duro lá, ouvindo a nossa programação. Dá um abraço aí no Teté também, aí, o vizinho aí. Tá sempre acompanhando a gente. Meu parceiro véi. O Índio, o homem que socorre a gente nas horas imediatas. A água, luz, a gelada. Valeu, meu irmão. Grande abraço, saudade de vocês aí. 991-799-601 para você entrar em contato com a gente, dizer onde é que você tá grudadinho na 96.1, hein? A Ritinha Araújo, Nova Ferradas. Bora, Ritinha. Simbora. Ricardo Rosa, São Caetano, Bebeto, tudo por cá, hein? Direto do condomínio Jardim Botânico, o pessoal trabalhando na obra aí e nos dando carinho da sintonia. Também a Maria Conceição também tá ligadinha. Valeu, Maria. Abração pra vocês. Agora tem ela, Carla Cristina, que esteve aqui no Circuito Rede Boa de Corrida e agora tá com um projeto muito bacana, cantando forró. Essa aí é gostoso demais, com a Carla Cristina, aqui na Boa FM.
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2: Alô, Bebeto, meu amigo. Vai começar o Se Ligue na Ideia.

0: Tá na bota feliz, Matheus e Cauã, Lauana Prado, admita. Eduardo Costa, imagina eu. A nova do Eduardo Costa. 96.1, tá na bota feliz. Pra você no carro, pra você no trânsito. Obrigado pelo carinho da sintonia.
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0: Em Itabuna, a temperatura fica a mínima 21, a máxima de 30 graus. Sol com algumas nuvens e previsão de chuvas rápidas. Em Ilhéus, a mínima de 23 e a máxima de 28. Muitas nuvens com aberturas de sol, pancadas de chuva à noite. Salvador, 22 graus, a temperatura mínima. 30 a máxima. Sol entre nuvens com pancadas de chuvas isoladas na manhã e também à noite. Camaçari, 23 graus, a temperatura mínima. 29 a máxima. Sol com chuva fraca pela manhã e aumento de nuvens à tarde. É a previsão do tempo para as cidades citadas aqui na Rede Boa de Comunicação, a que mais cresce na Bahia. 991-799-601. Maria Conceição tá lá ligadinha. Valeu, Ricardo Rosa também. É o WhatsApp para você interagir com a gente. 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
0: Mande um sinal, Silvano Salles. 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
1: Fala, Bota Feliz, 2h52, boa tarde pra você que tá no trabalho aí, né? Curtindo a gente. Rádio é assim, né? Rádio é companhia, no trabalho, em casa, no trânsito. Onde você estiver, só dá nós. Tem o Bebeto Oliveira, ou simplesmente Bebeto, na parada até às 18h aqui na Rede Boa de Comunicação, a que mais cresce na Bahia. Lembrando pra galera que às 16h30 tem muito riso. A partir das 16h, você já pode mandar seu áudio pra zoar teu amigão. Tem um sirigue na ideia, hein? O bicho pega, rapaz. Vamos lá, o nosso Conta Boa. Leitura labial revela pedido de Zé Felipe para Virgínia Fonseca. Volta, pelo amor de Deus. No aniversário de 5 anos da pequena Maria Alice, nesta terça, o ex-casal Virgínia Fonseca e Zé Felipe subiram ao palco juntos para cantar Só Tem Eu, música romântica que o sertanejo compôs para a influenciadora no passado. Para descobrir o que foi dito pelos dois durante a performance, o especialista em leitura labial Veloso analisou os vídeos do evento. O resultado da tradução labial resultou nas supostas súplicas de retorno entre os dois. De acordo com a análise do Veloso, enquanto alguns amigos empurravam Virgínia em direção ao ex-marido para criar um momento fofo, ela tentava desconversar sorrindo e dizendo para. Assim que a música começou, olhando bem nos olhos do cantor, Virgínia disparou: olha, isso não se faz. Zé Felipe rebatendo, usando o apelido carinhoso de Tempo de Casados. A música que te trouxe, hein? Vive Bora. A influenciadora não deixou barato e retrucou: que é? Que é você também? O ponto alto do vídeo, divulgado pelo especialista, faz questão de lembrar que a leitura labial possui margem de erro e não funciona como transcrição oficial. Acontece no meio do refrão. Enquanto dividia o mesmo espaço, Virgínia teria começado uma frase sussurrando "Volta, pelo amor". E Zé Felipe teria completado logo em seguida, olhando para a loira: pelo amor de Deus, volta. Sabia que ia dar nisso, né, rapaz? Não tem jeito, cara. Zé Felipe e a Virgínia. Naquele momento fofo entre os seis, olha aí.

0: Tava aqui acompanhando o vídeo, rapaz, do Zé e a Virgínia. Essa é medalha de prata. Zé Felipe com Maiara e Maraísa.
1: Tá feliz, mas tem algo de errado na felicidade de vocês dois.

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2: Tá na boa, tá feliz. 2h59, operação desarticula a organização criminosa e prende suspeitos. Uma operação conjunta das Forças de Segurança da Bahia resultou na prisão de suspeitos e na desarticulação de uma organização criminosa com atuação em Ilhéus. A ação, denominada Operação Júpiter, foi deflagrada na manhã desta terça-feira, reunindo equipes da Polícia Militar e Polícia Civil. Participaram na operação unidades especializadas da Polícia Militar da Bahia, entre elas o TOR, CIPRV Itabona, CIP Cacaueira e CIPT Sul. O objetivo foi cumprir mandados judiciais contra integrantes de um grupo investigado por envolvimento com tráfico de drogas, homicídios e comércio ilegal de armas de fogo, principalmente nas regiões norte e rural do município. Durante as diligências, três suspeitos com idades entre 27, 28 e 31 anos foram presos em Ilhéus. Além disso, também foram cumpridos um mandado de prisão contra um investigador apontado como liderança da organização criminosa que já estava custodiado no sistema prisional no Rio de Janeiro. As equipes policiais também apreenderam drogas, balança de precisão, embalagens utilizadas para acondicionamento de entorpecentes, assim como sementes de maconha, dinheiro em espécie e aparelhos celulares. Um dos envolvidos ainda foi autuado em flagrante por tráfico de drogas. 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

0: Tá na boa, tá feliz demais. Solange Almeida Ferrugem naquele motel.
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0: Uma ótima tarde para você que está viajando aqui no som da Rede Boa de Comunicação, a que mais cresce na Bahia. 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Agora tem Israel Rodolfo com Kevinho.

0: Tá na boa, tá feliz. Cacau com leite, ilusão. Lembrando que a Ari PB vai estar amanhã, hein? Cacau com leite aqui no estúdio da Boa FM, a partir das 2 da tarde, fazendo aquele aquecimento do São João.
1: Sua música é muito linda.
0: Essa música é participação com Ian Matos. Ari PB, Cacau com leite.
1: Deus te abençoe, meu irmão.
0: Bom demais, hein?
1: Obrigado, meu
0: amigo. Ao vivo.
1: É uma satisfação imensa.
0: Já avisa pra tua galera aí que o Ari PB vai estar aqui, hein? Alô, Tati, lá do São Lourenço, tá ligadinho nos 96.1, boa tarde.
2: Boa tarde, Bebetinho, tô na boa, tô feliz, é assim que se diz, colado nesses forrós aí, maravilhoso.
0: Valeu, Miriam Costa também tá ligadinha, fala, Miriam.
3: Boa tarde, Bebetinho, boa quarta, tudo bem?
0: Tudo massa.
3: Deixa eu mandar 3 parabéns, você deixa?
0: 3 parabéns,
3: pra
0: manda.
3: Pra Titio Josh, tá fazendo aniversário
0: hoje. Ah, é, rapaz, aniversário do Titio, é?
3: Maria Lúcia, aqui no bairro de Fátima. E o William Florence, lá no Santo Antônio. Tô aqui ouvindo você, tá na boa, tá feliz, é assim que se diz.
0: Valeu, nosso companheiro de profissão aí, muitos anos, né, no rádio. Titi, um abraço, velho, felicidade, muitos anos de vida, hein. Ricardo Rosa, São Caetano, fala, Ricardo.
4: Ô, Bebeto, em homenagem a Zé Felipe.
0: Sim.
4: É, toca aquela musiquinha de Júlio Nascimento. Volta, amor.
0: Vou fazer o seguinte, vou soltar seu áudio completo do Se Ligue na Ideia, mas já deu para perceber que o nosso querido Ricardo Rosa está trabalhando lá no Jardim Botânico, com as suas máquinas pesadas lá na construção. Vai zoar o Felipe, o Zé Felipe, hein? Alô, Bill de Itajuípe, tá acompanhando a gente também. Fala, Bill.
5: Sim, Bebeto, eu assisto todo dia seu programa das 4 às 5 da tarde. Ah, você é o cara.
0: Valeu, Bill. A Neide do Sarinha também tá ligadinha. Naná, na Ubis 4, Naná, Naná. Já tá na expectativa aí de amanhã, né?
6: Boa tarde, Bebetinho. Tá na boa, tá feliz. Quartou, garoto. Vamos que vamos, menino.
0: Vamos que vamos, força na peruca.
7: E pra Vavesquita, tamo junto com o Eu sou o Jefferson de Uruçuca, Bahia.
0: Jefferson de Uruçuca, fala, querido.
7: Todo dia de manhã, meu pai e eu fica ligado no seu programa de manhã, né?
0: Olha aí, todo dia pela manhã, né? A galera de Uruçuca aí ouvindo meu amigo Rivamar Mesquita, Jefferson Nascimento. Valeu, meu irmão. Grande abraço, líder de audiência nas manhãs, Rivamar Mesquita. Manu Azevedo da Califórnia, tudo bem, Manu? Abração pra você também, tá ansiosa aí pro show de amanhã, né? Cacau com leite ao vivo aqui na Bahia, na Boa FM. Bola FM. 3h36. Agora sim, com a cara da Bahia, com a cara de Salvador. Filho de Jorge, vai logo, vida!
8: Dizem que hoje é dia de festa. Gente bonita de toda a cidade aqui.

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1: Tá na boa, tá feliz? 3h45, chegou a hora da nossa reflexão no Super Tarde de hoje, aqui na Boa FM. Sabe aquele momento que você tá só? Onde só você acreditou naquilo que você poderia fazer? Muitos se abandonaram, chamaram de louco, sonhador, louca, sonhadora, e te deixaram no caminho para ver se você se estrepava e você voltaria. E eles mesmos diriam: tá vendo aí? Eu te falei, você ia se ferrar. Mas aí você foi na fé. Você insistiu, mesmo com nada aparente na tua frente, mesmo a vida sem forma e vazia, mesmo sem nada, você foi lá, insistiu e construiu aquilo que você queria. A fé é isso, é você ser vitorioso onde não há nada, é ser vitorioso no deserto, onde não tem água, não tem planta, só tem areia e sol quente. É muito fácil conquistar na sombra dos outros. Vai à luta você, confia você, acredita você e vá buscar a tua vitória, mesmo que seja no mais deserto das possibilidades. Crê em Deus e crê em você mesmo. Essa é a nossa mensagem positiva para o Super Tarde de hoje. 3h47. Vitória no deserto. Aline Barros.

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0: da boa, tá feliz demais, sério, essa do Rasta Top 10 Paraíso. Olha, gente, a Copa tá chegando, né? 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Vai lá! 3h56. Eu volto já!
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6: Tá na Boa, tá feliz agora, 4 em ponto. Shopping Jequitibá anuncia nova administração após saída de Manuel Chaves. O shopping anunciou oficialmente sua nova administração após a saída do Manuel Chaves da gestão do empreendimento. A informação foi divulgada por meio de um comunicado direcionado aos lojistas, informando mudanças na condução administrativa e comercial no centro de compras. De acordo com o documento, as empresas que compõem o grupo ADD Shopping, Admall e Alugion assumiram desde o dia 18 de maio a administração e a comercialização de mall e mídia do shopping. A medida marca uma nova fase na gestão de empreendimento. No comunicado, o grupo AD destaca sua experiência no setor, afirmando possuir 35 anos de atuação no mercado, presença nas 5 regiões do país, com cerca de 50 shopping centers administrados e mais de 1,2 milhão de metros quadrados na área bruta locável, em seu portfólio de administração e investimentos. Ainda segundo o texto, além da AD Mall, a comercialização das lojas também passará a ser realizada pelo Trade, empresa parceira do grupo AD. A nova administração informou ainda que deverá promover em breve um encontro para apresentar oficialmente a equipe responsável pela gestão do shopping. O comunicado foi assinado por Elcio Póvoa, CEO do grupo AD, e Vera Lúcia Guimarães, superintendente do shopping Jequitibá. As informações são do blog e política. 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

feliz. A melhor tarde aqui, com certeza. Excelente tarde para você. Viajando nos 96.1 da Samba FM. 24 horas, tocando o que você gosta de ouvir. Até às 5 tá rolando Super Tarde. 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Forte abraço pra galera curtindo a gente. A Lídia do Salão Lidleia também tá ligadinha. A Miriam Costa também tá ligada, valeu. Nosso querido Andrei Verlima também está colado com a gente aqui. O Flávio Somoto, Rita Cardoso em Itapé, a Jorlane Brito, Bandeira do Almada. Turminha boa ouvindo a gente aí. Lembrando que daqui a pouquinho começa o Se Ligue na Ideia, aquela resenha bacana do rádio que você não pode perder, tá bom? Agora tem Zé Vaqueiro num super poporri para sacudir essa tarde. Alô, Wilson Sapateiro, lá na Califórnia. Alô, Jabá, Bar do Jabá, bem pertinho do Wilson ali, né? E o Bar da Nega, colado aí todo mundo.

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Tá na boa, tá feliz demais. Simone Mendes, ranking dos inesquecíveis. Daqui a pouquinho começa o Se Ligue da Ideia. É você zoando seu amigão, sua amiguinha, seu colega de trabalho. Vai zoar o patrão, cuidado, hein? Raíssa, a rodada, vou divulgar o áudio, hein?

0: tá na boa, tá feliz demais. Lucas Brito, Eterna Paixão, aqui na Rede Boa de Comunicação, que mais cresce na Bahia. 991799601. Mandar um forte abraço pra galera da Paulino Vieira, galera da Praça Dama e galera do Calçadão. Tá todo mundo ligado na boa.
1: Simplesmente Bebeto.
0: Simplesmente Bebeto, com os três F's de sempre. Força, foco e fé em tudo que você fizer. Simbora, simbora, simbora, simbora, simbora.
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0: Na moral, a partir de agora dispara teu recado e a resenha começou, hein? Se ligue na ideia.
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0: É aquele momento especial pra você desestressar no finalzinho de tarde, né? Quer zoar teu amigão, a galera do grupo, a galera da família. Manda teu áudio aí e diz, Bebeto, ó, se ligue na ideia. E aí manda ver. Assina lá, se ligue na ideia. Fala, embaixador.
3: Boa tarde, Bebetinho. Felipe. O embaixador chegou e Raul Gil também tá por aqui. Daqui a pouco ele fala Raul com a gente. Gil. Aproveita aqui e deixa um abraço, Bebetinho, a toda a equipe da Boa FM, essa rádio, que tem uma equipe de peso maravilhosa. Aê. Então, Raul Gil, chega pra cá. Você quer falar o quê pra Boa FM e pra equipe dela?
4: Vamos aplaudir! Aê.
0: Até o Raul Gil, rapaz, deixou o seu banquinho e mandou um salve pra gente.
4: Vamos aplaudir!
0: Mandar um forte abraço, meu amigo George, da Planet Sun,

0: Salve pra gente!
1: Vamos aplaudir!
0: Aê! Mandar um forte abraço pro amigo George da Planet Surf, tá lá ouvindo a gente. Valeu, George, um abraço, rapaz! O Irã Júnior, a galera da Cube, também aí acompanhando a gente. Grande abraço, obrigado pelo carinho da sintonia. O Paulista do Bar lá em Itajuípe. Bebeto, boa tarde, toda boa, tá feliz. Chapolin tá dando um show aqui, diz que tem um cara lá que canta lá, né? O nome dele é Chapolin. Mandou um áudio, inclusive, vamos acompanhar, velho. Gosto da emoção da resenha, né?
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0: Olha ele, hein?
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0: Ele vai tomar. Vai tomar toda.
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3: Tá no ratinho, né?
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0: rapaz. Rapaz.
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0: Chapolin cantando ao vivo pra boa. Olha aí.
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0: É muita manguaça, bicho.
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0: Peraí, peraí.
3: Manda um alô aí pra Boa FM.
4: Tô mandando um alô pra FM de Pada, né? E o apê da gente.
3: A Boa FM.
4: A Boa FM. Tô mandando um alô pra Boa FM de Itabuna, viu? Um abração e tô mandando aquele alô pra FM.
0: E a cachaça continua. O cantor Chapolin.
4: Um apê pra FM de Itabuna. Alô, meu Beto.
0: Rapaz, que manguaça, hein, bicho? Tô um ano pra falar o nome da Boa. Mais um pedaço? Olha aí, Paulista, manda um abraço de toda a galera que tá no bar aí. Manda o nome aí da galera aí pra gente mandar aquela moça, aquele alusão especial. Play na máquina. Cadê?
5: Boa tarde, Bebeto.
0: Boa tarde. Ô,
5: Bebeto, aqui é Del do posto fiscal de Borarema. Manda um alô aí pra Lito, daí do bairro Nova Esperança. Lito, que trabalha no matador aí.
0: Lito?
5: Do bairro Fernando Gomes.
0: Uhum.
5: Lito, manda um alô aí pra Zé Vaso, Janinha e Valquíria, do Balanção, Nete, que está lá pro lado de Léo, catando café, e Barbosa.
0: Pronto, valeu, querido, obrigado pela participação. Alô, Paulista!
6: Bebeto, boa tarde, tá na boa, tá feliz. Aqui tem o cantor Chapolin.
0: Chapolin.
6: Tem um cara aqui, meu amigo França, que chama Gatinho, Cristiano, Zé Galo, Mochila Barba de Bode, Marcelo. E Mochila Barba de Bode tá fazendo aniversário hoje.
0: Ah, é, rapaz? Alô, Mochila Barba de Bode! Tá completando aniversário hoje lá na nossa bela Itajuípe. Saudade de Itajuípe, nunca mais fui lá. Tem que aparecer, né? Final de semana tem show aí, né? Tô sabendo, hein? É, tem Pablo, tem Tairone. Estou no aguardo. Play!
7: Alô, Bebeto, se Opa. Liga na resenha, sou Edmilson aqui de Maria Jaca.
0: Se liga na ideia.
7: Gostaria de ouvir o sucesso de José Augusto.
0: José Augusto.
7: Tá feliz, tá na boa.
0: Tá na boa,
7: é
0: tá
7: assim
0: feliz.
7: É assim que se diz.
0: É assim que se diz. Play na máquina.
5: Bebeto, se liga na ideia.
0: Se liga na ideia.
5: Eu fui na casa da minha avó ontem.
0: Sim, é.
5: Aí ela... Aí eu falei, avó... É o que a gente tem pra comer aí.
0: Ah.
5: Ela falou feijão.
0: Certo.
5: Aí eu falei, mas feijão tá feio. Ela falou, é pra tirar foto, ué? Se liga na ideia.
0: Feijão tá feio, a vainha jogou duro lá, né? A irmã do seu Lunga. É pra tirar foto, hein?
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0: Ah, meu amigo Ricardo Rosa, cadê ele? Mandou um áudio aqui mais cedo, rapaz. Cadê o... Aqui. O Zé Felipe, né? Tá voltando aí com a Virgínia. E aí o Ricardo não perdeu tempo, mandou seu veneno.
9: Ô, Bebeto, em homenagem a Zé Felipe,

0: toca aquela musiquinha de Júlio Nascimento, Volta Amor, que o corno é eu. Pô, tem que mandar no Se Liga da Ideia, mas eu não tem como não mandar aqui não, você tá doido, véi. Tá na boa, tá feliz, é assim.
1: Tá na boa, tá feliz, ele pediu a música do Júlio Nascimento, que tem uma letra muito bacana e a gente vai conferir agora. Corno ateu. Ai, ai, ai. Vou prestar atenção nessa letra aqui, cara. Alô, Zé Felipe. Ó, é com o Ricardo aí, né? Eu não.

0: rapaz. Eu vou dizer, ô bicho. Júlio Nascimento, corno ateu. Ah, Ricardo, Zé Felipe te pega, cara. O cara tá trabalhando, fica zoando o Zé lá. Zé tá voltando pra love dele. Zé Felipe, o cantor, né? O filho do Leonardo. 991-799-601. A Maria de Buerarema. Estamos apresentando até em 5 da tarde.
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0: 991-799-601.
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0: Quem é, mãe? Ah, sim. Tá bom, vou falar com a Maria Buerarema, Buera City.
3: Boa tarde, Bebeto. Se liga na ideia hoje.
0: Sim.
3: Vai pra meu filho Anderson, que ele vai trabalhar de servente. Quando chega em casa é com arruma de planta. Ele tá trabalhando de servente ou é de jardineiro? Proteção de plantas. Se liga na ideia hoje, vai pra ele. Tchau, Bebeto.
0: Rapaz, o filho da Maria de Buerarema, rapaz. Vai trabalhar de servente e volta com cara de planta. É, tem que ver que planta é essa aí, né? Felipe Santos, ô moleque, tá aliviado, hein? Saiu o DNA da Zâmbia. Ele não é o pai. Apesar de ter praticado, não é o pai. 991-799-601, play na máquina.
4: Boa tarde, Bebeto. Ô, Bebeto, aqui é Del do posto fiscal de Buerarema. Manda um alô aí pra Lito, daí do...
0: Aqui já foi, Lito. Ah, valeu. Dema, grande Dema. Fala, Dema.
5: Boa tarde, Bebeto. É Dema, motor de aplicativo. Jó.
6: Bota
5: o furão do Jorge Amado.
0: Sim.
5: Tá querendo ouvir pastores com leite aí.
0: Jó.
5: É o cara.
0: Jó.
5: Toda boa, tô feliz, viu, Jó?
0: Jó.
5: Manda um abraço pra ele aí, Bebeto.
0: O Jorge Amado, né, cara? Tá bom então, Jó. Um abraço, meu irmão. Obrigado pelo carinho da sintonia. A turminha boa lá de Bandeira Domada. Tem um garotinho que tava sempre participando do outro programa que eu fazia lá na outra empresa lá. E aí ele mudou pra cá. Mais um que migrou com a família. Valeu. Otávio, né?
7: Bom dia, Bebeto.
0: Bom dia.
7: Jó do Bandeira Domada.
0: Ô, Jó.
7: A mãe de Otávio.
0: A mamãe do Otávio.
7: E aí, Bebeto, tudo bem?
0: Tudo em paz.
7: Tudo bem, Bebeto. Graças a Deus. E também a gente ouviu o seu programa.
0: Opa, estamos por cá agora, viu? A partir das 2 da tarde tem um Super Tarde aqui na Rede Boa. Às 4h30 tem um Se Ligue na Ideia, programa de humor. 5 da tarde tem o Maldão da Boa. 6 da tarde tem Esporte da Boa com Nino Black, Marcelo Santos, Roberto Nunes, a equipe de peso de esportes aqui da rádio. Gilbertão, fala, Gilberto.
8: Boa tarde, Bebeto Oliveira. Por cá, Gilberto Oliveira, que apito total. Bebeto, se liga na
0: que
8: ideia
0: aí que
8: eu vou tentar cantar a música de Valdir, do saudoso Valdir Soriano.
0: Atenção, e vai tentar cantar a música do Valdir Soriano, bicho.
9: Quem é o cantor?
0: Gilberto.
8: Vou tentar. Você já percebeu que eu sou das antigas, né Bebeto? Eu sou um eterno romântico das antigas, né?
0: Das então, antigas.
8: Tu vais casar.
0: Olha aí.
8: Querendo a mim. Não tive dinheiro para comprar a tua falsidade.
0: Olha aí.
8: Tu vais casar,
0: uhum.
8: Que seja feliz. Desejo que a sorte seja a recompensa da tua falsidade.
9: É o quê, rapaz?
8: Que importa o amor, sem fim, pobre sou. Eu sei que o dinheiro cobre os anseios do teu coração.
0: Olha aí.
8: Eu nunca chorei.
0: Eu
8: por
0: também
8: não querer. Porto amor. 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
9: Quem é o cantor?
8: Somente um favor.
0: Gilberto.
8: Eu venho me imploraste no teu casamento. Ave Maria, me deixe as plantas.
9: Se liga na ideia,
0: valeu, rapaz. Cara, fica mexendo aqui nos botões. Mexe nisso aí não, mãe. Deixa o cara cantar.
4: O Bebeto, se liga na ideia.
0: Ah.
4: Se o cara vai trabalhar, o cara se diz que é homem.
0: Sim.
6: e chega com um cara de planta. Ele não, ele é baiola.
0: Será, mãe?
6: Se liga na ideia, eu também moro do Arema. Sabe? Só não vou dizer meu nome.
0: Rapaz. Bebeto, é o Wade de Guararema, tá na boa, tá feliz. Valeu, Wade, um abraço. Felipe voltou, hein?
10: Bebetinho, no modão da boa, gostaria que você...
0: Ah, modão. Então segura aí, Felipe. Alô, Pati de Itajuí, Bebeto, boa tarde. Tô ligado no programa, Patrícia, do Distrito Itajuí e Ruinha de São Cristóvão. Alô, Jadson Topazio, fala, Jadson.
11: E aí, Bebeto, como é que é, meu querido? Boa tarde. Aqui é Jadson de Portugal aqui, né, meu?
0: Fala.
11: Vá pra você aquele axé aí.
0: Axé.
9: É o quê, rapaz?
11: Cheguei agora no trabalho agora, velho.
0: Axé,
11: aqui já é já 20h50 da noite já. Na conta, ainda tá cedo aqui ainda, tá ligado? Que o tempo aqui é maluco. Aqui em Portugal, o tempo é maluco.
0: E tá em Portugal,
11: não tá de dia ainda. Tá claro. De dia sim, né? Tá claro, tá ligado? Tipo, tá estardecendo, tá ligado? Mas pronto, Bebeto, se for possível, por gentileza, coloque aí uma música aí de Black Style, entendeu? Daquela das antigas. Uma música de Black Style, meu preto. Tá bem? Vá, nego, pra você que ele é axé. Tá na boa, tá feliz. E é assim que se diz. 48 horas, meu irmão. No 12.
0: Rapaz.
11: Você não sabe? Sem massagem, viu, Beto? Olha sem aí. Massagem.
0: Rapaz, o cara...
11: Dá um abraço, meu querido.
0: O cara tá lá, rapaz.
12: Os humilhados serão exaltados.
0: 4h53.
12: Grava aí, ó.
0: Black Side.
12: A humildade é a essência da vida.
0: Alô, Júnior Costa. Cadê o Juninho, rapaz? Sumiu, hein?
12: Na escola.

0: 991-799-6001 aqui na nossa programação. É o Se Ligue na Ideia. E você zoando teu amigão ou tua amiguinha.
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0: 991-799-6001. Alô, Rosa, lá de Guaraci, tá ouvindo a gente? O Janilson mandou o seu recado.
2: Boa tarde, Bebeto. Aqui é Gil do Coco, do bairro Santa Inês.
0: Gil do Coco!
2: Eu gostaria de ouvir aí a música de Bruno Marrone, Um Bom Perdedor.
0: Um Bom Perdedor.
2: Valeu, Bebeto. Tô aqui no Bar do Peidão, Léo Cordo.
0: Rapaz,
2: tamo junto.
0: Bar do Peidão. É brincadeira, bicho. Alô, Broca Vaqueiro.
3: Boa tarde, Bebeto, Molina.
0: Boa tarde.
3: Toca aí pra gente, por favor, aí. Toque 10.
0: Toque 10.
3: A mais tocada aí do momento. Vou oferecer pra você e pra Ana Clara e pra todos os ouvintes. Chamem, tô por cá, hein?
0: Olha aí. É o nosso Se Ligue na Ideia. E aí, tem alguma resenha aí? MC Gael, São Caetano, MC.
4: Salve, Bebetinho, puta véia. Aqui é o Príncipe da Vassoura, viu? Tô pegado, mas tô antenado. Bebetinho, no modão da boa aí, diferente. Se puder tocar aí, Leandro e Leonardo, Um Sonhador. Vou até tomar uma se essa música tocar, viu? Se tá na boa, tá feliz. O principião tá lá, viu? Cortando a piaçaba pra mim ali. Ele falou pra mim oferecer essa música pra Zâmbia, Furacão e Quinha. Se tá na boa, tá feliz.
0: Pronto.
4: Valeu, se tá na boa, tá o quê?
0: Já, é, já.
4: Chegou agora aqui.
0: Valeu. Já, já no modão da boa. É tanto programa. Se liga na ideia. Até às 5 tem modão.
5: Boa tarde, Bebeto. Eu tô feliz que Foé vai ser

0: caramba. Então, se liga na ideia, até às 5 tem modão.
1: Boa tarde, Bebeto. Eu tô feliz que Foé vai ser pai.
0: Ah, é?
1: Por a idade dele.
0: Ah, rapaz. Então o filho da Zâmbia é o Foé, será? 4h58, chegando ao finalzinho do nosso Se Liga na Ideia. Daqui a pouquinho tem um modão. Toque 10. Diga sim pra mim.

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1: Sucesso, toque 10. Hotel. Diga sim pra mim. Esse forrozinho já curtiu com o forró Anjo Azul, né? Tempinho atrás. E agora o toque 10 regravou, ficou muito bacana também. É o nosso Se Ligue na Ideia, já chegando ao finalzinho. Tem mais alguns recados aqui ainda? Tem. Vamos lá, play na máquina.
2: Boa tarde, Bebeto.
1: Boa tarde.
2: Tudo bem?
1: Beleza.
2: Rapaz.
1: É o Celso.
2: Poeta alegre, hein? Vai ser papai, hein?
1: É, foi.
2: Achou um filho de Deus que fez essa claridade pra ele.
1: Rapaz. Pelo jeito sim, viu? Felipe.
3: Boa tarde, Bebeto, meu brother. E aí, moleque?
1: Beleza.
3: Beto. Se liga na ideia, vai ser pra Mojão. O Tony pegou ele hoje de manhã, viu, lá no Mangabinha.
1: Rapaz.
3: Ô, Zão, pessoal, solta logo a fita aí. Quem é o pai? É Ney Morena, Mojão, é Fuen, é Bebeto. Fala logo aí, vai assim na ideia. Eu não sou, né? Você já me descartou, então. Aê. Já foi. Valeu, Bebeto, moleque.
1: Quem é, rapaz?

0: Maria Demil de Salobrio também tá ouvindo a gente. O Ivan Santos, o Macaco, também tá grudado.
1: Bebeto, passa a música aí de Heitor Ferrari, hein?
0: Heitor,
1: no modão aí.
0: Heitor Ferrari, pronto, já no modão. Pra fechar o foin. Rapaz, hoje tá complicado pra entender, hein? Boa tarde, Bebeto. Rapaz, que zorra ele falou hoje, bicho.
2: Boa tarde, Bebeto.
0: Ele disse que tá fora, só entendi isso aí, que tá fora.
2: Animo, é, aí lá no Anhuí. Lá de. Já da. Já da caganeira lá no Anhuí, entendeu? Eu não ora. Tá bom, meu velho? Onde é pra lá, tá vendo? Esse cara é maior.
0: Zé da Caganeira em Itajuípe.
3: Qualquer uma música de Júlio Nascimento.
0: Olha aí, deixa eu ver quem foi.
3: Bebeto, boa tarde de novo, Bebeto. Bebeto, é, bota a música aí de Júlio Nascimento aí. Pra Foen.
1: Depois que vai ser pai, foi, tá dando um até de gago.
0: É, bom, quem é o pai?
4: Oi, meu bronzeadinho, boa tarde. Boa tarde, bronzeadinho.
0: Boa tarde.
4: Eu quero mandar um cheiro no coro de Gael, príncipe das
0: vassouras.
4: E um cheiro no coro do meu príncipezinho.
0: Príncipezinho.
4: Cheiro, príncipezinho, eita, te Maria. Amo. Obrigado pela música. Felipe, meu amor, Felipe motorista de aplicativo, eu não posso dizer quem é o pai, não é de Fuen. Os outros nomes que você falou, não sei.
5: É o quê, rapaz? É o quê, rapaz?
0: Olha aí.
4: Não é de Fuen. Os outros nomes que você falou, não sei.
5: É o quê, rapaz?
4: Outros nomes que você falou, não sei.
0: Não é, não é do Foen, viu, o seu Zé da Caganeira, né, que ele falou lá de Guaranema. 991-799-601. O Se Liga na Ideia ficando por aqui, de volta amanhã.
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3: Agora 5:00. 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

0: 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Agora 5 horas 13 minutos, 5 e 13. 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
1: Bebetinho, boa tarde. Hoje é aniversário de Rafinha. Se puder mandar os parabéns pra ela.
0: Alô, Rafinha!
1: Que Deus abençoe na vida dela. Que
0: parabéns, Rafinha!
1: Feliz, né? E Deus prospere muito e dê muitos anos de vida a ela.
0: Muitos anos de vida. Bebetinho. Valeu, Rafa!
1: Um beijão pra ela. Ela tá na escuta, bebê.
0: Tá na escuta. Tá.
1: Ela vai falar com você, bebê.
0: Valeu, então.
2: Manda meus parabéns.
0: Aê! Valeu, Rafinha, parabéns, muitos anos de vida aí, voltando do colégio, da escola, recebendo um abraço do Cafu e de toda a equipe, Felipe.
3: Bebetinho, no Montão da Boa, gostaria que você tocasse pra mim o som do Chitãozinho e Chororó, Fio de Cabelo, e eu ofereço especialmente ao homem do Rancho da Boa, Ribamar Mesquita, né, o homem que acorda todo mundo cedo pra ouvir o programa dele, e tem um negócio aí debaixo do jegue, Bebetinho, tu já ouviu isso?
0: Rapaz,
3: é engraçado, é divertido demais.
0: Eu ouço sempre, meu amigo, aliás, eu ouço todos os profissionais aqui da Boa FM, o Ribamar, Cedinho, aí depois vem a Jaqueline Mendes tirando o sono da concorrência, com muita informação, com o Marcelo Santos, com a equipe de reportagem aí, o Bicudo, né, que também tá vindo pra equipe aí, às 9 tem Cláudio Roseno, aí Ney Moreno e Walter Machado meio-dia, às 2 tem o Bebeto, a equipe tá boa, a programação tá melhor ainda. Aguinaldo.
4: Boa tarde, Bebeto, aqui quem fala é Aguinaldo aqui de Rojo Amado. Bebeto, hoje eu gostaria de ouvir o Modão da Boa, Alípio Martins, onde andará você? Fez com a minha esposa, vai pra Banzé e Rita no Ribeirão Seco, marcando caminhão no centro comercial. Dona Jaciara aí no, e família no Ribeirão dos Cachorros. Olha pra você e toda a equipe da Boa FM, que assim se diz, tá na boa, tá feliz.
0: Valeu, Gui, abraço pra você, pra toda a turminha boa aí, ouvindo o som da Rede Boa, Ione dos Iso. Bebeto, eu também tô ligadinha, hein? Valeu, você lembra que hoje é o aniversário do nosso querido John? Sim, sim. Inclusive, já parabenizei aqui, a Miriam pediu aqui. A Angélica, a flamenguista da Califórnia, hoje ela tá feliz, né? O Flamengo voltou a ganhar ontem. Rapaz! Bicho! E o jogo foi complicado, hein? O time tava jogando mal no primeiro tempo, mal no segundo. Finalzinho do segundo tempo, entrou as feras lá, Bruno Henrique, Paquetá, Pedro. Aí o time mudou, velho. O time mudou. 3-0 Mengão.
5: Bebeto, boa tarde, Bebeto. Tá falando que é Sheba.
0: Ô, Sheba.
5: Bebeto. Olha o modão da boa aí, eu pedi uma musiquinha, meu filho. Fazendo um favor. Matheus, A Lenda do Vaqueiro com Matheus com Leite. Prestei pra meu tio lá de Itapé, chama Navier. E tá na boca feliz, assim que se diz.
0: É assim que se diz. É
6: engraçado, é divertido demais. Bebeto, boa tarde. É Admilson, hein?
0: Ô, Admilson.
6: Eu pedi aí minha música de José Augusto, hein?

0: Doutor, boa tarde. É Admilson, hein?
1: Ô, Admilson.
0: Eu pedi aí minha música de José Augusto, hein? É, gostaria de ouvir ela aí. Tá na boa, tá feliz, assim que se diz.
1: Valeu, meu irmão. Grande abraço. Obrigado pelo carinho da sintonia sempre.
2: É engraçado, é divertido demais, viu?
1: É, esse Felipe é fera, hein?
3: Vamos aplaudir.
4: Ai, Bebetinho, no modão da boa, gostaria que você tocasse pra mim o som do Chitãozinho e Chororó. Fio.
1: Ah, aqui já saiu já, velho. Louro.
5: Faça Ray Douglas também. Bebeto, abraça o Louro. Vem Ray Douglas.
1: É, esse foi meu, hein? Eu
5: tô com Ray Douglas. Passa Ray Douglas também. Ray Douglas.
1: Ray Douglas. Simbora, começou o modão. Cinco e 19, Chitãozinho e Chororó, fio de cabelo, na sequência tem Leonardo, um sonhador. Tá na boa, tá feliz, até às 6 da tarde, simplesmente Bebeto.

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0: Simone Simaria, Folha Seca, José Augusto, Chuva de Verão, Leandro e Leonardo, Um Sonhador, Fio de Cabelo, Chitãozinho e Chororó, só as melhores no modão, modão tá demais. 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Deixa eu mandar um forte abraço aqui para o meu amigo Marcelo Santos, já já no Esporte da Boa, vai entrevistar ele, que destaque lá de Itajuípe, foi prefeito da cidade, é deputado, mas vai falar de esporte. Esporte da Boa, Marcone Amaral, zagueiro Marcone Amaral, que inclusive jogou na Copa do Mundo, pelo Catar. Vai trazer muita novidade da bola, já já, Esporte da Boa, Nino Black, Roberto Nunes, Tony Babos, Marcelo Santos, hoje com Marcone Amaral, meu zagueiro, vai estar por aqui, já já, hein? A partir das 6 da tarde. Alô, Angélica, Califórnia, também tá ouvindo a gente, valeu, Angélica. A Rita Cardoso de Itapé, fala, Rita.
1: Boa tarde, Bebeto, gostaria de ouvir no Montão da Boa, sai a rodada. Cair, beber e levantar. Eita. Ofereço para você, para todos que estão aqui ligadinhos aqui na minha casa e para todos os participantes aí da Boa e os, todos os ouvintes. Tá na boa, tá feliz, é assim que se diz.
0: É assim que se diz, valeu, valeu. A Ione tá dizendo aqui, Bebeto, tenho 47 anos que comecei a ouvir rádio, hein? Minha paixão pelo rádio começou aos 10 anos. É, 47 anos ouvindo o veículo que é a verdadeira companhia da dona de casa, da você do trânsito, você que tá nesse momento no trânsito aí, né? Juraci Magalhães, tá na BR-101, mesmo, tá nas BRs da vida aí, tá no tapete preto, motorista de aplicativo, taxistas, caminhoneiro, representante comercial, obrigado pelo carinho da sintonia, afinal de contas, a boa... É a rádio oficial dos motoristas de aplicativo.
2: Alô, Bebeto, gosto de escutar Galegos Tretados. Boa tarde. Ofereço para minha mãe, o meu padrasto, minha irmã de Itapé, meu sobrinho e Andrinha. Obrigado, Bebeto.
0: Valeu, valeu. E para a galera que é fã do Modão da Boa, seguinte, amanhã a partir das 2 da tarde tem Cacau com Leite, Ari Pebeu, Forró da Bahia. Valeu, Alain. Ó, o Lobo ali, ó. Galera da publicidade passando em frente à Rede Boa.
3: Vamos embora!
0: Vamos embora, Bobá? Hein?
3: Pra um bar.
0: Calma, calma, calma, calma. Vamos trabalhar primeiro.

de ferro. Isso é pra tocar em todo o Brasil, negão. Vamos beber, cair, levantar.

0: Vamos embora pra um mapa.
1: Pra onde, rapaz? Bebê, cair, levantar, raiz, sai rodada.
0: Vamos embora.
1: Tem tempo, hein?
0: Pra um bar.
1: Há 9 anos.
0: Fazer o quê?

0: 80 anos de, entre 2024 e 2025. Bom demais pra galera curtindo a gente aí. Essa é das antigas, né? Beber, cair, levantar. Grande sucesso do Raiz, sai rodada aqui no nosso modão. Deixa eu mandar um abraço aqui especial. Meu goleiro lá do Jorge Amado. Alô, Alisson! Tá lá ouvindo o som da Rede Boa de Comunicação e também quem tá ouvindo é o grande Michel, Águas do Porto. Alô, Michel! Águas do Porto tá lá acompanhando a gente. Valeu, meu irmão. Grande abraço, rapaz. Espero em breve tê-los aqui conosco, aqui na Rede Boa de Comunicação. 991-799-601. Natalino de Ubaitaba tá lá acompanhando a gente também. Olívio da Hora, grande Olívio aqui, o vizinho da rádio aqui. Valeu, Olívio, um abraço pra você também. Olívio da Hora, conhece o Nino Black? Grande nome do esporte aqui, o vizinho da rádio, Olívio da Hora. Gente boa, né? Tá aí ouvindo a rádio aí, falou, Beto, seu vizinho tá te ouvindo.
1: Não sei qual é o parentesco que ele tem com Orlando da Hora, um dos maiores empresários de futebol do Brasil.
0: Olha aí, você tem parentesco com Orlando da Hora? Se tiver, apareça aqui na rádio pra gente bater um papo aqui com o Nino Black. Felipe Freitas, Boa FM no ar e em todo lugar. Valeu, Damares Mangabinha, tá ligadinha? Valeu, Dami.
2: Ô, Bebetinho, tô ligada. Hoje tem The Flash, Bebeto.
0: É, logo depois tem Esporte da Boa na sequência. Alô, Ione, ligadinha. Gilbertão, homem do tapete preto. Fala, Gilberto.
3: Bebeto Oliveira. Eu. O cara Gilberto Oliveira novamente aqui, apito total.
0: Que apito total.
3: Bebeto, contra o preconceito e as indiferenças sociais.
0: Olha aí.
3: Vamos aí, se der tempo ainda, vamos rodar aí o Cidadão com Zé Ramalho ou Zé Geraldo, qualquer um dos dois. Cidadão com Zé Ramalho, viu? Vamos combater o preconceito e as indiferenças sociais. Tá bom, meu irmão?
0: Valeu, meu irmão.
3: Aqui, apito total. Curtindo aí a FM Boa. Essa rádio que conecta você onde quer que você esteja, aumentando a distância e diminuindo a saudade.
0: Olha aí, é das antigas isso aí, hein? Aumentando a distância e diminuindo a saudade, Zé Ramalho do Modão. Cidadão. Essa letra é muito linda, hein? Alô, meu amigo professor, alô, você estudante, tá no carro, tá no trânsito, tá na boa. Daqui a pouquinho tem Marconi Amaral, ex-jogador do Vitória.
4: Tá vendo aquele edifício?
0: Batendo aquele papo com a gente, hein?
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0: Fala, boa, tá feliz demais. É Ramalho Cidadão aqui no nosso Modão da Boa, 991-79-9601. Galera de Ilhéus, a galera de Itajuípe, galera curtindo a gente. Meu querido Márcio Bittar, rapaz. É. Agora Furacão bem bolado tá lá acompanhando a nossa programação também. Grande Márcio, um abraço, meu irmão. Obrigado pelo carinho da sintonia. Ex-goleiro também do Itabuna, na época do meu amigo Conga, o Máscara.
1: Tô ligado, Bebeto, aqui na estrada, Ilhéus, Bahia. Abraço, Bebeto.
0: Olha aí, rapaz, o Márcio deixou seu recado, hein?
1: Tô te ouvindo, meu irmão, daqui de Ilhéus, Bahia. Um abraço aí, Marcelo Santos, Nino Black. Tive o prazer de trabalhar, né, velho, com meu treinador, Nino Black. Foi treinador da seleção de Itabuna e eu como preparador de goleiro.
0: Preparador de goleiro?
1: Tá bem do... acompanhado aí, viu?
0: Olha aí, velho.
1: Vou botar a música da Furacão pra tocar aí, vou acertar esses valores aí. Você passou pra mim 3 vezes ao dia.
0: Valeu, mano. É, por aí, 3 vezes ao dia. Latitude 10, vem arrochando. Valeu, gente, eu volto amanhã às 2 da tarde no Super Tarde. Eita, essa época aí, mas mesmo. Meu amigo Nino Black usava a cabeça raspada, rapaz. Show! Lembra dessa época aí, bicho? Já já tem esporte da boa, Nino. Marcelo. Vai um entrevistar hoje. Ele, Marcunho Amaral, ex-zagueiro do Vitória, hein? E da seleção. Jogou Copa do Mundo, homem de Itajuípe.

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0: Boa, são 18h05.
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0: 5 minutos, 18:05. Estamos chegando para mais um Esporte da Boa aqui pela sua rede boa de comunicação, Boa FM Itabuna, 96,1. Até as 7 da noite, com muita informação, debate esportivo aqui no som do seu rádio. Hoje aqui, portanto, estaremos recebendo daqui a pouco o ex-jogador de futebol profissional, com passagem pelo Vitória, Catar, ex-deputado estadual, o nosso querido Marconi Amaral, hein? Daqui a pouquinho vai estar batendo papo conosco aqui da bancada. E eu quero abraçar você de toda a região de Barreiras, também da região de Alagoinhas, de Irecê, de Xique-Xique. E vem aí mais duas boas, hein? Ilhéus e Cidade de Eunápolis. É por isso que eu digo que a Rede Boa de Comunicação é a rádio que mais cresce no estado da Bahia. Neste horário aqui, seu Black, sim, neste horário aqui, eu digo sempre, desligue os transmissores, porque a carreta está desgovernada e vocês precisam economizar energia. Não é? Porque a carreta aumentou, hein? 96 pneus.
1: Vai. Eram 38.
0: É 96,1, 46, 96 pneus, é. Carecas, a carreta sem freio, descendo ladeira do Marçal. Quem fica na frente? Não é? Besta é coelho. Não é isso? São 18:07, hoje vamos estar debatendo aqui com relação ontem à rodada da Sul-Americana, também a Libertadores. Olha, já vou adiantar aqui, hein? Uns três torcedores daquele time lá do Rio disseram que hoje vão participar aqui e vão cobrar de você mais respeito por eles. Né? Estavam sumidos.
1: Sim.
0: Depois que entraram no pau do Vitória, lá do time verde de São Paulo, aí sumiram. Agora vão aparecer. Hoje vão aparecer. Viu? Tem um lá na Califórnia meio que tá retado com vocês. Deixa ele. Hoje vai ser um áudio de 10 minutos. E pode?
1: Não. 30 segundos.
0: É. 10 minutos.
1: 30 segundos.
0: 10 minutos é um programa, né?
1: Oh.
0: Pois é, então daqui a pouquinho tem a participação no Fala Torcedor aqui pela sua rede boa de comunicação. Alô, Cláudio Roseno, mandou um recado pra mim hoje também. Olha, quero ver hoje ele falar da vitória do Flamengo ontem pela Libertadores. Vamos aguardar. É isso aí, são 18:08, eu vou até o estúdio avançado da sua 96,1 falar com ele. Boa noite, Robério.
2: Boa noite. Boa noite. Aquele abraço para você, para Nino Black, também para Fanny Babos, Marconi Amaral, que deve chegar na área daqui a pouquinho, para que esse programa pegue fogo e, claro, a bola role direitinho no gramado. Como você falou, vamos ao destaque da Copa Sul-Americana, a Copa Libertadores, que você vai esquecer de uma coisa. Hoje também tem a Copa do Nordeste. Estou na área. Entra a bola.
0: Olha, a menina hoje fez uma reclamação, que chegou hoje pela manhã cedinho aí pra poder fazer a limpeza aí do estúdio avançado, e você esqueceu o ar-condicionado ligado.
2: Desculpe.
0: O ar-condicionado ligado, né?
2: Do Rio. Do Rio, que eu não esqueço mais nada. Foi a pressa ontem pra sair, e aí pode descontar no meu salário.
3: Que é nada isso? Mesmo.
0: Ela disse que quando abriu a porta, pensou que tava dentro de um freezer, né?
2: Oh, meu Deus. Peça aí, desculpa.
0: É pra apertar o botão.
2: Vera, o nome dela aí. Diga, ô Vera, desculpe aí que eu esqueci aqui. Eu saí tão abafado ontem que eu esqueci o ar-condicionado aqui ligado.
0: É pra apertar é pra apertar o botão bem apertadinho, viu?
3: O que é isso? Não,
0: você vai ser expulso
2: aí. Você me lembrou. Deixa eu mandar um abraço aqui pela Manuel Messias, que tá ouvindo a gente.
0: Um abraço aí.
2: E você me lembrou da Bobeleza, que ele gostava de deixar o ar-condicionado ligado na viagem, né?
0: Isso.
2: Aí depois. E botaram uma plaquinha que tem que botar pra lá funcionar. Aí ele falou, puxa, velho, agora não dá pra deixar ligado pra quando a gente voltar, tá gelado. Tinha que entregar a chave e aquela plaquinha que bota pra funcionar, fica funcionando, ficou lá na recepção. Mas eu tô pedindo desculpa, velho. Tá certo. Valeu, Marcelo, valeu, Nino. Valeu, galera do esporte. Vamos lá.
0: Valeu, então. São 18:09, 18:09. Um abraço aqui ao nosso querido Lailson Santos aí, presidente da Liga Itabunense de Futebol, acompanhando também aqui o programa. Alô, Lailson, um forte abraço, hein? O outro da bancada chegando agora.
4: O desenrolar do jogo. Fala aí, Nino Black.
0: Já vou lhe falar assim, já preparou seu ouvido hoje?
1: Eu?
0: Sim.
3: Quem? Isso?
0: Tem uma meia dúzia aí, disse, vai mandar um recado pra você, inclusive o sapateiro.
1: Tô aqui pra isso,
0: boa noite. Marcelo.
1: Boa noite, Marcelo. Boa noite.
5: Aí agora sumiu! O vereador sumiu!
1: Boa noite.
0: O que tem vereador com o Nino?
1: Que tem a ver boa com noite isso, agora
0: rapaz. Aqui. E Bebeto também tá por aqui.
1: Esse ainda. Cara parece que é doido, esse cara rapaz, é doido, rapaz.
0: Apanhar.
1: Marcelo, esse tal desse Bebeto é doido, rapaz?
0: Não é, rapaz?
1: Ou é o outro ali?
6: Eu acho que o sonho dele é ser vereador, cara.
0: Vai eu acho. Não, também, tô achando. Já tá na campanha. E vai ser essa o lugar dele, vai ser esse.
1: Boa noite, Marcelo. Boa noite você que é do lado de lá. Você que é gente inteligente, que ouve a gente, obrigado pelo carinho da sua audiência. Essa audiência é sua, nós temos com muito carinho, nós recebemos com muito carinho a informação de que você está ligado nesse programa, porque esse programa ele foi feito para você. Ele nasceu, você não tem como esquecer a data de aniversário dele. Ele nasceu no dia da convocação da seleção brasileira, que também será tema hoje aqui. Então, com certeza, é um filho muito especial para nós, esse chamado de esporte da boa. E hoje também, Marcelo, como eu havia dito ontem, logo aqui para pincelar, ontem nós recebemos a ligação do Carlos Júnior, e eu falei que ia trazer aqui o nome de alguns goleiros que são da cidade, que são muito queridos por nós. Eu trouxe aqui rapidinho. Everton, só tem goleiro aqui. Me perdoe se o seu nome ficar de fora. Everton, profissional, o Rogério Ceni do Nordeste, já foi, mas muito bom sempre. Melquinho, meu parceiro Melquisedeque, Afonso, meu goleiro da seleção, assim como o Som também, filho de Dalila. Alô, Dalila, meu querido, um abraço, Dalilão, vascaíno igual a Nego Nino. Aí tem também João Homem, que também foi nosso goleiro na seleção, Marcelo lembra disso. É, José, lá da Califórnia, Zé. Temos Carlos Júnior, que já participou aqui conosco do programa. Tem o meu querido Calça Véia, lá no Santo Inês, meu parceiro. Tem o Papito, eterno pegador de pênalti. Tem gente que se esconde para não bater para ele, que eu tô ligado. Aí tem Josias, Carlos Josias. Andinho, também lá do Santo Inês, meu parceiro da seleção do Santo Inês, campeão do Interbairro pelo Santo Inês. Tem o Marconi do São Lourenço. E tem o Sami, essa fera de Buerarema que pega pra cara. Tem o Yuri, que é goleiro pra próxima geração, Yuri da ABB, e João Matheus também da ABB, goleiros de 14, 15 anos, goleiro pra próxima geração. Aí vem a velha guarda com Baleia, Cláudio Baleia. Tem o Bin Laden, que pega muito, principalmente em campo society da cidade. Tem o Winkler, que é nosso goleiro, Marcelo lembra, do Sub-17 do Grapiúna, hoje é guitarrista de uma banda aqui da cidade. E tem o Samuel, que é daqui do Vila Zara. E tem o Tadeu, Tadeuzão. E Fábio lá do Santinês também. E o treinador deles todos, quem é o treinador de goleiro da cidade de Marcelo? Zé Carlos.
7: Goleirinho.
1: Hã?
7: Goleirinho, né?
1: Goleirão.
7: Aquele reta quando Zé, fala goleirinho.
1: Zé, se ele reta, eu não vou falar.
7: Olha, acrescenta goleirão. Aí na sua relação aí. Sim. E o Roberto sabe muito bem disso. Ionélio Saide.
1: Ionélio Saide.
7: Goleiro. Sabe. Eterno goleiro antigo da seleção do rádio, que tomamos 14-0. Seleção de Ferrado lá em Ferrado. Oh, seleção de Mutuns lá em Mutuns.
1: Ele tomou 14 gols. Eu não esquecer disso.
7: É. São 18-13 na Bahia. 18-13. Olha, antes do Marconi.
1: Sim.
7: Deixa eu bater um papo conosco aqui. Ontem tivemos Nino e também o Robério. É, jogos pela Sul-Americana. Ah, o Álvaro tá lembrando aqui. Estamos dando um abraço pra você. Álvaro, para você, pro Robério, pro Tony, pro Bebeto.
1: Álvaro Castro,
7: presidente do Grapiúna.
1: Sim.
7: Que possivelmente vai estar aqui na sexta-feira, batendo panela papo nossa. Conosco com relação à equipe do Grapiúna. Um abraço, Álvaro. Ele mandou lembrar aqui, Geladeira.
1: Geladeira, Gideon. Sim. Gideon. Mas também não pode. São muitos.
7: São muitos, é.
1: Aí, por exemplo, lembrei aqui agora de Mário Mão de Onça.
7: Mário.
1: Goleiraço.
7: Isso, é que é mototáxi.
1: São muitos, é. São muitos. Temos bons goleiros na cidade, graças a Deus. E olha que eu tô falando só da cidade. Se eu estender pra região, aí é que cresce mesmo.
7: Exatamente. E o Álvaro também aqui abraçando o nosso querido Marconi Amaral, que daqui a pouco eu falo com a gente. Então, receba também um abraço de volta aí, viu, Álvaro, do Marconi. Bom, ontem tivemos jogos pela Sul-Americana, brasileiros em campo.
1: Sim.
7: O São Paulo venceu o Boston River pelo placar de 2-0.
1: Fez dever de casa.
7: O Grêmio empatou em 2-2 com o Montevideo. E o Santos venceu Deportivo Cuenca pelo placar de 3-0 jogando em casa. E aí, Nino Black e também Roberto Nunes.
1: Vai lá, Roberto.
2: Valeu, vamos lá. É, Flamengo demorou pra vencer, não sei por que os técnicos da maneira
7: Roberto,
2: Sul-Americana.
7: Não, Sul-Americana primeiro aqui. São Paulo 2, Boston 0, Grêmio 2, Montevideo 2 e o Santos venceu 3-0 em casa.
2: Tranquilo, o Santos fez o papel de casa, como você disse, o São Paulo também e o Grêmio que ficou aqui a minha colher, o empate aí com o Torque. Então, o Brasil, se não conseguir passar direto, que é uma vaga, mas tem os playoffs, pode entrar pelo menos com dois ou três times de playoffs visando a vaga na próxima fase, Marcelo, da Sul-Americana.
7: Então, eu estou confirmando os brasileiros ontem que atuaram realmente na Sul-Americana, jogando em casa, fizeram papel, né, de casa, o Santos e o São Paulo. O Santos venceu o Deportivo Cuenca 3-0,
1: sim,
7: enquanto o São Paulo venceu 2-0 e o Grêmio que acabou empatando com o Montevideo, Black.
1: O Grêmio tropeçou, Marcelo, o Grêmio saiu atrás, mas é um tropeço que tem resultados, Marcelo, que tem sabores diferenciados. Por exemplo, o Grêmio ontem foi sabor de vitória, que o Grêmio saiu atrás do placar de um time muito arrumado, dentro de casa, no caso, fora de casa, dentro da casa do Grêmio. O Santos com o Deportivo Cuenca, o Santos não fez mais do que a obrigação. Marcelo, em qualquer lugar do mundo, o favorito é o que joga em casa. O que joga em casa é o favorito do jogo, da partida. No, independe de quem é o adversário, da força que tem é o adversário, do país que seja, ou da cidade, ou do estado, sei lá, dependendo da competição. E o Santos recebeu o Deportivo Cuenca, o Santos fez o que tinha que fazer, foi 3 com caixa para 6. O Santos, o desenvolvimento do Santos dentro do campo, principalmente pelos lados, o Barreal, muito bom jogador, ou seja, o Santos tem o Rolês, é também muito bom jogador, o Santos tem jogadores que desenvolvem com uma rapidez muito grande. O Santos perde pelas pernas, Marcelo, pelo preparo físico falando. O Santos cansa com 15 do segundo tempo, e 15 do segundo tempo para profissional cansar, algo está errado na área. Qual é a área, Nego Nino? A preparação física. Alguma coisa está de errado. Porque o preparador físico que chega, que foi, o Santos é o terceiro treinador, que é Cuca. Quando um treinador vai embora, ele leva a comissão dele. E na comissão dele está incluso o preparador físico, que conhece normalmente o estágio que está, a preparação de tal jogador, do elenco. Sabe que estágio está. Só que o que chega, o que vai embora por resultados negativos, o que chega traz também sua outra comissão, que vem também com o preparador físico, que faz questão de, colocando o dedo dele, o trabalho dele, avaliar todos os jogadores de novo. Fica uma pré-temporada dentro da temporada. Atrapalha muito. Em mais uma coisa que atrapalha a troca de treinadores. E o Santos tem sofrido com isso. O Marcelo Santos cai das pernas, parecendo que é um time do Baba. O Santos não aguenta o jogo todo. Só que ontem, o time, como eles falam hoje, baixou as linhas, recuou e o Santos venceu bem. Não fez mais que o dever de casa, mas vinha perdendo pelas pernas do Santos, Marcelo.
7: São 18 horas e mais 17 minutos da Bahia, 18 e 17. Ontem pela Libertadores, do Flamengo, após o tropeço ali com o Vitória na Copa do Brasil, depois o Palmeiras, enfim. É pra poder o pessoal não esquecer.
1: Sim.
7: E aí ontem venceu o Cusco pela Libertadores 3-0. Robério, primeiro, depois Nino.
2: Valeu. Eu não entendo o técnico porque ficar no time pra começar com os reservas. Eu achava que ia botar o titular e depois botar os reservas ou considerar os reservas. Porque pra mim no futebol de hoje não existe reserva. Existe aquele que não tá bem tecnicamente ou não encaixa no projeto do técnico de imediato. Você só esqueceu aí também do Mirassol, que perdeu ontem pelo Lanús, time da Argentina. Então, foi feito o dever. O Flamengo hoje vive a expectativa de ter a melhor campanha da Copa Libertadores, dessa primeira fase, para poder ter vantagens sucessivamente nas próximas etapas. Então, vive a expectativa de alguns resultados, alguns tropeços de alguns clubes, para poder tentar segurar essa vaga de poder jogar a última em casa, no mata-mata.
7: Nino Black, Flamengo ontem.
1: Olha, Marcelo, o Flamengo, seguindo a linha do dever de casa, o Flamengo apagou o incêndio que estava prestes a começar no Ninho, né? No Ninho do Urubu, na Gávea, na sua casa, o Flamengo. Na sua casa de concentração, casa de treinamento, porque casa de jogo ele não tem, que o Flamengo não tem campo próprio. Joga no Maracanã, que é do estado do Rio de Janeiro, onde é alugado por ele e por Fluminense também. O Flamengo mereceu, Marcelo, ele mereceu até mais. O time do Cusco estava assim, pedindo para tomar o gol o tempo todo. Como pedindo? Saindo, tocando, com um time perigoso como é o Flamengo. Um time cheio de qualidade, de peças qualificadas como é o Flamengo. A maioria peças selecionáveis de países diferentes da América normalmente. Na minha visão, o Flamengo não tem um time reserva, o Flamengo não tem jogadores reservas, porque quem tem o elenco que o Flamengo tem, quem tem a organização que afirma Flamengo tem demonstrado nos últimos anos, não tem jogador com nome de reserva, tem a opção do treinador. E normalmente

0: ação que afirma Flamengo tem demonstrado nos últimos anos, não tem jogador com nome de reserva, tem a opção do treinador. E normalmente, claro que só jogam 11, o treinador escolhe os 11 que hoje a sala de fisiologia escala o jogador. Esse não pode jogar porque esse está com risco de contusão. Esse está com começo, se correr demais, pode abrir o músculo aqui. Uma série de coisinhas que botaram no futebol que eu sinceramente nem acredito muito. Mas o Flamengo resolveu a parada em 10 minutos, fazendo 3 gols. Mas tinha caixa para muito mais. O Flamengo foi absoluto, não correu risco nenhum, hora nenhuma. O Flamengo fez o dever de casa. E se continuar como está, o Flamengo tende a todos os jogos receber a segunda partida em casa, que é tida como vantagem, para jogar a segunda em casa. O Flamengo segue absoluto, assim também como o Palmeiras, elencos fortes, para decidir em casa sempre, Marcelo.
1: Bom, antes do boa noite do nosso querido Marconi Amaral, que já se encontram aqui, um forte abraço ao grande Marconi, também aqui ao Marcelinho Almeida, também presente por aqui, alô Alisson, Jorge Amado também, um forte abraço, também está por aqui. Para fechar aqui com relação a Libertadores, hoje tem o mais querido, mais amado, o último campeão do mundo brasileiro, tem torcida, estádio de Copa do Mundo, CT de Copa do Mundo, vai Corinthians!
2: Vai não!
1: Vai sim senhor! Ele hoje tem não. Corinthians e Platense, 21:30, Robério e também aqui o nosso Nino Black.
3: Tá certo! Pois é, rodada emocionante, além, claro, da Copa Libertadores, você não pode esquecer que você já pisou duas vezes na bola aqui, o Vitória é o nosso representante da Bahia, joga hoje pela Copa do Nordeste. A expectativa, como eu falei, Marcelo, a expectativa é de que os brasileiros que vão entrar em campo hoje, a exceção do Fluminense, que está um pouco distante da classificação, espera por os resultados, vai aguardar também para ver se passa para a próxima fase ou se vai para a Copa Sul-Americana.
1: Nino.
0: É o que, Marcelo?
1: Corinthians hoje.
0: Corinthians.
1: E Platense.
0: Corinthians em casa, Marcelo. Tá esperando o quê do Corinthians? Tá com medo, é?
2: Vai
1: com
2: não.
1: Toda humildade.
2: Ele não vai, 5 não.
1: 5-0 pra mim é derrota.
0: É só
1: é com humildade. 5-0 é derrota pra nós.
0: Vai, olha, isso. Marcelo, não brinco. A gente sabe, a gente fala na resenha 5-0, mas normalmente pode acontecer, porque é futebol. É a melhor modalidade esportiva do mundo, por isso que tem 22 em campo e 80 mil na arquibancada. Os 80 mil queriam estar no seu lugar lá dentro do campo, não tenha dúvida. Homens e hoje mulheres também queriam estar lá. Você tá ligado que é. Mas assim, é... Mas assim, Marcelo, o futebol brasileiro sabe que tem uma birra muito grande, é barrismo internacional, com time argentino, sabe disso?
1: Exatamente.
0: Mas o Platense sabe que em São Paulo ele vai passar mal. Tem que ter muitas platas pra aguentar o Corinthians, o Platense, viu?
1: A Itaquera já era. 18:23, já aqui com o nosso querido Marconi Amaral, desde já agradeço, né, por atender aqui o nosso convite, né? O nosso querido Marconi, ex-jogador de futebol, deputado também estadual, ex-deputado estadual, tá na luta aí. Marconi, meu irmão, um abraço, boa noite.
4: Boa noite, Marcelo, boa noite, querido, meu querido amigo Nino, boa noite a toda essa bancada aqui, a Robério, a toda essa bancada maravilhosa aqui da Boa FM. Muito feliz de estar aqui hoje, né? De estar conversando sobre esportes. Tem muito tempo que eu já não falo sobre esporte, né, Nino? Só falando de política, o Wallace e aí a gente fica muito feliz de estar aqui do lado de amigos, né, Marcelo? Que nós verdade. Temos uma história muito bacana.
1: Muito.
4: Lá em Salvador, na época ainda que eu jogava na base do Vitória, Nino, que jogamos juntos no Vitória, que tivemos ali no Barradão, na casa do atleta, e que tem uma história maravilhosa no futebol.

0: da nossa terra. Então, meu abraço também ao meu querido amigo Álvaro.
1: E o Alcântara Pellegrini, do PSD.
0: Nosso secretário de esporte, meu presidente regional do PSD.
1: E vai ser presidente agora da fundação também,
0: né? Pessoal, é presidente da fundação, aliás, já começando, Nino, para poder falar da importância que é, né, esse passo que foi dado aí para a realização de uma fundação voltada para o esporte aqui em Itabuna. O esporte hoje, infelizmente, no Brasil, nós não temos um custeio necessário para poder fazer esporte, principalmente o esporte amador. E uma fundação é muito importante para que possa estar agariando aí recursos, né, para os projetos que fazem diferença na vida da juventude. Então, parabenizar aí Alcântara, parabenizar o prefeito Augusto Castro por essa grande iniciativa aí, a Câmara de Vereadores, da realização de uma fundação de esporte aqui em Itabuna.
1: Esse aqui, tá mandando um abraço para você também, tá lá em Feira de Santana, não é? Botou aqui, bora meu professor, hoje é com meu ídolo, viu? Já virou ouvinte nosso, desde o primeiro dia aqui. É, excelente zagueiro, mas muito melhor como ser humano. Manda um abraço para Nino, enfim, a todos da bancada aí. Vinícius Amaral.
0: Vinícius Amaral, meu primo.
1: Meu lateral direito,
0: é verdade. Meu primo, Vini, tá lá em Feira de Santana, mandar um beijo aí para tia Jane, para Vitinho, Verônica, a turma toda, a família toda aí. Vinícius, que hoje até postou uma foto correndo, viu?
1: Foi, né? Tá mantendo, é verdade.
0: Artista, já tentou também,
1: né? Já tentou. Júlio Berg Noronha também mandou um abraço pra você, viu?
0: Abraço, Berg, meu amigo. Foi meu treinador no juvenil aqui do Itabuna, antes de ir para o Vitória, onde eu fiz a minha carreira de jogador profissional. O Berg tem um carinho muito grande. Ontem eu tava com ele, almoçamos, tomamos um cafezinho ali no shopping, relembrando as histórias de antigamente.
1: Aqui também, eu falei que eles iam aparecer hoje, depois da vitória de ontem, Naelito Rosa Pinto,
0: ex-prefeito, meu colega prefeito, quando foi prefeito de Itapé, eu também estava prefeito de Itajuípe. Naelito é um grande esportista também, é um grande ser humano, fez um trabalho maravilhoso lá em Itapé, grande abraço, Naelito.
1: Carlos Alberto Silva, o Carlinhos, Belo Horizonte, empresário de futebol, também mandando abraço para você.
0: Abraço, Carlinhos, obrigado pelo carinho.
1: Grande Carlinhos, é o mineiro.
2: Deixa ele.
1: Eu preciso quebrar aqui o protocolo. É porque na vida hoje, Marconi, Nino, Roberto tá aí na linha também conosco, que vai daqui a pouco bater um papo e perguntar também ao Marconi. Na vida hoje, eu até comentava com o Black que devemos ter muita gratidão, não é? Que a gratidão é tudo, principalmente no futebol. E eu tenho uma gratidão a você, Marconi, muito grande, né? Talvez você nem lembre disso, mas quando lá atrás, tem muitos anos, você jogava no Vitória ainda. E nós, naquela época, tínhamos contato com o Nilton Mota, que era o coordenador da base do Vitória. E naquela época, nós tínhamos levados lá para o Vitória 4 atletas. Porém, como hoje também, era muito difícil você poder alojar jogador no Vitória, do interior. Uhum. Muito difícil, não é? E naquela época, nós conversamos com o Marconi aqui, e aí ele conseguiu, dos 4, colocar 50%. Foram os dois, o Vinícius e o Antônio Carlos. E o André com o Leandro ficaram na casa de parentes, mas ficaram lá no Vitória. E eu quero agradecer muito todo o Chico que tem a oportunidade de estar sempre agradecendo por você, essa gratidão, né, pela essa ação.
0: Eu me lembro sim.
1: Você, e lembrando que depois lá do treino seu, a gente esperou, né, terminar lá o profissional, me levaram numa churrascaria em Rincão Gaúcho, como
0: sim. Né?
1: Ave Maria.
0: Me lembro.
1: A carne
0: lembro,
1: parecia sim, uma almofadinha.
0: Você mesmo. Chegando com um trabalho maravilhoso, Marcelo, verdade. Querendo realizar o sonho daqueles garotos que estavam.
1: Tá no meio também, né?
0: Para poder fazer teste lá no Vitória. E realmente é muito difícil hoje você trabalhar com a divisão de base. Já era naquela época, hoje ainda continua difícil. Naquela época a gente tinha uma condição assim melhor, então a gente fez o acolhimento, como fizemos de vários e vários atletas aqui da região. Ainda mais você, que sempre foi um cara que fez um trabalho muito sério.
1: Obrigado.
0: Não é normal ter tanta gente, ter muita gente séria no meio da divisão de base. Nino sabe disso muito
1: sim,
0: bem.
1: Exatamente.
0: Tem muita gente que a gente chama de picareta, né, do futebol, e que os pais têm que ter até cuidado.
1: Então muito. Você
0: com a sua responsabilidade.
1: Com certeza.
0: Que me cativou ali, foi que a gente deu uma ajuda ali, graças a Deus.
1: Maravilha. Eu vou até o estúdio avançado da 96,1. Alô, Roberto Nunes.
3: Valeu, eu quero abraçar e parabenizar aí o nosso querido Marconi Amaral. E eu, Marcelo, vou fazer uma perguntinha e depois que ele sair como um ouvinte, eu peço sempre perdão, porque hoje eu tenho um seminário, eu voltei a estudar, então eu tenho que ficar nessa correria, né? Agradeço sempre a você por ter me colocado, mas sempre fico nessa falha de não ir até o final, né, da resenha. Eu também, depois que voltei a estudar e a gente passa a

0: ler mais e ver as coisas psicológico das pessoas, e eu pude separar entre essas pessoas você, Marconi, pelo que eu acompanho de longe, não tenho aproximação contigo, mas eu sempre tinha aquela coisa na cabeça, que muita gente que vem do futebol, que viveu do futebol, aí depois quando entra na política, ela esquece tudo aquilo que começou, entendeu? E você não, você conseguiu fazer a sua vida, e mesmo político, não esqueceu dessa base de ajudar as pessoas em termos de esporte. Quando foi prefeito, eu estive lá transmitindo pela Acorrimã e deu o sucesso que foi os campeonatos realizados por ti e pelas pessoas que você botou lá para poder fazer parte da sua secretaria, que isso aí eu acho muito importante. Uma pergunta rápida, porque eu também vou ter que sair, já agradeço aí pela resposta. O que você pode fazer como deputado e o que ficou faltando e que você pretende, se Deus abençoar, me der a outra oportunidade de ser deputado por Itajuípe e por toda a região. Um abraço, fica com Deus, meu velho.
1: Muito obrigado, Roberto, pela pergunta. Realmente, quando eu entrei ali, prefeito de Itajuípe, uma das primeiras coisas foi tentar resgatar o futebol da cidade e principalmente o futebol de base. Então nós fizemos ali as escolinhas municipais, na qual começamos a criar uma base para aqueles garotos, a dar a oportunidade de realizar o sonho de ser jogador de futebol. Depois nós começamos os campeonatos de bairro, para que a gente pudesse também estar fomentando o futebol dentro da cidade. Itajuípe é uma cidade apaixonada por futebol, tem uma tradição muito grande. Fizemos a primeira seleção do Intermunicipal com jogadores só da casa, justamente para poder apareceu os jogadores que estavam há muito tempo sem ter a oportunidade de jogar na cidade, e a partir daí nós começamos a ter uma base de disputa do maior campeonato amador do Brasil, que é o Intermunicipal aqui na Bahia. E chegamos aí no meu último ano de gestão, nós chegamos aí até a final do Intermunicipal, quase levamos o título, perdemos para Quindim na final, mas foi um trabalho muito bonito que foi feito lá em Itajuípe, resgatando essa raiz que é o futebol itajuipense, né? Então, também fiz o resgate de ex-jogadores para fazerem parte das comissões de esporte, fazerem parte da Secretaria de Esporte, para que eles pudessem estar passando a sua experiência para esses atletas amadores, esses atletas que têm o sonho de ser um jogador profissional. Quando entrei na Assembleia, muito importante a pergunta de Robério, porque foi uma passagem muito curta, né? Foi apenas um ano e três meses que eu estive lá. Estou como suplente, existe aí a possibilidade também de novamente retornar para a Assembleia devido à movimentação do deputado Adolfo Menezes, que foi ontem escolhido para ser conselheiro do Tribunal de Contas dos Municípios, mas nós estivemos perto ali dos projetos de esporte que o governo realiza, principalmente no Faz Atleta, no investimento tanto a nível federal como estadual, no Bolsa Atleta, na questão do apoio as modalidades esportivas. E hoje eu fico feliz porque no último evento meu eu participei de um evento que teve como investimento R$500 milhões nesses anos que o governo do estado está aí com o governador Jerônimo Rodrigues, e a gente fica feliz porque tem um governo que pensa no esporte na Bahia. E eu, durante esse período que estive lá, estudei bastante para poder elaborar um projeto que é um projeto muito importante para as escolas, né, estaduais. A gente pode perceber aí que o governo do estado tem feito entregas de escolas de tempo integral com uma infraestrutura muito grande, muito importante, principalmente infraestrutura de esporte, né? Nós temos escolas aí com piscinas, com pista de atletismo, com campos sintéticos, com quadra poliesportiva. E esse projeto eu venho elaborando a partir de um tempo, para que a gente possa estar apresentando com fé em Deus, se o povo assim me colocar novamente lá na Assembleia Legislativa, a gente oferecer um projeto já voltado também com a experiência internacional que eu tive, para que a gente possa movimentar o esporte dentro das escolas de tempo integral, para que a gente possa estar descobrindo também talentos nas escolas estaduais, porque é hoje um espaço que traz muita infraestrutura para a juventude. Então esse é meu plano, Robério. Eu tenho muito conhecimento devido às passagens que eu tive fora do Brasil. Foram 35 países que eu conheci fora do Brasil através do esporte. Conheci os maiores projetos de esporte, de excelência em esporte do planeta. Aí eu destaco até o próprio Catar, onde eu morei 11 anos, que se você for lá na internet, você colocar lá o Aspire, que é a cidade esportiva que o Catar construiu, você vai ver um projeto fantástico de socialização da juventude, de entretenimento e principalmente também de combate à criminalidade.
2: Maravilha.
1: Que é um ponto importante para nós. Então, Robério, tenho muita coisa na minha cabeça ainda para colocar em prática. O período que eu passei foi muito curto, mas eu tenho certeza que, se Deus me der a oportunidade novamente, a gente está cheio de gás para poder falar de esporte na próxima legislatura.
2: São 18h35, a hora certa da boa. Eu já tenho aqui o Nino que vai perguntar pro Marconi, mas antes, recebo um abraço aqui do Ronaldo Calheira, ele técnico
1: grande
2: da seleção
1: Ronaldo,
2: de Itabuna.
1: Grande Ronaldo.
2: Seguindo agora para o UESC pro treino lá.
1: Um esportista fantástico aqui da nossa cidade, né? Nino, tem um cara que a gente tem o maior valor, um cara que tem uma hombridade muito grande. E desejo toda a sorte aí nos projetos que ele assume, porque realmente é um grande líder no esporte.
3: Marconi, na verdade, Marcelo, Marconi vai dar sequência no que eu vou falar aqui, porque o que chega... Marconi não é besta, só chega elogio, né, velho? Cara, quando o cara faz o que Marconi fez, não tem que chegar outra coisa que não seja verdade. Coisas boas pra ele. Porque a gente colhe o que plantou.
2: Certeza.
3: É simples isso aí. Aí tá aqui, ó. Pablo Nascimento. Da...
1: Pablo de Almadina.
3: Mas ele é da Portal.
1: É da Portal, isso.
3: Da Rede Portal. Isso. Falou. Nino, um
1: grande... não, Pablo da Portal.
3: Isso, certo. O narrador da Portal.
1: Isso.
3: Nino, um grande legado que Marconi deixou em Itajuípe foi as escolinhas, aproveitando as escolinhas de futebol, aproveitando todos os monitores da época, dando moral ao pessoal da casa, porém colocando cada um no seu cada um. Cada um no seu cada um é cada macaco no seu galho. Quem é da bola, na bola.
1: Na bola.
3: Isso é ótimo.
1: Especial ex-jogadores.
3: Sim.
1: Veja que Itajuípe é um celeiro de jogadores.
3: Ah,
1: sempre foi, né, Nino? A gente sempre foi. Não é, Marcelo? A gente
3: Itajuípe,
1: sempre...
3: Quando Itajuípe está numa competição, as outras cidades já temem
1: já
3: Itajuípe.
1: Sabe.
3: Sabe que vai ter dificuldade.
1: A Copa Cacau, que é uma Copa muito importante, que eu quero parabenizar aí, Maciel Pinheiro, prefeito de Almadina, que tomou frente desse projeto, que era um projeto nosso lá da MURC. Nós queríamos que tivesse a Copa de todos os consórcios para depois ter a Supercopa da MURC, dando oportunidade das cidades jogarem clássicos.
2: Maravilha, na região mesmo aqui.
1: Da região mesmo, entendeu? Então hoje já é uma realidade que aconteceu com o Valete, que abraçou esse projeto lá no consórcio Cima, né? Lá na região de Camacan, e agora isso. A Copa Cacau aqui do CDS. Que está sendo realizada, e eu tinha quase certeza que Itajuípe estaria na final, era o grande favorito pela base que Itajuípe já tem e já faz esse trabalho desde 2017.
3: Já vem.
1: Há muitos anos atrás, isso. Adormeceu um pouco em 2017, nós resgatamos esse trabalho através dos ex-profissionais, né, que jogaram em outros lugares, que têm experiência.
3: Sim.
1: E que fizeram um grande trabalho. Então,
2: Itajuípe... Daqui a pouco a gente tem a sequência aqui no bate-papo com o nosso querido Marconi Amaral. Já estou aqui no Blake, não é isso, meu filho? Vamos no Blake, daqui a pouco a gente retorna com o Marconi Amaral.

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0: Minutos da Bahia, 18h42, estamos de volta aqui com o Esporte da Boa, até às 19 horas, hoje recebendo aqui nosso querido Marcone Amaral, não é? Me bateu papo aqui com relação ao que a gente corre na veia, né? O esporte e automaticamente também o futebol. Eu já vou entrar aqui nessa celeuma aqui com relação ao esporte com o Vitória, que tá muito bem, obrigado, na Série A do Campeonato Brasileiro. Ah, já recebo aqui, já esquecendo, não pode
1: eles esquecer. Choram.
0: Esquecer aqui, puxa minha orelha. Nosso querido diretor-presidente Barreto Góes está acompanhando o programa lá de Salvador.
1: Um grande inclusive, abraço, Barreto.
0: Dê um abraço ao Marcone e agradeço a ele por mim, tudo que ele fez pelo meu Vitória.
1: Um grande abraço, Barreto. Uma satisfação, uma alegria estar aqui na rádio. Nosso Vitória, graças a Deus, está embalado aí, muito bem entrosado o time dentro de campo. É, a gente sempre na torcida. Acho que esse ano a gente não vai ter susto, a gente vai conseguir fazer uma temporada muito boa. E fica meu carinho, viu, meu amigo? Muito obrigado mesmo aqui pelo seu trabalho na nossa Bahia.
0: Só lembrando que você está aí em Barreiras região, Irecê região, Alagoinhas região, Mar de Deus região. E daqui um dia também é o Nápoles Cidade Léus. Oito emissoras na Rede Boa de Comunicação.
1: Maravilha, quando eu tive em Irecê há um tempo atrás, estava lá já finalizando a fachada da rádio, eu fiquei muito feliz, inclusive.
0: Já está lá.
1: Isso aí. Trabalho maravilhoso. Nosso querido amigo Barreto.
2: Marcelo, Nino. E assim, eu sei que você, né, você é um cara sigiloso, você não gosta de falar nada antes da hora, mas tem aquela história lá, né, daquela.
0: Ele, como passou muito tempo lá em Salvador, sim, jogando Vitória, tá vindo pra rede.
2: Sim.
0: Chefe, eu não posso só ditar, senão é tábua. Uma grande emissora conhecida no estado da Bahia, Norte e Nordeste, fazer parte da Rede Boa de Comunicação.
1: Maravilha.
0: A sede é em Salvador, viu?
1: Boa notícia.
0: É. Hoje tem Vitória. Jogo de volta, Copa do Nordeste. Pegou no Barradão lá, enfiou 6-2 e hoje contra o ABC, meu querido Marcone, expectativa. Como é que entra aqui os jogadores em uma partida dessa aqui? Meteu 6 em casa. Como é que entra um jogador?
1: Eu acho que não vai ter surpresa. O que a gente sente no ambiente do Vitória, o Vitória cometeu dois acertos importantes essa temporada. A primeira foi de manter o treinador Jair Ventura, que já demonstrava no final da temporada passada uma

0: organização tática muito boa e também uma humildade de entender a limitação da sua equipe. E a segunda foi a chegada do diretor de futebol, Papelim. O Vitória insistia em não contratar um diretor de futebol com experiência no futebol brasileiro e sofreu muito nos últimos anos. Isso, inclusive, quando eu fui candidato a presidente do Vitória, coloquei muito na mesa isso e, graças a Deus, o Vitória conseguiu entender que um diretor de futebol hoje, que está antenado no mercado, é importantíssimo. Depois da chegada de Papelim, o time se fortaleceu. Aí eu vou colocar os dois exemplos mais recentes, que é o cabeça de área Zé Vito e o René, que está jogando muito no ataque, né? Já é o artilheiro da competição.
1: Já tem muita gente querendo.
0: Exatamente. Então, esses dois acertos foram importantíssimos para poder dar a disciplina que o Vitória tem hoje dentro de campo. E eu acho que o jogo de hoje é um jogo com muita tranquilidade, que não vai haver salto alto, vai haver disciplina dos jogadores, vai haver a organização tática feita pelo Jair Ventura. Foi um jogo conturbado no seu começo, na semana passada, mas na noite de hoje, acredito que o Vitória, inclusive, deve vencer o ABC. A gente espera muito que, se continuar com essa mesma organização tática, sem sofrer muito susto, o Vitória deve ir lá e conseguir a vitória.
1: E a conversa do vestiário é essa, né, Marconi? Vamos manter a seriedade, não ganhamos nada ainda e tal.
0: Sem salto alto.
1: Isso, só que nós sabemos que tem um caminho muito grande já andado aí, já deu um passo lá. São passos, e o Vitória já deu passos largos aí para essa classificação, mas o vestiário profissional é diferente. O profissional sabe que não tá a cobra morta ainda, mas sabe que tá um caminho muito grande já andado. O Vitória sabe que ainda faltam 90 e alguns minutos, mas sabe que ele é favorito mesmo sendo 0-0. Imagine com a vantagem de 4 gols. Está na casa do adversário, mas a vantagem que o Vitória fez em casa, pelo seu mando de campo, e a qualidade e a organização que o Vitória tem hoje dentro de campo, isso independe de jogar dentro ou fora de casa. Que o Flamengo jogou, óbvio que competições diferentes, o Flamengo jogou contra o Vitória no Maracanã há 20 dias atrás, e o Flamengo tomou um calor do Vitória.
0: Isso aí.
1: O Vitória perdeu o jogo com uma contestação muito grande com a arbitragem.
0: Não, com vários erros de arbitragem.
1: Você sabe disso.
0: Vários erros
1: de arbitragem. E o ABC, sinto muito, mas o ABC é muito difícil de aguentar o Vitória no andamento da competição e do jeito que o Vitória vem jogando. O Vitória assumiu que pode bater a testa com qualquer um da Vitória contra o Flamengo pra cá. O Vitória sabe do potencial que tem. E o Jair é mais um molecão no meio dos jogadores. Parece mais um jogador do que um treinador.
0: O que me chama a atenção do Jair Ventura é justamente a humildade que ele tem.
1: Sim.
0: Ele é um treinador que ele consegue ali ter uma boa relação com todos, mostra humildade, tem um grupo na mão. Não é aquele cara que. Aquele cara mala que a gente chama, entendeu? O comportamento dele é muito natural com todo mundo. Então, eu acho que tem tudo para continuar nessa temporada fazendo um grande trabalho.
1: Parece muito o comportamento do baiano com o comportamento do carioca. Talvez por isso tenha casado tanto. É uma alegria. Né? E o Jair também está acostumado a passar por esses times intermediários, digamos assim, como o Vitória se mostrou no começo da competição. E ele dá a cara dele pro time. Passa por humildade também. Passa por humildade, Marconi, desde o momento que ele aceita vir pro Vitória.
0: Isso, e de reconhecer
1: desse jeito,
0: que tem uma equipe limitada.
1: Isso.
0: Tem, mas a gente não pode dizer que o Vitória é um dos melhores elencos do Brasil. É limitado, mas o Jair Ventura, ele consegue manter essa humildade. Inclusive, depois do jogo do Flamengo, Marcelo Nino, ele foi questionado sobre galgar coisas maiores. Sim. E ele falou, olha, não, a gente aqui é pé no chão. Cada jogo é um jogo.
1: A escadinha.
0: A gente não está pensando em nada diferente disso. Então, cada jogo a gente vai jogar. Ou seja, demonstra que mesmo depois de uma vitória grandiosa como essa,
1: sim,
0: no Flamengo, se fosse o treinador, já estava falando
1: verdade.
0: Né, de coisas maiores, mas não. Ele mantém o pé no chão, por isso que eu acho que o Vitória está num caminho certo.
1: Inclusive, naquele jogo que o Marconi está falando aí, o Vitória eliminou eles, Marcelo.
2: Aquele. Rapaz, desse povo quieto.
1: O vermelho e preto do Rio.
2: Esse povo falou, quieto.
1: Vá, segure na mão de Deus.
0: Eu avisei uma semana antes, viu? Uma semana antes eu avisei. Falou,
1: pegue na mão de Deus e saia.
0: Porque o Flamengo lá em casa todo mundo é Flamengo, né,
2: mano? É verdade.
0: Meu pai, meu pai é Flamengo doente. E eu assisti o primeiro jogo com ele, em Itajuípe. E o jogo foi duro.
1: Sim.
0: Teve os erros de arbitragem.
1: Meteram a mão no Vitória, meteram logo a mão no Vitória.
0: Logo no começo do jogo. E depois da derrota, eu falei, meu pai, do jeito que o Flamengo jogou aí no Maracanã contra o Vitória, lá dentro do Barradão passa não vai mal, aguentar. Não mal. Vai aguentar.
1: Verdade.
0: Se não mudar a postura, não vai aguentar. Foi dito certo. Dito não certo. Tem outro caminho.
1: Olha, são 18 horas e 50 minutos. Eu vou quebrar o protocolo aqui. Me traga esse último áudio aí para uma pergunta pro nosso querido Marconi. É o Éder Lemos, filho do nosso querido saudoso Dorival Lemos.
0: Que maravilha.
1: Diretor eterno do Itabuna do Esporte Clube. Né, aquele gordinho que todo mundo levava pra história, que tava no hotel. Ligado naquele empresário, ó, pensa no jogador Rondinelli aí, por favor, tal, e ele fazia todo o papel lá.
0: Todo então, nosso respeito.
1: É verdade. Então o Éder Lemos é filho do nosso querido Dori, é ouvinte aqui do Esporte da Boa. Solta aí, meu querido.
3: Marcelão, aqui é Éder Lemos, tá fazendo essa pergunta aqui ao nosso deputado Marconi. Já que ele queria ser presidente e foi candidato à presidência do Vitória, ele não teria vontade de assumir um Itabuna Esporte Clube desse, não? Um Grapiúna, um Itabuna Esporte Clube? Porque seria bom pra gente, torcedor.
0: Ô, Éder, queria lhe mandar um abraço. Obrigado aí pela pergunta, obrigado aí pela interação conosco, pela história de sua família, que nós temos um respeito enorme. É, Itabuna, a nossa região, ela é uma região muito rica em quantidade de jogadores, em quantidade de garotos que aparecem com muito potencial para serem craques. O que eu acho é que nós perdemos ao longo do tempo essa capacidade de garimpar esses jogadores, de fazer um trabalho mais robusto, e consequentemente nossa região ela acabou sendo um pouco esquecida a nível de Bahia, né? Hoje nós temos o Juazeirense, por exemplo. Vou dar um exemplo do Juazeirense, que é feito pelo deputado Roberto Carlos, que há 5 anos está aí disputando competições nacionais com um calendário cheio, disputando Copa do Brasil, disputando Série D, né? dando a condição de você ter um planejamento a longo prazo. Na verdade, eu sou um apaixonado pelo futebol, sou apaixonado também pelo Itabuna, já fui procurado inclusive pelo Colo-Colo, já me procuraram, já tem reuniões aí na semana que vem sobre outros times da Bahia, por conta desse meu relacionamento dentro do futebol, e que eu tenho resgatado nos últimos anos agora esse relacionamento até internacional. Mas não tem absolutamente nada em encaminhamento ao Itabuna. Ao Itabuna fica a nossa torcida para que o Itabuna possa resgatar novamente aquele trabalho maravilhoso que foi feito no passado. Eu acredito muito que os clubes profissionais, eles não têm mais a capacidade de ser gerido da forma que é gerido hoje. É necessário trazer uma SAF de investimento para esses times. Está acontecendo em outros estados. São Paulo hoje, se você abrir hoje na internet, você vai ver mais uma SAF sendo realizada na Inter de Limeira.
1: Roberto
0: você vai
1: Carlos.
0: Ver. Lá no Paraná, o tempo todo nós estamos vendo aí times do porte estadual que estão buscando investidores. Mas para isso, logicamente, tem uma série de situações. Tem que ter o desapego, né, do momento atual dos clubes do interior da Bahia. Tem que ter também um entendimento que é necessário passar o clube para pessoas que têm a capacidade de gerir, capacidade de investimento de médio a longo prazo, porque você não dá mais para resgatar como a gente tenta fazer futebol aqui na região. Eu vejo quando eu chamei Álvaro de Guerreiro, né, porque todo ano tenta ali subir para a primeira, para se manter na primeira. Já não cabe mais, ele é guerreiro porque só ele está ali para poder fazer. O Itabuna também, né, com o Ricardo tentando fazer, não consegue mais porque o futebol mudou. O futebol hoje vive uma outra era a nível de gestão. É necessário procurar, é necessário ceder para que investidores cheguem, façam uma governança profissional de esporte e dessa forma, a médio e longo prazo, os clubes comecem a ser beneficiados. Então eu torço muito para que o Itabuna tenha essa consciência, o Grapiúna, o Colo-Colo, o Jequié também tem essa consciência. A gente viu agora em Salvador vários clubes mudando a sua forma de gerir, o próprio Galícia, por exemplo, que disputou o Campeonato Baiano, e outros mais que estão fazendo trabalho já na base, entendendo a médio e longo prazo um futuro para o futebol profissional. Então, respondendo objetivamente a sua pergunta, amo muito Itabuna, está no meu coração também. Eu era juvenil do Itabuna quando eu fui pro Vitória. É bom dizer Maravilha. Isso, viu, Marcelo? E com o Jutenberg, ali junto com o Rogério Riela, com Carlos Miguel, com Caio, com Alex Grilo, com Gué, né? Nosso verdade. Querido saudoso Gué também,
1: Alex
0: que estava ali, exato. Então, Itabuna está no meu coração. Se um dia eu puder ajudar, claro que eu vou ajudar da melhor forma possível.
1: O Éder aqui agradeceu pela resposta. É, um abraço aqui, Orlando da Hora, hein? Acompanhando a gente.
0: Orlando da Hora.
1: Você abre o parênteses, quero falar sobre o estádio, viu?
0: É.
1: Pode ficar à vontade, viu?
0: Vamos Orlando, aqui, Orlando, né? Um grande empresário, né? Aqui de Buerarema, que tem família em toda a região, um cara que tem um sucesso a nível internacional, levou jogadores para vários lugares. Orlando foi um cara que me levou para o Vitória, do Vitória resgatou a minha carreira no Espírito Santo, depois fui para o São Paulo, fui para a União Rabarense através de Orlando e até chegar no Catar. Cara que eu tenho uma gratidão enorme, tenho uma amizade enorme, muito grande mesmo, e que contribuiu muito, porque eu estou falando de mim, mas a quantidade de jogadores,
1: verdade,
0: que já passaram pela mão de Orlando, tá em mim aí. Ó, já...
1: Orlando que me levou pro Vitória.
0: Orlando que levou pro Vitória. Foi. Então, a gente fica feliz em ter Orlando aqui na região, por enquanto, né? Ele passa um tempo,
1: depois vai. Nino?
4: Não, tranquilo. Tô
1: uma coisa. Ouvindo. Seleção brasileira aqui pra gente fechar aqui, matar com o nosso querido Marconi. Hoje se apresentou, grande comaria, apenas 3 jogadores, o Gabriel Martinelli, também o Magalhães e o Marquinhos, que vão jogar a final da Champions. É. E já segue para o Rio, onde joga domingo no amistoso com o Panamá. Essa celeuma aí, você achou o quê? Vai Neymar, não vai? Todo mundo querendo, uns querem. Qual é a sua opinião com relação ao Neymar, Marconi?
0: Se eu for falar uma opinião política, agrada todo mundo, mas eu vou falar da forma que eu sei.
1: Exato.
0: Viver, que é com muita verdade. Eu acho que a convocação de Neymar foi uma convocação política, uma convocação demonstrando que, infelizmente, o sistema brasileiro não mudou, continua com os mesmos erros do passado. Falo isso de forma técnica, porque apesar de ser um grande jogador, foi um grande jogador, o Neymar não vinha sendo convocado, o Neymar não vinha com a preparação física necessária para ser convocado, o Neymar não está ajudando o Santos em absolutamente nada, muito pelo contrário, olha o Santos como é que está aí, desde a chegada dele no clube. Eu acho que o que nos cabe é torcer para que essa Verdade. Convocação dê certo, para que o Neymar, de alguma forma, brilhe da forma que todo mundo espera. Mas eu acho que tinham jogadores que estavam sendo aí convocados que poderiam contribuir mais do que o próprio Neymar. A nós fica aí a torcida para que a seleção vá bem. O Ancelotti é um grande treinador, né? Um treinador que nos trouxe uma esperança aí para uma competição que é um torneio curto, que existe uma estratégia para esse torneio. Não é somente o melhor time que ganha, é uma estratégia de torneio. São 7 jogos em poucos dias. Então a gente fica na esperança que Neymar consiga brilhar, verdade, pela expectativa de todo mundo. Mas, na minha opinião, foi uma convocação extremamente política e um marketing para a seleção brasileira.
1: Olha, faltando 2 minutos para 19 horas, Alisson, chega aqui, meu filho. Dá um abração aqui no grande Alisson, né? Nosso amigo lá do Jorge Amado.
0: Isso aí.
1: Faz uma visita aqui a nós e vê também. Dá um abraço do Marco, né?
5: É isso mesmo. Boa noite a todos os ouvintes da Rádio Boa FM. Sempre satisfação estar aqui com você, né, Marcelo? Ainda mais quando eu recebi a notícia que Marconi estaria aqui presente. Falei, não, vou dar uma passadinha lá antes do curso para poder ver o nosso deputado. Fazia tempo, né, Marconi?
0: Alisson é um amigão, viu, Marcelo? Todos aí que estão ouvindo, o Alisson, inclusive, me ajudou muito. É um cara que eu tenho uma admiração muito grande aí, uma gratidão muito grande aí. Um grande guerreiro.
1: Beleza, então. Nino Black, alguma coisa aí?
0: Não.
1: Do seu lado? Aliás, me traga aí um torcedor que tá na linha aí.
3: 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Marcelo Santos, Nino Black e Roberto Nunes. Aqui é Éder Lemos que está falando. Estamos aqui ouvindo agora esse sucesso que é esse programa.
6: Boa noite, Marcelo Santos. Boa noite, Roberto Nunes e Nino Black. Ô, Nino, aqui é Xaropinho, sou Itajuípe. Só tem um título que vocês dizem que são o da Colina, né? Tem tudo. Realmente vocês têm tudo. O único título que o Flamengo não tem e não é de ter nunca é segunda divisão da Série A do Brasileirão. E não tem muito bem nem da Série A do Carioca. Então, por isso que nós é o melhor do mundo. E é o melhor do Brasil.
1: Ó, ainda bem que o tempo acabou, viu? Senão você ia ouvir muito mais.
4: O Flamengo foi rebaixado em 95 do Brasileiro.
0: Nada disso.
1: Uma briga, tá vendo? Uma briga. Marconi, eu quero agradecer a você por atender aqui nosso convite. O espaço vai estar sempre aberto aqui. É que você é uma pessoa que mora no meu coração. Gosto muito, tenho um respeito muito grande, não é, pela pessoa que você é. E gratidão também.
2: E é claro, aqui é de esporte, você é do esporte e fica à vontade.
0: Felicidade, Marcelo, tá falando de esporte, coisa que eu gosto, de futebol da nossa região, futebol da nossa região. Parabenizar você, Nino Black, a Robério, a esse programa maravilhoso que já conquistou, tá conquistando aí todo mundo. Eu mesmo fico ligadinho, chega às 6 horas, eu já tô ouvindo já comentário aí desse meu amigo, meu irmão Nino, que teve uma carreira.

0: Ligadinho, chega às 6 horas, eu já tô ouvindo já comentário aí desse meu amigo, meu irmão Nino, que teve uma carreira maravilhosa, um cara que tem uma experiência fantástica no futebol, e a gente fica muito feliz de ter vocês fazendo esse programa maravilhoso. Muito obrigado, um abraço a todos que estão ouvindo nesse momento.
1: Nino Black. Tranquilo, Marcelo, é bom ter quem entende, conhece e viveu na pele.
2: Verdade.
1: O que a gente fala hoje aqui para muita gente no rádio e na internet, muito mais, né? Até amanhã.
2: Tchau. É isso aí, abraçar aqui o Marcelinho Almeida, né? Ele disse que num baba lá fez 14 gols também.
1: Sim.
2: Né? Artilheiro aí.
1: 12.
2: Foi 12, então 12 gols. Tá bom? A todos um abraço. Lembrando que amanhã cedinho tem o nosso querido Rivamar às 5 da manhã. Depois tem Jaqueline Mendes às 7. Depois vem Cláudio Roseno, Walter Machado ao meio-dia, Bebeto Oliveira. E nós retornamos amanhã às 18 horas com fé em Deus aqui com mais um Esporte da Boa. A todos um abraço, boa noite.
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0: assim? Que lindo, cara! Obrigado.
1: Pilantra com nós não, que é problema.
2: Que pancada, velho!
0: Ah,

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0: Está no ar a Voz do Brasil. As notícias do governo federal que movimentaram o país no dia de hoje.
1: Olá, boa noite.
2: Boa noite para você que nos acompanha em todo o país.
1: Quarta-feira, 27 de maio de 2026.
2: Vamos ao destaque do dia: desenvolvimento para a região norte.
1: Avanço das obras na BR-319 que conecta Manaus a Porto Velho.
2: O presidente Lula anuncia mais de 380 milhões de reais em recursos do novo PAC para a rodovia.
3: Ambientalmente vai ser a estrada mais moderna do mundo. Qualquer estrangeiro que vier dar palpite na questão climática aqui, a gente vai mostrar o que é que nós fizemos aqui.
1: Luz para Todos. Iniciativa vai levar eletricidade para mais de 75 mil pessoas em 86 municípios no Amazonas.
2: Petrobras e Transpetro anunciam investimentos no estado. Luciana Colares de Holanda.
4: O Amazonas vai receber 2 bilhões e 800 milhões de reais para ampliar a produção de gás natural e também a frota de embarcações para transporte de combustíveis.
1: E ainda, segurança.
2: Parceria inédita com a Uber quer ampliar o alcance de alerta para a localização de crianças e adolescentes desaparecidos.
1: Você vai ouvir também que estudo revela queda de 7,4% no número de homicídios em 2024. Luana Karen.
5: Foram 42.590 homicídios em 2024, o menor número de homicídios da série histórica iniciada em 2014.
2: Hoje, na apresentação da Voz do Brasil, eu, Mariana Jungmann e Luciano Seixas.
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2: O Amazonas vai receber investimentos superiores a 7 bilhões de reais.
1: São obras para aumentar a produção de energia, de gás natural, construção naval.
2: Somente na prospecção de gás serão gerados cerca de 14 mil empregos.
1: Os anúncios foram feitos pelo presidente Lula.
4: O Amazonas vai receber 2 bilhões e 800 milhões de reais nos próximos 5 anos para ampliar a produção de gás natural e também a frota de embarcações para transporte de combustíveis. Os recursos são da Petrobras e da Transpetro. Hoje, o gás natural de Urucu gera 65% da energia elétrica consumida em Manaus e em outros 5 municípios. Segundo a presidente da Petrobras, Magda Chambriá, os investimentos vão garantir a maior reserva de gás do país.
6: Estimamos com esse investimento um aumento de produção de 20% e uma geração de 14 mil empregos nessa região amazônica.
4: O estaleiro Bertolini vai ser o responsável pela construção de 18 barcaças. O presidente Lula destacou a importância da retomada da indústria naval brasileira.
7: Se a gente não fizer essas barcaças aqui, a gente não gera emprego, a gente não gera conhecimento tecnológico, a gente não forma bons profissionais. É a primeira vez que vocês vão produzir uma barcaça aqui e vai entrar no mar.
4: O presidente Lula também anunciou um pacote de investimentos em infraestrutura, energia, desenvolvimento regional no estado e medidas socioambientais. O valor total chega a quase 5 bilhões de reais. Na área de infraestrutura, o destaque é o avanço das obras na BR-319, que conecta Manaus a Porto Velho, em Rondônia. São mais de 380 milhões de reais em recursos do novo PAC. O ministro dos Transportes, Jorge Santoro, garantiu que toda a rodovia vai estar em obras ainda no primeiro semestre.
8: É uma rodovia em que vai fazer com que a gente coloque Manaus com acesso pavimentado ao resto da malha rodoviária nacional.
4: Para a segurança energética, o pacote de investimentos chega a 3 bilhões e 300 milhões de reais. Entre os investimentos, 785 milhões de reais serão aplicados no programa Luz para Todos, levando energia para 75 mil pessoas. O governo do Brasil também apresentou o projeto do novo terminal hidroviário Manaus Moderna, que receberá 876 milhões de reais do novo PAC. Será o maior porto hidroviário de passageiros do mundo, segundo o ministro de Portos e Aeroportos, Tomé Franca.
9: Dando dignidade para quem precisa fazer o transporte nos nossos rios, para quem precisa fazer o escoar da produção, do artesanato.
4: O presidente Lula destacou a importância dos investimentos no estado do Amazonas.
3: É preciso que tenha empresários que acreditam no Brasil, é preciso que tenha dono de estaleiros que acreditam no Brasil, e a gente vai poder falar no mundo inteiro que quem quiser construir balsa de qualidade, venha para Manaus.
4: E a cultura também vai receber recursos. A Petrobras anunciou que vai patrocinar o Festival Folclórico de Parintins, com investimento de 5 milhões de reais. De Manaus, no Amazonas, Luciana Colares de Holanda.
2: A Secretaria Nacional de Defesa do Consumidor instaurou o processo administrativo para punir plataformas de aplicativos que não estão informando a composição dos preços cobrados em seus serviços.
1: Uma portaria da Secretaria estabelece que as empresas devem informar os valores pagos pelos usuários e o quanto é repassado aos trabalhadores.
2: Duas empresas estariam descumprindo a norma, iFood e Kita, e estarão sujeitas ao pagamento de multa que pode chegar a 14 milhões de reais. Outros 7 aplicativos estão em monitoramento.
1: O ministro da Secretaria-Geral da Presidência da República, Guilherme Boulos, afirmou que o cumprimento da portaria não é opcional.
10: Essas empresas têm que oferecer transparência. Não é opcional cumprir uma portaria da Secretaria Nacional de Defesa do Consumidor. A empresa não escolhe se ela vai cumprir ou não a portaria. Cumprir essa portaria é uma obrigação das plataformas e aquelas que não cumprirem pagarão um preço com multa.
2: O consumidor que não identificar essas informações na nota fiscal pode registrar uma reclamação na plataforma consumidor.gov.br ou no PROCON da sua cidade.
1: Lei de acesso à informação, portal da transparência e agora a nova plataforma informa.br. São ferramentas para aumentar a transparência da gestão pública.
2: Elas são utilizadas como parte do trabalho da Controladoria Geral da União para a fiscalização preventiva e combativa da corrupção e das fraudes em contratos públicos.
1: Essa atuação também é integrada com outros órgãos públicos para o combate ao crime organizado.
2: Hoje a gente conversa com o ministro da CGU, Vinícius Marques de Carvalho, sobre a agenda Governo Aberto, que está em destaque essa semana. Boa noite, ministro.
11: Boa noite, Mariana. Boa noite, Luciano. Boa noite aos ouvintes da Voz do Brasil.
2: Ministro, a gente está, então, na Semana Governo Aberto, né? E foi lançada uma plataforma informa.br, que vai entrar em operação agora em junho. Como é que vai funcionar essa plataforma? Como é que ela ajuda o trabalho de fiscalização da CGU? O que ela traz de novo?
11: Essa plataforma tem por objetivo facilitar ainda mais a vida dos cidadãos e das cidadãs brasileiros que precisam acessar informações do governo federal. Hoje, como vocês mencionaram, nós temos o Fala BR, nós temos o site dos ministérios ou dos órgãos públicos, nós temos também o Portal da Transparência, a Lei de Acesso à Informação. O que essa plataforma nova faz? Ela agrega tudo isso num sistema único usando inteligência artificial. O que isso quer dizer na prática? A pessoa pode entrar na plataforma, digitar a informação que ela quer, a pergunta que ela quer. Se essa informação ela já está publicada em algum site do governo federal, em algum portal público de informações, ela vai ser direcionada diretamente para a informação. Ou seja, nós vamos entregar a informação direto para ela. Se essa informação não está publicada, mas é uma informação que ela pode ter acesso, ela vai ser direcionada para pedir a informação via lei de acesso à informação. Então, hoje, na situação até agora, ela tem que vai ir na lei de acesso à informação via Fala BR ou tentar procurar no portal da transparência e meio que tentar adivinhar onde vai estar a informação. Agora, não. A partir do Informa BR, ela vai só pedir a informação e ela vai ser... Para ela vai ser entregue a informação, ela vai ser direcionada para onde essa informação está.
1: Ministro, embora a gente esteja falando dessa semana de eventos relacionados à transparência da gestão pública, né? A Semana Governo Aberto, essa agenda Governo Aberto já ocorre há mais tempo, né? E implementou diversas mudanças nessa área. O senhor pode falar um pouco mais sobre esses ajustes feitos no trabalho da CGU nos últimos

0: tempo, né? E implementou diversas mudanças nessa área. O senhor pode falar um pouco mais sobre esses ajustes feitos no trabalho da CGU nos últimos anos? Quais foram os ganhos?
1: Na verdade, a parceria do governo aberto começa lá com o governo da presidenta Dilma, lá em 2011. É algo muito inovador, muito importante para a cidadania brasileira, porque aumenta a confiança da cidadania no Estado, da população no Estado. Nós já tivemos um resultado recente muito positivo de uma pesquisa da OCDE que diz que a confiança da população nos serviços públicos subiu de 26% em 2022 para 42% esse ano. E no governo federal, de 24% para 38%. Isso se deve, entre outras coisas, a uma série de mecanismos e instrumentos que nós lançamos mão. Por exemplo, o Portal da Transparência. O Portal da Transparência, com as informações que nós colocamos lá, por exemplo, relacionadas a emendas parlamentares, relacionadas a uma série de informações públicas que já deviam estar lá, como, por exemplo, os benefícios fiscais, aquelas pessoas que são beneficiárias de políticas públicas como o Pé de Meia, tudo que está sendo investido nesse tipo de programa está lá no portal. Então, em função disso, o portal, por exemplo, teve um aumento de mais de 30% de usuários. Isso aumenta a confiança da população também nas informações públicas. Outra coisa importante, lei de acesso à informação. Colocamos fim ao sigilo de 100 anos, né, que era um problema do governo anterior. Em 2022, por exemplo, um governo que era pautado pelo sigilo colocou mais de 7 mil casos em sigilo de 100 anos. Nós reduzimos isso drasticamente. No ano passado, nós tivemos só 70 casos de sigilo de 100 anos. Então, isso é a implementação de uma agenda de transparência do governo do presidente Lula para garantir que a população tenha acesso à informação.
2: Agora, ministro, recentemente, a CGU participou de ações da Polícia Federal para combate a fraudes em licitações e corrupção no Ceará, na Bahia, também em outros contratos públicos federais em outros estados, né? Piauí também tivemos. Como é que funciona essa integração da CGU com a Polícia Federal e outros órgãos de investigação?
1: Essa integração ela é decisiva para o combate à corrupção, não só da CGU com a Polícia Federal, como também com o COAF, com a Receita Federal. Todos os órgãos que têm algum objetivo, alguma missão relacionada ao controle, à fiscalização e à responsabilização de quem comete fraudes ou crimes ou comete algum tipo de ato de corrupção. O presidente Lula ele pediu explicitamente para que nós sejamos intransigentes no combate à corrupção. Para que nós não deixemos nada passar, investigamos com muito afinco. E para isso, a gente precisa se coordenar. Se cada órgão atuar sozinho, a direção, cada um vai para um caminho, cada um vai para uma direção e não funciona direito. Então, só para vocês terem uma ideia do efeito desse tipo de agenda conjunta, só o ano passado nós realizamos 76 operações com a Polícia Federal, com um prejuízo de 13 bilhões de reais apurados nessas operações. Se você somar tudo o que foi apurado em todos os anos anteriores não chega a um quinto disso. Isso porque nós conseguimos investigar com mais cuidado, colocar a lupa nos casos que vinham de lá de muito tempo. Esses esquemas eles existiam em governos anteriores. O caso do Master, por exemplo, o caso do INSS, são todos casos que já vinham lá de trás e que nós, felizmente, interrompemos no governo do presidente Lula.
0: Inclusive, ministro, o governo do Brasil vem desenvolvendo um trabalho integrado aí para o combate ao crime organizado, envolvendo vários ministérios e órgãos de inteligência. Como é a participação da CGU nessas investigações, nessas operações?
1: A CGU opera, como eu disse, em conjunto com a Polícia Federal em várias dessas investigações. Muitas vezes nós temos casos de corrupção que estão vinculados a organizações criminosas, em licitações públicas e contratos públicos. Importante dizer aqui também que isso tem sido uma prioridade do governo do presidente Lula, do governo brasileiro. Recentemente foi lançado um programa de enfrentamento ao crime organizado com quatro eixos. Um eixo voltado para asfixia financeira, combate a homicídios, controle de armas e também lidando com as questões dos presídios. Esses quatro eixos somados vão comportar um investimento de mais de 10 bilhões de reais, o que é algo inédito no Brasil, que demonstra a prioridade do presidente Lula e a CGU está envolvida em todos esses esforços.
2: Ministro, para a gente concluir, como é que é a relação da CGU diretamente com o cidadão, né? Alguém que queira, por exemplo, apontar uma irregularidade, denunciar problemas num contrato público que ela tenha conhecimento,

0: Essa pessoa consegue falar diretamente com a CGU? Como é que ela pode fazer isso?
1: Ela consegue, nós temos a ouvidoria da CGU, Fala BR, que é um caminho muito tradicional e conhecido, mas que é sempre importante a gente divulgar.

0: determinado órgão resolver antes que o problema ganhe uma dimensão maior. Nós estamos intensificando esses esforços e tem funcionado muito bem.
1: Muito bem, nós conversamos com Vinícius Marques de Carvalho, ministro da Controladoria Geral da União. Muito obrigado, ministro, pela entrevista aqui à Voz do Brasil.
0: Obrigado.
2: Em 2024, o Brasil atingiu o menor índice de homicídios da série histórica, iniciada em 2014.
1: Mesmo assim, o número continua alto. Foram mais de 42 mil homicídios.
2: Por isso, o governo tem investido em políticas públicas voltadas para a segurança pública, como, por exemplo, o programa Brasil contra o Crime Organizado, com investimento de 11 bilhões de reais.
3: O Brasil registrou em 2024 o menor número de homicídios da série histórica iniciada em 2014. Os dados estão no Atlas da Violência, elaborado pelo Instituto de Pesquisa Econômica Aplicada, IPEA, em parceria com o Fórum Brasileiro de Segurança Pública. De acordo com o levantamento, foram 42.590 homicídios em 2024, uma queda de 7,4% comparada a 2023. Já em relação a 2014, a redução foi de 33,4%. O secretário nacional de Segurança Pública, Chico Lucas, destaca as causas dessa redução.
4: Isso tudo é fruto de uma série de ações e de políticas públicas implementadas. Um é a maior integração entre as forças de segurança, os entes federativos, com um aporte maior de recursos por parte da União e a cobrança para que esses crimes sejam mais esclarecidos. Sem falar de outra política pública muito importante nos últimos anos, que foi a restrição ao acesso às armas.
3: Mas o documento também traz um alerta importante. Os pesquisadores identificaram um aumento expressivo das chamadas mortes violentas por causa indeterminada, casos em que não é possível afirmar oficialmente se a vítima morreu em acidente, suicídio ou homicídio. De acordo com o Atlas, as mortes violentas por causa indeterminada saltaram para 17.207 em 2024. Na tentativa de melhorar a investigação desses crimes, o Ministério da Justiça e Segurança Pública adotou em fevereiro deste ano critérios nacionais padronizados para os índices de elucidação de homicídios e feminicídios em todo o país, como explica o secretário nacional de Segurança Pública, Chico Lucas.
4: Algumas mortes acontecem em ambientes inóspitos ou duvidosos ou por meios que não são tão claros. Ora, mas se há dúvida, cabe ao poder público de investigar. A portaria, ela define como critério a morte violenta, ela obriga a toda morte ser correspondida por um inquérito policial e todo inquérito precisa ter um final dentro de um prazo de esclarecimento.
3: O levantamento mostra ainda que a violência continua atingindo principalmente jovens do sexo masculino, negros e moradores de áreas vulneráveis. Em 11 anos, mais de 300 mil jovens entre 15 e 29 anos foram assassinados no Brasil. O coordenador da pesquisa e técnico do IPEA, Daniel Ricardo de Castro Cerqueira, afirmou que muitas vezes a violência que acomete o jovem surge ainda na infância.
5: Muitas vezes quando a criança nasce, muitas vezes tem problema de negligência dos próprios pais, muitas vezes. Depois começa, a criança muito cedo já começa a ser vítima de violência sexual e depois, mais à frente, violência física, né? Quando eventualmente termina sendo morta à frente.
3: Pelas redes sociais, o presidente Lula destacou a redução histórica na taxa de homicídios, mas afirmou que o número absoluto ainda é muito alto. Lula declarou que a curva descendente aponta para um caminho que tende a se consolidar com a série de políticas anunciadas e em aplicação pelo governo do Brasil ao longo dessa gestão. Entre as medidas citadas pelo presidente está a lei antifacção, que endurece penas e dá agilidade ao confisco de bens de lideranças do crime organizado, o programa Brasil contra o Crime Organizado, que prevê a aplicação de 11 bilhões de reais em 2026 para desarticular estruturas criminosas, o Pacto Nacional contra o Feminicídio e o fortalecimento das ações de inteligência das polícias federal e rodoviária federal. Reportagem Luana Karen.
1: No combate ao desaparecimento de crianças e adolescentes, cada minuto conta.
2: O Ministério da Justiça e Segurança Pública firmou uma parceria com a Uber para que alertas passem a ser exibidos dentro do aplicativo.
1: Agora, qualquer celular pode ser canal estratégico para salvar vidas.
6: Com a medida, motoristas, parceiros e usuários do aplicativo que estiverem num raio de até 160 quilômetros

0: quilômetros do desaparecimento vão receber mensagens dentro do aplicativo Uber. O diretor de Operações Integradas e de Inteligência da Secretaria Nacional de Segurança Pública, José Anchieta Neto, destacou a importância de usar a tecnologia a serviço da segurança pública.
1: Esses aplicativos de mobilidade urbana, eles estão gerando renda e são responsáveis por centenas de milhares de deslocamentos, então eles têm que estar dando um passo à frente, um passo a caminho da promoção da segurança pública.
0: As primeiras horas após o desaparecimento de crianças e adolescentes são decisivas para localizar as vítimas. Por isso, o objetivo é acelerar a divulgação das informações e alcançar rapidamente pessoas que estejam próximas da região onde os casos acontecem. É o que destacou o chefe de relacionamento para assuntos de segurança da Uber, Leandro Segala.
2: Quando a gente conversa com autoridades que atuam na investigação de pessoas desaparecidas, tem um ponto comum que eles sempre se referem. O quanto é importante aquelas primeiras horas após o desaparecimento para o retorno seguro desse menor. Essa cooperação coordenada entre poder público, iniciativa privada, comunidade e tecnologia, acho que tem de fato a chance de salvar vidas.
0: A parceria amplia o alcance do chamado Alerta Amber, sistema utilizado para divulgar informações sobre crianças e adolescentes desaparecidos em situação de risco. O mecanismo envia imagens e dados da ocorrência para pessoas próximas ao local do desaparecimento. Pela primeira vez no Brasil, uma plataforma de mobilidade urbana também passa a integrar essa rede de comunicação emergencial. A diretora do Sistema Único de Segurança Pública, Isabel Freitas, falou sobre como a ação pode mudar a realidade das pessoas desaparecidas no país.
3: Uma criança localizada é uma criança que não foi vítima de um crime pior e é uma família que não passou por esse sofrimento.
0: Só no ano passado, mais de 85 mil pessoas desapareceram no Brasil. 21 mil delas eram crianças ou adolescentes. Reportagem Márcia Fernandes.
4: Gastos de turistas estrangeiros no Brasil aumentaram 9,2% nos primeiros quatro meses do ano em relação ao mesmo período de 2025.
5: O valor chegou a 20 bilhões e 200 milhões de reais, segundo o Banco Central.
4: E o ministro do Turismo, Gustavo Feliciano, está na China, onde participa de uma série com o objetivo de atrair mais turistas ao Brasil.
5: Recentemente, o governo brasileiro isentou a exigência de visto para turistas chineses.
6: Vamos traçar ações e estratégias para que a gente possa, com a política de isenção do visto do governo federal, aumentar o número de turistas chineses no nosso país.
7: Eu tenho certeza, realizaremos ótimos negócios para promover o destino Brasil aqui na China.
4: O Brasil recebeu 103 mil turistas chineses em 2025, uma alta de 35% em relação ao ano anterior.
5: Apenas nos quatro primeiros meses do ano foram quase 40 mil visitantes, um crescimento de 33%.
4: E essas foram as notícias do governo do Brasil.
5: Uma realização da Secretaria de Comunicação Social da Presidência da República.
4: Com produção da empresa Brasil de Comunicação.
5: Fique agora com o Minuto do TCU. Em seguida, as notícias do Poder Judiciário e do Congresso Nacional. Boa noite.
4: Boa noite para você e até amanhã.
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9: 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Você vai ouvir agora notícias do Poder Judiciário.
11: plenário do STF decide que shoppings devem criar espaço de amamentação para empregadas lactantes.
12: TST define lista com o nome de 3 desembargadores indicados ao cargo de ministros da corte.
11: TSE homologa alterações nos estatutos dos partidos Democrata e Unidade Popular.
12: Boa noite, eu sou o Arthur Filho.
11: E eu sou Walter Lima.
12: O plenário do Supremo Tribunal Federal decide que shoppings devem criar espaço de amamentação para empregadas lactantes.
11: Empresas têm o prazo de até um ano para adequar os centros comerciais. Marcelo Della Libera.
13: O plenário do Supremo Tribunal Federal analisou um recurso que discute se a responsabilidade pela instalação de espaços destinados à amamentação e à guarda de filhos de trabalhadoras lactantes em shopping centers deve recair sobre os lojistas ou sobre a administração do empreendimento. A tese fixada foi no sentido de que a expressão estabelecimento, prevista na CLT, abrange os shopping centers em relação às empregadas dos lojistas que integram o centro comercial.
12: Presidente do STJ determina a continuação do curso de medicina ofertado à turma extra do Programa Nacional de Educação na Reforma Agrária, no campus Caruaru da Universidade Federal de Pernambuco.
11: O curso é oferecido a 80 alunos. Fátima Uchoa.
14: A turma extra de medicina iniciada neste ano é uma parceria entre a Universidade e o INCRA, que editaram resolução para a criação da turma e um edital para a seleção dos estudantes. Na ação popular contra essas medidas, um vereador alegou violação à moralidade administrativa. O TRF5 determinou a interrupção das atividades após o fim do primeiro semestre letivo, mas para o presidente do STJ, ministro Herman Benjamin, manter essa decisão colocaria em risco a organização administrativa da Universidade Pública, o que ocasionaria lesão à ordem pública. Segundo o ministro, a turma especial do curso de medicina atende ao princípio da igualdade de condições no acesso ao ensino.
12: TST define lista com o nome de 3 desembargadores indicados ao cargo de ministros da corte.
11: Os selecionados são das regiões Nordeste e Norte. Rocine Gomes.
15: Os selecionados estão disputando a vaga da ministra Dora Maria da Costa, que se aposentou do Tribunal Superior do Trabalho depois de 18 anos. Foram eleitos ao cargo a desembargadora Maria de Nazaré Medeiros Rocha, do TRT da 8ª Região, que abrange o Pará e o Amapá. O desembargador Sérgio Torres Teixeira, do TRT da 6ª Região, em Pernambuco. E a desembargadora Hermenegilda Leite Machado, do TRT da 13ª Região, na Paraíba. A lista com os nomes será enviada ao presidente da República. É ele quem escolhe.
12: TSE homologa alterações nos estatutos dos partidos Democrata e Unidade Popular.
11: As duas legendas terão 90 dias para providenciar as alterações. Rimax Souto.
16: Para o Democrata, os ajustes são relacionados ao prazo máximo de vigência de órgãos partidários provisórios, limitado a 4 anos. O plenário do TSE ainda determinou que fique explícito o caráter voluntário das contribuições financeiras à legenda. O TSE também aprovou parcialmente o requerimento da Unidade Popular e determinou que o partido inclua explicitamente nas normas internas o tempo de vigência de seus órgãos provisórios, além de medidas de combate à violência política contra a mulher.
12: Tribunal Regional Federal da 1ª Região condena União e autarquias por demora na titulação de terras quilombolas do Amapá.
11: A decisão é resultado de ação do MPF. Vanessa Pereira.
17: Na decisão, a Justiça condenou União, INCRA, IMAP e Fundação Cultural Palmares de forma solidária ao pagamento de mais de 3 milhões de reais em indenização por danos morais coletivos. Além disso, estabeleceu o prazo de 3 anos para a conclusão de todos os processos de identificação, delimitação e titulação definitiva das comunidades quilombolas do Amapá, sob pena de multa de R$100 mil por mês de atraso.
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12: Uma boa noite a você.
11: Até amanhã.
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20: Eu sou Paula Groba.
21: E eu sou Humberto Pinheiro.
20: E estes são os destaques de hoje do Jornal do Senado, que começa agora.
21: Senado aprova novos modelos de contratação para jovens entre 18 e 29 anos.
20: Dívidas rurais, avança projeto para socorrer produtores endividados por desastres climáticos.
21: Plenário aprova regras para a Copa Feminina de 2027 e homenagem a jogadoras pioneiras.
20: Boa noite.
21: Boa noite.
20: O mercado de trabalho pode ganhar novas regras para ampliar a contratação de jovens sem experiência. O Senado aprovou um projeto que cria o contrato de primeiro emprego para pessoas entre 18 e 29 anos que nunca tiveram carteira assinada.
21: A proposta reduz encargos para as empresas, como a contribuição patronal ao INSS e a alíquota do FGTS. O repórter Douglas Castilho tem mais detalhes.
22: Com 10 milhões de jovens que não estudam nem trabalham, o Brasil ocupa a quarta pior posição no ranking mundial de pessoas entre 18 e 29 anos sem uma ocupação regular, segundo dados da OCDE, entidade que representa os países mais ricos. O projeto aprovado permite que as empresas que contratarem esses jovens sem nenhuma experiência prévia com carteira assinada terão a chamada cota patronal do INSS reduzida a 10%, o que é metade da exigida pelo regime comum. Haverá ainda a redução da alíquota do depósito do FGTS. O autor da proposta original, senador Irajá, do PSD do Tocantins, explicou o dilema enfrentado pelo que chamou de geração nem-nem.
23: Ora, é um dilema. Se ele não tem oportunidade, como é que ele vai ter experiência?
22: O novo regime de contrato diferenciado poderá ter o prazo de 6 a 24 meses, podendo ser renovado por 3 vezes, mas a qualquer momento durante a vigência do contrato, o empregador terá a possibilidade de transformar o vínculo temporário em um contrato permanente. O texto agora vai à sanção presidencial.
20: E avançou no Senado o projeto que mantém os incentivos fiscais da chamada Lei do Bem, usada para estimular investimentos em pesquisa, desenvolvimento e inovação tecnológica no país.
21: A proposta aprovada hoje pelos senadores preserva benefícios tributários concedidos a empresas que investem no setor e evita os cortes previstos na política de redução gradual desses incentivos, aprovada no ano passado. Repórter Patrícia Oliveira.
24: Poderão ser mantidos os incentivos fiscais concedidos a empresas que investem em pesquisa, desenvolvimento e inovação tecnológica. A proposta dos senadores Alci Lucas, do PL do Distrito Federal, impede que esse setor pare de receber apoio por meio de benefícios tributários. Os cortes estão previstos nas regras da política de redução desses incentivos aprovada no ano passado. O relator da matéria, senador astronauta Marcos Pontes, do PL de São Paulo, destacou que a chamada Lei do Bem gera 30 bilhões de reais com investimentos em inovação e tecnologia, eleva a produtividade, a competitividade e a geração de empregos qualificados.
25: Então, são incentivos que precisam ser preservados. É uma importância muito grande também para o Brasil como um todo, para o desenvolvimento econômico e social do país.
24: O senador também destacou que o projeto contribui para a previsibilidade das decisões de investimento em inovação por parte das empresas. A proposta segue para a Comissão de Assuntos Econômicos.
20: E a Comissão de Assuntos Econômicos aprovou o projeto que busca dar fôlego a produtores rurais prejudicados por secas, enchentes e outros eventos climáticos extremos. A proposta autoriza o uso de recursos do Fundo Social para renegociar e quitar dívidas no campo, sem cobrança de multas ou juros de mora.
21: A medida tem como objetivo evitar o endividamento crônico e garantir a continuidade da produção agrícola no país. O texto segue agora para o plenário do Senado com pedido de urgência. Repórter Alexandre Campos.
26: Pelo texto, poderão ser beneficiários da linha de crédito especial os produtores rurais, associações e consórcios que, no período entre 2019 e 2025, tenham registrado em 2 ou mais safras perdas de no mínimo 30% da renda bruta. Para produtores, a linha de crédito terá valor máximo de 10 milhões de reais e para associações

0: 100% da renda bruta. Para produtores, a linha de crédito terá valor máximo de 10 milhões de reais e para associações, 50 milhões de reais, com prazo de 10 anos e juros entre 3,5% e 7,5% ao ano. O relator, senador Renan Calheiros, do MDB de Alagoas, destacou a incorporação ao texto de medidas que impeçam exigências excessivas e restrições infralegais durante a regulamentação da matéria.
1: O projeto, sem dúvida nenhuma, oferece uma opção para que o governo atue permitindo a retomada da capacidade produtiva e a preservação da segurança alimentar nacional.
0: Líder do governo, senador Jax Wagner, do PT da Bahia, lamentou que as negociações com o executivo não tenham avançado.
2: Do jeito que está escrito o projeto, é para quebrar os bancos públicos, porque na taxa que eles querem é para botar um prejuízo lá em cima.
0: Pelo projeto, o governo também poderá ampliar sua participação no Fundo Garantidor de Investimentos para a cobertura de operações de crédito rural contratadas por produtores afetados por eventos climáticos adversos.
3: O presidente do Senado, Davi Alcolumbre, cobrou dos partidos a indicação dos integrantes da nova CPI da pedofilia, que terá 11 membros titulares e 7 suplentes.
4: O colegiado vai investigar crimes sexuais e outras violências cometidas contra crianças e adolescentes. Repórter Pedro Pincer.
5: O colegiado tem o objetivo de investigar crimes cometidos contra crianças e adolescentes, incluindo pedofilia e abuso online. A CPI foi criada em agosto do ano passado, mas ainda não começou a funcionar por falta de integrantes. Alcolumbre ainda destacou que a proporcionalidade das bancadas deve ser respeitada durante as indicações.
6: Para que as lideranças partidárias possam fazer as suas indicações, para que o mais rápido possível a gente possa fazer a instalação desta comissão parlamentar de inquérito que vai investigar a pedofilia no Brasil.
5: O pedido de criação da CPI foi apresentado em conjunto pela senadora Damaris Alves, do Republicanos do Distrito Federal, e pelos senadores do PL Jaime Bagatoli, de Rondônia, e Magno Malta, do Espírito Santo. A primeira CPI da pedofilia funcionou entre 2008 e 2010.
3: E parlamentares repercutiram a decisão da primeira turma do Supremo Tribunal Federal, que acabou com a aposentadoria compulsória remunerada como punição máxima para magistrados.
4: Com a medida, juízes que cometerem infrações graves poderão perder o cargo e também o direito ao salário. Repórter Henrique Nascimento.
7: A aposentadoria compulsória era alvo de críticas porque permitia ao magistrado continuar recebendo salário proporcional ao tempo de serviço, mesmo após punições disciplinares. Relatora de uma proposta sobre o tema na Comissão de Constituição e Justiça do Senado, a senadora Elisiane Gama, do Maranhão, afirmou que a decisão corrige uma distorção histórica.
8: Nós não podemos permitir castas de servidores públicos com privilégios.
7: Já o senador Sérgio Moro, do PL do Paraná, ponderou que é preciso diferenciar crimes graves de infrações administrativas.
9: Um juiz que comete uma mera infração disciplinar, aí ele perde o cargo e perde também a aposentadoria, mas ele contribuiu. Não faz sentido que ele perca o benefício nessas circunstâncias.
7: A Comissão de Constituição e Justiça do Senado já aprovou uma proposta que também acaba com a aposentadoria compulsória como punição para magistrados e integrantes do Ministério Público. O projeto aguarda votação no plenário.
3: O Brasil avançou na preparação para a Copa do Mundo Feminina de 2027. Foi aprovado o projeto que define regras e garantias do poder público para que o torneio seja realizado no país.
4: A proposta prevê apoio à cidade-sede do primeiro Mundial Feminino da história na América do Sul. Repórter Rodrigo Rezende.
10: O projeto trata de diversos temas relacionados à Copa do Mundo, como venda de ingressos, proteção de direitos autorais, regras para captação e distribuição de imagens do campeonato e garantias aos torcedores e profissionais, como a facilitação para obtenção de vistos temporários de turismo e trabalho. A relatora da proposta, senadora Leila Barros, do PDT do Distrito Federal, afirmou que o país irá se beneficiar do evento, principalmente com a experiência adquirida na Copa de 2014.
11: A expectativa da FIFA é de receber mais de 3 milhões de torcedores, movimentar a economia e projetar o Brasil como potência esportiva contemporânea.
10: A proposta também traz uma compensação financeira às jogadoras que representaram o país na primeira edição da Copa do Mundo Feminina, em 1991, e no primeiro torneio global feminino organizado pela FIFA, em 1998. 78. Cada ex-jogadora receberá R$ 500 mil.
3: O plenário ainda aprovou a

0: proposta da senadora Leila Barros, que estende o mesmo benefício de R$500 mil às jogadoras que participaram da Copa do Mundo de 1995.
1: Edição de Paula Groba. Trabalhos técnicos de Eliseu Caires. O Jornal do Senado fica por aqui. Acompanhe agora as notícias da Câmara dos Deputados. Boa noite.
0: Boa noite e até amanhã.
2: Jornal Câmara dos Deputados. Plenário da Câmara debate projeto que reduz jornada semanal de trabalho.
3: Deputados aprovam reconhecimento de diabetes tipo 1 como deficiência.
2: Proposta votada inclui festas juninas nordestinas no calendário de turismo.
3: Plenário amplia estoques de alimentos e produtos para alimentação animal.
2: Boa noite. Os deputados aprovaram um projeto para ampliar estoques públicos de alimentos e de produtos para a alimentação animal. A repórter Daniela Lessa acompanhou a votação.
4: A Câmara dos Deputados aprovou o projeto que muda a regra sobre estoques públicos de alimentos e amplia o programa de venda em balcão, usado para dar acesso de pequenos criadores de animais aos produtos vendidos pela Companhia Nacional de Abastecimento, a Conab. O projeto amplia o público atendido pelo programa de venda em balcão. Além dos pequenos criadores de animais, poderão participar cooperativas de produção agropecuária e associações de agricultores familiares, que terão acesso à compra de itens como sacaria, milho, sorgo, caroço de algodão e farelo de soja. Para pequenos criadores, o limite de compra será de até 27 toneladas por mês. Para cooperativas e associações de agricultores familiares, o limite será de até 80 toneladas mensais. Outra mudança autoriza a União, por meio da Conab, a comprar de produtores rurais e de cooperativas os produtos básicos incluídos na política de garantia de preços mínimos. A compra poderá ser feita por preço de até 25% acima do preço mínimo em vigor no estado onde ocorrer a aquisição, em leilões públicos. O objetivo dessas compras é permitir a formação de estoques públicos para garantir a compra do produtor, assegurar o abastecimento e ajudar a regular os preços no mercado interno. O relator da proposta, deputado Wilson Santiago, do Republicanos da Paraíba, defendeu que a medida fortalece a política brasileira de estoques públicos de alimentos.
5: Em um país como o nosso, e avançou na luta contra a fome, a manutenção e estoques estratégicos também estruturados, reafirma esse compromisso histórico, garantindo que alimentos essenciais permaneçam acessíveis à população mais vulnerável e consolidando o direito humano à alimentação adequada.
4: Emenda do deputado Ayrton Faleiro, do PT do Pará, foi acolhida pelo relator e, com isso, o texto também passou a autorizar a venda direta de produtos dos estoques públicos para programas e ações de abastecimento e segurança alimentar. Essa venda poderá atender micro e pequenas indústrias de alimentos e micro e pequenas empresas do varejo alimentar, cooperativas e associações. O Partido Novo votou contra a proposta por considerar que o projeto cria um controle artificial de preços. O projeto que amplia o programa de venda em balcão e muda as regras para a formação e venda de estoques públicos agora será analisado no Senado. Da Rádio Câmara de Brasília, Daniele Lessa.
2: Justiça.
3: Jandira Fegali, do PCdoB, defende a instalação de uma CPI na Câmara para apurar suspeitas relacionadas ao Banco Master. Ela também pede que os órgãos de investigação aprofundem a apuração no Rio de Janeiro, com a devida responsabilização dos que praticaram irregularidades.
2: Jandira Fegali cobra investigação sobre denúncias envolvendo recursos do Rio Previdência aplicados no Banco Master pelo governo estadual. Ela aponta que o dinheiro dos servidores públicos locais não pode ser usado para favorecer interesses privados.
6: Saúde.
3: A Câmara aprovou a possibilidade de reconhecimento de diabetes tipo 1 como deficiência. A repórter Daniela Lessa acompanhou a votação.
4: A Câmara dos Deputados aprovou o projeto que estabelece direitos para pessoas com diabetes mellitus tipo 1, incluindo a possibilidade do reconhecimento da condição como deficiência. A proposta apresentada pelo senador Randolph Rodrigues, do PT do Amapá, não atesta automaticamente a deficiência, mas autoriza o reconhecimento após avaliação biopsicossocial, nos critérios previstos pelo Estatuto da Pessoa com Deficiência. Projeto anterior, aprovado na Câmara e no Senado, que classificava a diabetes tipo 1 como deficiência para efeitos legais, foi vetado integralmente pelo presidente Lula em 2025, com a justificativa que a deficiência não é medida por uma condição médica crônica, e sim pela interação da pessoa com as barreiras sociais, algo que atualmente é medido pela avaliação biopsicossocial. Relator da proposta, o deputado João Cury, do MDB de São Paulo, argumentou que o projeto amplia condições para tratamento adequado e prevenção de complicações, além de garantir direitos específicos, sem criar equiparação automática com a condição de pessoa com deficiência.
6: Em conformidade com a Lei Brasileira de Inclusão, e também tivemos o cuidado de conformar este relatório à Convenção sobre os Direitos das Pessoas com Deficiência. Essa cautela é relevante, pois condição crônica por si só não assegura automaticamente os direitos reservados às pessoas com deficiência.
4: O diabetes tipo 1 é uma condição crônica em que o corpo deixa de produzir insulina, hormônio responsável pelo controle da glicose no sangue. Geralmente é percebida na infância ou na adolescência, mas o diagnóstico também pode ser feito na idade adulta. Cerca de 600 mil pessoas têm diabetes tipo 1 no Brasil. Sem tratamento adequado, a doença pode provocar complicações graves. Entre os principais pontos do texto aprovado está a garantia de acesso pelo Sistema Único de Saúde a medicamentos e insumos necessários ao tratamento, como sensores de monitoramento de glicose, insulina e materiais para aplicação. O projeto, que estabelece direitos para pessoas com diabetes mellitus tipo 1, incluindo a possibilidade de reconhecimento da condição como deficiência, já foi aprovado no Senado e na Câmara, seguiu para a sanção presidencial e pode virar lei. Da Rádio Câmara de Brasília, Daniele Lessa.
7: Desenvolvimento Regional.
2: Wellington Prado, do PSD de Minas Gerais, anuncia o início da operação do SAMU em Uberlândia e afirma ter garantido recursos para viabilizar o funcionamento do serviço. Segundo o parlamentar, a cidade era a única do país com mais de 500 mil habitantes sem atendimento do sistema de urgência.
3: Wellington Prado também destaca investimentos em infraestrutura de saúde no município, incluindo a ampliação do Hospital de Clínicas da Universidade Federal e construção de centros especializados de atendimento. Ele afirma que os projetos ampliam o acesso a serviços de alta complexidade e prevenção.
2: Eduardo Bismarck, do PV, comemora a decisão do governo do Ceará de abrir rotas intermunicipais do litoral leste e do Vale do Jaguaribe para mais empresas de ônibus. Ele pontua que a medida responde a reclamações de passageiros sobre falhas frequentes, atrasos e problemas de segurança.
3: Eduardo Bismarck garante que a entrada de novas empresas de transporte para municípios como Aracati, Limoeiro do Norte, Russas e Morada Nova pode melhorar a qualidade do atendimento sem o aumento das tarifas.
7: Cultura.
2: A Câmara aprovou um projeto que cria o Circuito Nordestino de Quadrilhas Juninas. O repórter Antônio Vital acompanhou a votação.
8: Há menos de uma semana do início de junho, o mês dos tradicionais festejos juninos Brasil afora, a Câmara dos Deputados aprovou o projeto que institui o Circuito Nordestino de Quadrilhas Juninas. O circuito, de acordo com a proposta apresentada pela deputada Fernanda Pessoa, do PSD do Ceará, é composto pelas cidades de Juazeiro do Norte e Maracanaú, no Ceará, Campina Grande e Patos, na Paraíba, e Caruaru e Petrolina, em Pernambuco. O projeto inclui o circuito formado por esses municípios no calendário oficial de eventos do Ministério do Turismo e na lista de patrimônio cultural imaterial da região Nordeste. O objetivo é incentivar o turismo cultural e regional, preservar e difundir as tradições nordestinas e fortalecer a economia criativa e as cadeias produtivas locais, como disse o relator do projeto, o deputado Yuri do Paredão, do MDB do Ceará.
9: O projeto de lei aqui analisado tem o objetivo de reconhecer a relevância cultural, social e econômica da cultura tradicional junina na região Nordeste, especialmente das quadrilhas juninas, tão importantes e tradicionais na região. Os festejos juninos das cidades citadas se destacam nacionalmente e internacionalmente por sua grandiosidade e estrutura profissional, com importantes impactos positivos no fomento à economia local por meio da geração de empregos e dinamização dos setores de serviços do turismo.
8: O projeto foi aprovado de maneira simbólica pelo plenário, sem votos contrários. O deputado Eduardo Bismarck, do PV do Ceará, disse que no futuro outros municípios podem ser incluídos no roteiro.
10: Muitas outras cidades também, muitos outros destinos do meu Ceará, como a minha cidade do Aracati, poderiam estar contemplados no parecer, mas entendo que estão lá as mais relevantes nesse momento e tradicionais, e que no futuro outras tantas serão inseridas e que podem aí tá trazendo mais visibilidade para esses eventos culturais.
8: O projeto que institui o circuito nordestino de quadrilhas juninas seguiu para análise do Senado. Da Rádio Câmara de Brasília, Antônio Vital.
7: Votação.
3: Aprovado no meio da tarde em comissão especial, a proposta de emenda à Constituição que reduz a jornada de trabalho para 40 horas semanais prevê a implantação do novo modelo em duas etapas.
2: Segundo o texto, 60 dias após a promulgação da nova emenda constitucional, a jornada semanal no país passará para 42 horas, já com 2 dias de repouso remunerado por semana. Depois de 12 meses, a nova carga máxima de trabalho por semana no Brasil cairá para 40 horas.
3: O relatório aprovado é um texto elaborado pelo deputado Léo Prates, do Republicano da Bahia, para duas propostas que previam a redução da jornada semanal de trabalho.
2: O presidente da Câmara, deputado Hugo Mota, afirmou que a aprovação da 6x1 será a maior entrega do parlamento para a classe trabalhadora. O repórter Luiz Gustavo Xavier tem os detalhes.
11: O presidente da Câmara, Hugo Mota, afirmou que a aprovação da proposta de emenda à Constituição, que reduz a jornada de trabalho para 40 horas semanais e acaba com a escala de trabalho 6x1, será a maior entrega da história da Câmara para a classe trabalhadora do país. Segundo Hugo Mota, o parlamento já aprovou muitas reformas econômicas, mas a aprovação da PEC terá consequências na qualidade de vida dos trabalhadores.
12: Sinto que esse é o sentimento majoritário da casa, né? Você pode ter um ponto ou outro que tenha divergência natural, é do debate democrático, mas aquilo que para nós é fundamental, que é a redução da jornada de 44 para 40 horas, a mudança na escala, o fim da escala 6x1, garantindo 2 dias de descanso para o trabalhador sem redução salarial. Isso, na minha avaliação, eu sinto que tem ampla convergência política.
11: Em relação ao prazo proposto de 60 dias para a transição da mudança na jornada, Hugo Mota afirmou que o período curto não terá efeitos na economia. Segundo ele, os que se colocam contra a mudança sempre dizem que haverá consequências catastróficas e esse discurso se repete sempre quando algum interesse é ferido.
12: Eu não acredito primeiro em mudança na transição. Eu penso que essa transição de um ano, ela é uma transição justa. Há muito tempo a classe trabalhadora espera por essa mudança. É importante lembrar que por diversas vezes, em 2004, em 2010, se tentou reduzir a jornada de trabalho e não foi possível. E eu penso que essa medida é uma medida que você tem que ter coragem de enfrentar. Nunca terá o tempo perfeito para se discutir isso.
11: Hugo Mota afirmou ainda que haverá, na própria Constituição, previsão de que eventuais flexibilizações sejam regulamentadas por projeto de lei. Ele explicou que alguns setores que serão afetados poderão ter regras específicas. Da Rádio Câmara de Brasília, Luiz Gustavo Xavier.
3: Melon Solano, do PT do Piauí, considera o fim da jornada 6x1 como um avanço histórico para os trabalhadores brasileiros. No entendimento do parlamentar, uma escala de 40 horas semanais sem redução salarial vai aumentar a produtividade e melhorar a qualidade de vida da população.
2: Jorge Sola, do PT da Bahia, argumenta que os ganhos de produtividade gerados pelos avanços tecnológicos devem se reverter em qualidade de vida para os trabalhadores, o que inclui a redução da jornada de trabalho. Ele assinala que as elites econômicas sempre foram resistentes a conquistas sociais.
3: Ayrton Faleiro, do PT do Pará, acusa a oposição de tentar inviabilizar a redução da jornada de trabalho ao propor uma escala de 4 dias trabalhados por 3 de descanso. O deputado reforça que a prioridade é garantir a escala 5x2, com 40 horas semanais e sem redução do salário.
2: Juliana Cardoso, do PT de São Paulo, avalia o fim da jornada 6x1 como uma conquista essencial para a dignidade e a saúde mental dos trabalhadores. A deputada também considera que a oposição age com demagogia ao apresentar propostas alternativas para tentar atrasar a votação.
3: Jaque Rocha, do PT do Espírito Santo, afirma que a Câmara tem a oportunidade de devolver o protagonismo ao trabalhador, ao ouvir o clamor das ruas pela redução da jornada. Segundo ela, os sindicatos patronais pressionam por isenções fiscais e desonerações e se omitem no bem-estar do trabalhador.
2: Paulo Teixeira, do PT de São Paulo, também ressalta a redução da jornada de trabalho e exalta os programas do governo federal para diminuir as desigualdades sociais. De acordo com o parlamentar, o Brasil não voltou voltará a um passado que atacou os sindicatos, achatou salários e diminuiu oportunidades.
3: Rosângela Moro, do PL de São Paulo, classifica a proposta do governo federal de redução da jornada de trabalho como populista e eleitoreira e sem o debate profundo da matéria. A parlamentar defendeu a PEC 44, que estabelece o pagamento por horas trabalhadas